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1: 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Bom demais ter a sua companhia para a noite de hoje.

Música pela Janela é feito muito especialmente para você que gosta de boa música. Hoje, quinta-feira, você sabe que eu faço uma viagem, né? Faço as 20 mais. É, as 20 mais são aquelas que a gente vai selecionando entre as mais indicadas por você para tocar na semana. Música pela Janela é assim, então, você tá sabendo já, né, que é quinta-feira, pode aumentar o volume do rádio e curtir comigo o seu programa especial às 20 mais do Música pela Janela. Boa noite.

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0: 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E a hora certa.
1: 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Hora certa agora, 9 da noite, 41 minutos.

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1: 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E a hora certa.
2: 9:49.

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1: Tá legal, música pela janela, uma viagem no tempo, no espaço e no coração. Tocando às 20 mais, hoje quinta-feira, às 20 mais, selecionadas entre as que foram indicadas para tocar na semana. Música pela janela, sim, uma viagem no tempo, no espaço e no coração.

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às 20 mais, às quintas-feiras, né, aqui pela Diário FM, a gente toca, a gente faz as 20 canções, às 20 mais, entre as indicadas para tocar para você durante a semana.

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1: 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E a hora certa. 10:24. 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

0: 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E a hora certa. 10h42. 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

0: 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E a hora certa.
1: 10h57.
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0: 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E a hora certa. 12:28. 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

0: 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E a hora certa. 12:55. 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
4: 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E a hora certa, 12:56.

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2: 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E a hora certa. 1:16.

0: 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E a hora certa. 1:26.
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0: 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E a hora certa. 1:58.
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0: 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E a hora certa. 2:29.
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0: 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E a hora certa. 2:57. 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

0: 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E a hora certa.
1: 3:18.
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0: 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E a hora certa. 3:26. 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

0: 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E a hora certa.
1: 3:57.
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E a hora certa. 4:05.

0: 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E a hora certa.
1: 4:25.
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0: 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E a hora certa, 4:34.
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0: semana. Fechar a tampa, né? Da semana.
1: Que Deus te guarde em cada missão.
0: Vamos fazer um grande programa hoje. Muita coisa para informar. Bom dia. Já rezei, já dobrei meus joelhos, pedi a Deus saúde, paz, tranquilidade, união, enfim.
2: Graças a Deus, sexta-feira.
0: Sextou. Zeca Pagodinho marcando território, hein? No roteiro musical, o melhor do samba brasileiro. Aliás, o samba é só brasileiro, né? Bacana. É a nossa manifestação cultural mais forte. Graças aos nossos anunciantes, estamos aqui para realizar um grande programa. Canta aí!

0: Que legal, hein? Zeca Pagodinho marcando território, hein? Bom dia. Campanha eleitoral efervescendo em Macapá, hein? Que seja uma campanha absolutamente democrática, sem brigas, sem confusões, enfim. A gente vai com apoio cultural, hein? Até às 7 nessa sexta-feira. 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Bom dia, Tarcísio.
1: Bom dia para você, Jota. Bom dia, João Canarito, a nossos milhares de ouvintes. Com a permissão de vir, estamos aqui para a batalha da sexta-feira, para fechar já mais uma semana com um bom dia.

0: dia. Agradecer sempre a Deus. 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
1: Faltava, agora não falta mais.
0: Agora, né? Não falta mais. 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
1: Sexta-feira é um bom dia para trocar de carro.
0: Claro, um bom dia, então.
1: Troca no Automoto. É, vá para dentro de um Volkswagen.
0: Claro. 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
1: SIC 19, então vai se movimentar. 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Bom dia para os nossos queridos ouvintes. Obrigado pela preferência aqui do nosso programa, pela seriedade com que a gente faz rádio. E é há bastante tempo, hein? Essa é 14, é para abrir aqui a nossa série de informações, hein? Prefeitura de Macapá recebeu o veículo do governo federal. É para reforço da Guarda Civil Municipal. Mandar um abraço, um bom dia ao oficial Fernando Lourenço, da Guarda Civil Municipal, e todos os seus colegas. Está aqui a notícia, vai, Jô. Está na agenda. Oi.
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0: A Prefeitura de Macapá recebeu dia 14 de agosto um veículo destinado à Guarda Civil Municipal para reforçar as ações de segurança e apoio operacional na capital. O Ministério da Justiça e Segurança Pública, por meio da Secretaria Nacional de Segurança Pública, SENASP, realizou a doação ao município.
1: É.
0: Adquirido com recursos do Programa Nacional de Segurança Pública com Cidadania, o PRONAIS, o veículo tem valor estimado em R$ 239.116,65.
1: É.
0: O termo de doação foi assinado pelo prefeito Pedro da Lua, prefeito da capital.
1: Sim.
0: E pela diretora do Fundo Nacional de Segurança Pública, Camila Pintarelli, formalizando a transferência para a PMM.
1: Poxa, que bom, hein? 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Bom dia, dia. 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Essa número 9, Tarciso Franco, está com você. Agência Nacional de Energia Elétrica, ANEEL, determinou a CEA Equatorial a adiar a cobrança da tarifa de energia elétrica aqui no estado do Amapá. Está com você. É a 9. Vai, está na agenda. 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
0: Olha, publicado na segunda-feira, 17 de agosto, despacho da Agência Nacional de Energia Elétrica, ANEEL, assinado pelo diretor-geral Sandoval de Araújo, aprova a celebração em até 30 dias contados a partir da publicação da decisão. Sim. Do primeiro termo aditivo.

0: relativo ao contrato de concessão 01/2021, alterando para 25 de maio a data de aniversário contratual dos processos tarifários da Companhia de Eletricidade do Amapá CEA. O despacho determina que a primeira revisão tarifária periódica seja calculada considerando a data base de 13 de dezembro de 2026, produzindo efeitos tarifários apenas a partir de 25 de maio de 2027. Assegurada a recomposição dos efeitos econômicos financeiros decorrentes da postergação mediante atualização pela taxa Selic, conforme a regulamentação vigente. Fonte: Diário do Amapá, blog do radialista Paulo Silva.
1: 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Bom dia para você. Ligado no nosso programa. Alô, Setemac. Alô, Michel. Atual presidente da companhia, guarda e sinaleiros para frente do Hospital São Camilo, onde a prefeitura realiza uma obra de grande monta, e para frente, bem frente ao São Camilo também, a escola municipal pertencente à prefeitura, tem que ter um guarda-sinaleiro lá, Araci Nascimento. 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Hein? Mais uma informação da agenda. Com quase 154 milhões de reais, o BNDES ampliou aprovações de créditos para o estado do Amapá. É número 12. Não é à toa que ela está aqui na agenda, hein, vai? Tarcísio Franco.
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1: 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Vai.
0: Olha, o Banco Nacional de Desenvolvimento Econômico e Social, BNDES, ampliou as aprovações de crédito para o Amapá no primeiro semestre de 2026, alcançando 153 milhões e 500 mil reais. O valor aprovado para o estado foi de 254,1% superior ao mesmo período de 2025, que foi de 43 milhões e 400 mil reais. Recursos aprovados atenderam todos os setores da economia, como infraestrutura, 79 milhões e 200 mil reais, comércio e serviços, 66 milhões e 900 mil reais, agropecuária, 6 milhões e 300 mil reais, e indústria, 1 milhão de reais. Micro, pequenas e médias empresas foram responsáveis por 141 milhões e 700 mil reais do crédito aprovado, crescimento de 231,8% em relação a 2025, que foi de 42 milhões e 700 mil reais. O volume de recursos desembolsados pelo BNDES para o Amapá foi de 128 milhões de reais neste primeiro semestre, aumento de 66,1% antes de 2025. Os dados são do resultado do primeiro semestre do BNDES, divulgados na quarta-feira 12.
1: 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Vou trazer o Tiaguinho, que é um sambista, um pagodeiro na moda hoje no Brasil, hein? Esse pagodinho aqui é apaixonado, hein? Legal. Tá tocando em todas as rádios do Brasil. Falta você, Tiaguinho.

0: Falta você, hein? Não falta mais. Rolou aqui no programa, hein? Bom dia, um grande abraço, bom final de semana. Parabéns aos aniversariantes do dia, hein?
1: Juro que eu não sei mais o que eu vou falar.
0: 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Bom dia pra você ligado aqui no programa, motoristas de aplicativo, motoristas de táxi, cobradores, motoristas de ônibus e passageiros. Bom dia, um grande abraço. Dá mais uma informação pra gente puxar o nosso apoio cultural lá com o Joca, hein? Essa 13 aqui, tá ciso, hein? Petróleo chique. Foi o que disse o presidente Lula, Luiz Inácio. Coloca o Amapá no centro das atenções do mercado global de energia elétrica também, hein? Vai. É a 13 aqui do programa.
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4: Na recente visita do presidente da República, Luiz Inácio Lula da Silva...
0: Ainda repercute,
4: ao
0: né?
4: Ao navio sonda da Petrobras, como repercute, né, Jota?
0: Não é um cidadão qualquer, é o presidente do país.
4: Claro. Né? Isso aconteceu na última segunda-feira, dia 17.
0: É.
4: Ancorado na costa do Amapá, marcou um divisor de águas para o futuro socioeconômico e energético do estado. Ao celebrar a qualidade do óleo encontrado no Poço Morro, bloco FZA M59, localizado na margem equatorial, Foz do Amazonas, Lula definiu o hidrocarboneto amapaense como um petróleo chique, termo que evidencia o elevado padrão do insumo e o imenso potencial comercial da margem equatorial brasileira.
0: Com essa aí, a gente, com essa do Lula, que repercute, a gente vai pro apoio cultural, hein? 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

0: Essa número 3 vai pro ar agora, hein? Centro de Radioterapia do Amapá consolida avanço no tratamento oncológico em saúde pública. Tá com o Tarcísio? É número 3 aqui do programa. É, libera a viadinha aí, Joca, vai.
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3: O Centro de Radioterapia do Amapá atinge marcas expressivas no atendimento aos pacientes oncológicos do estado.
0: Salvando vidas.
3: Dados consolidados até segunda-feira 17 registram 305 consultas de primeira vez, 235 simulações realizadas, etapa inicial que prepara o paciente para realizar o tratamento de forma exata, sem atingir demais órgãos desnecessariamente, e 159 pacientes que concluíram com êxito o tratamento de radioterapia, recebendo alta médica da unidade.
0: É, tá legal. É, bom dia. Mais uma. É aqui, essa é a 4.

0: será prolongado em função do Dia Nacional de Zumbi de Palmares e da Consciência Negra. Paulão, Paulo Silva mandou essa informação pra cá. Vai, Ibera Joca, tá na agenda.
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3: Última sexta-feira do segundo semestre de 2026 vai proporcionar um fim de semana prolongado para milhões de trabalhadores brasileiros. O Dia Nacional de Zumbi e da Consciência Negra, celebrado em 20 de novembro, será feriado nacional. Com isso, trabalhadores que normalmente cumprem jornada de segunda a sexta-feira e não trabalham aos sábados e domingos, terão 3 dias consecutivos de descanso, entre sexta-feira 20 e domingo 22. Fonte Diário do Amapá, blog do radialista Paulo Silva.
0: É, tá legal. É. 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
0: Frango
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0: Notícias da agenda, hein? Logo depois do Bom Dia a Dia, tem Luiz Melo entrevista, hein? Essa é número 2. Prefeitura de Macapá entregou totalmente reformada a Escola Municipal Amapá, que fica bem na fronteira dos bairros do Trem e Berol. É uma das escolas mais antigas da Prefeitura Municipal de Macapá. Prefeito Pedro da Lua estava lá. 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Vai, Joca.
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3: A matéria completa está no portal diário da Amapá.com. A Prefeitura de Macapá entregou na segunda-feira 17 a nova estrutura da Escola Municipal de Ensino Fundamental Amapá. A unidade recebeu melhorias e adequações para oferecer um ambiente mais moderno, seguro, acolhedor e adequado ao desenvolvimento das atividades educacionais. Durante a entrega, o prefeito de Macapá, Pedro da Lua, destacou que a obra representa o compromisso da gestão com a melhoria da educação pública e com a garantia de espaços dignos para a comunidade escolar.
0: 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Essa é número 5, Tarcísio. Sobre a data do pagamento de proventos, essa eu vou dar depois. Atenção, aposentados e pensionistas da Prefeitura de Macapá, para essa informação, que vem logo depois, sabe de quem, seu Joca? Elza Soares, a maior sambista da história da música popular brasileira, hein? Se acaso você chegasse, hein? Que samba é esse? Hein? Ei, onde é a Elza Soares?

0: pensionistas da Prefeitura de Macapá para essa informação, hein? Atenção, aposentados e pensionistas. Vai pro ar, hein? Essa número 5 tá na agenda, hein? Sobre a data do pagamento de proventos de agosto de aposentados e pensionistas da PMM. Saiba detalhes aqui na agenda, aqui agora, com o Tarcísio Franco. É a número 5, hein? Vai ler com muita calma aí, vai.
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3: Se não houver nenhum fato extraordinário, Macapá Prev fixa a data de 27 do corrente mês para pagar proventos de agosto de seus aposentados e pensionistas pela rede bancária sediada na capital Macapá. Nunca é demais lembrar de que, com todo esse rombo na Macapá Prev, ainda assim, o prefeito Pedro da Lua tem honrado o pagamento de proventos de aposentados e pensionistas da Prefeitura Municipal de Macapá, desde que assumiu o cargo no governo municipal.
0: Então está confirmado o dia aí, né, Tarcísio?
3: Claro, aqui é a data, né,
0: JD? 27. Dia 27, se não houver nenhum fato extraordinário, nenhum contratempo, dinheiro vai estar na conta de aposentados e pensionistas da Prefeitura Municipal de Macapá. Apesar dos pesares, né? É, vai estar na conta. Bom dia. Grande. A Elza caiu bem, hein, Joca, hein? Pô, dá um repeteco aí, meu Deus. Que legal. Repeteco em nome da Vex Construções. Eduardo Corrêa, bom dia, um grande abraço, hein? Leomário gostou da Elza Soares, hein? Bom dia pra ele. Fala aí, Leomário, abasteça bem nos Ecopostos, hein, hoje. Uma festa.

0: bem. 5 horas e 56 minutos em Macapá.
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0: Nossa missão aqui é abastecer você de informações, hein? Mais uma, essa 10 aqui, hein? Tribunal Regional Eleitoral. Eleição desse ano, né? Olha aí. Tribunal Regional Eleitoral está convocando partidos políticos, federações e coligações para elaboração do plano de mídia da eleição pelo rádio e pela televisão, hein? Tá com o Tarcísio. Vai. Eleição de cena número 10. É a notícia.
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0: Camisa 10, hein? 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
3: Olha, a Justiça Eleitoral iniciou a convocação de partidos políticos, federações, coligações e representantes das emissoras de rádio e televisão para a elaboração dos planos de mídia do horário eleitoral gratuito nas eleições de 2026. O prazo termina no dia 23 de agosto agora, conforme estabelece o calendário eleitoral. O plano de mídia define a distribuição da propaganda eleitoral gratuita no rádio e na televisão, indicando dias, horários e sessões destinadas a cada partido, federação ou coligação. A legislação determina que seja garantida a participação de todos nos horários de maior e de menor audiência. Fonte Diário do Amapá, blog do radialista Paulo Silva.
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0: 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Vocês vão falar da Secá. 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
0: É, tá legal, hein? É, em nome do gostoso Café Grão de Ouro, mais um samba aqui no programa. João Bosco, monstro sagrado da música popular brasileira, esse ano vai completar 80 anos, hein? Um dos clássicos que saiu da cabeça desse cara, hein? O Bêbado e a Equilibrista aqui no programa.
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0: Já esteve em Macapá, cantou no Teatro das Bacabeiras. Só toca o samba bonito aqui toda sexta-feira.

Vai completar 80 anos, ele, João Bosco, hein? O bêbado e a equilibrista, clássico da música popular brasileira. Obrigado pelo elogio que você está fazendo aqui ao nosso roteiro musical. 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Vai. Vamos pro apoio, hein? Já, já.

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0: 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Bom dia, um grande abraço, hein? Em nome dos nossos anunciantes, hein? 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Sambinha nosso, de autoria de Ivo Casimiro e Cássio Ponte. Rola aí, Joca, vai.
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0: Joca, a turma pediu também a Elza Soares aí no BG, o samba que nós rolamos aí.
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0: Ivo Casimiro, bom dia, bom final de semana pra você.
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0: Estenda isso, é a professora Sandra Casimiro.
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0: Legal. É, notícia aqui num parênteses, essa 7, hein? Preste atenção. Plano Nacional de Viação garante a expansão da BR-156 para integrar o Amapá ao estado do Pará, hein? É Plano Nacional de Viação, é isso mesmo? Tá com o Tarcísio Franco, hein? Vamos saber, vai.
2: Lutaremos até o...
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0: Vai.
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1: Fique sabendo. A expansão da BR-156 em direção ao estado do Pará já é uma realidade institucional e operacional. Aprovada pelo Ministério dos Transportes como parte integrante do Plano Nacional de Viação, a medida está em pleno processo de implantação sob a responsabilidade do Departamento Nacional de Infraestrutura de Transportes, o DENIT.
0: Sim.
1: O anúncio e os detalhes dessa transformação estrutural foram compartilhados pelo superintendente da Polícia Rodoviária Federal aqui no Amapá, Cleberson Sampaio, durante entrevista ao programa Ponto de Encontro na Diário FM 90.9.
0: 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Mais uma... Cadê a Elza, hein? Ô, Joca, o que é isso? Não barra a Elza, hein? Essa número 15, vai! Foi essa que nós rolamos com ela, hein?

do Senado, é? Já já vamos falar sobre isso aqui. Essa número 15 agora, Tarcísio, hein? Eleição 2026, Tribunal Regional Eleitoral do Amapá já definiu local para eleitores em trânsito votarem, hein? Essa notícia é nova aqui, hein, vai?

0: 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Fique ligado. Fique
1: sabendo. As zonas eleitorais de Macapá já definiram os locais de votação destinados ao voto em trânsito nas eleições de 2026. A modalidade é destinada às eleitoras e aos eleitores que no dia da eleição estarão temporariamente fora de seu domicílio eleitoral, mas permanecerão em território nacional. O voto em trânsito é permitido apenas em capitais e municípios com mais de 100 mil eleitores. No Amapá, a modalidade está disponível exclusivamente em Macapá. Os locais de votação definidos pela Justiça Eleitoral são: Segunda Zona Eleitoral, Escola Municipal de Ensino Fundamental Professora Guita, Décima Zona Eleitoral, Cartório Eleitoral da Décima Zona Eleitoral, 14ª Zona Eleitoral, Escola Estadual Professora Lúcio, professor, né, Jota?
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2: 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Aliás, Michel, meu amigo, por favor, coloca a guarda sinaleiros em frente ao São Camilo. Você tem mais que um órgão da prefeitura? A Prefeitura Municipal de Macapá, sua Secretaria de Obras e Infraestrutura, está fazendo uma obra de grande monta. É bem no cruzamento da Marcelo Cândia, que passa em frente ao São Camilo, e a Avenida Mendonça Furtado. Logo ao lado tem a Escola Municipal Araci Nascimento, onde crianças, pais de alunos, tios, avós que vão deixar filhos nessa escola, correm risco de atropelamento. É um tráfico intenso e isso já começou agora, meu caro Michel. São 6:22. 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
2: 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Mandar um grande abraço ao doutor Diego Dutra e o Bernardo, já estão na academia.

0: Mas ligados aqui no programa, Diego Dutra é refinado médico odontólogo da melhor qualidade. O consultório dele é um luxo só. E equipamentos de última geração e tem uma clientela maravilhosa. Bom dia para ele. Bom dia para esposa, minha sobrinha.
1: Doutora Nathalie Franco.
0: Doutora Nathalie Franco é biomédica e faz harmonização com muita competência. 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Vou trazer o Leco, hein, o Joca? Leco Oliveira, sambista da nova geração. Esse cara é bom, hein? O nome do samba é Sem Você Não Dá. Vai, agora. Eita, que samba, hein? Ei, Léo Mário, bom dia! Ei, Raimundinho Capiberibe, aquela

0: Amanhã, sim, amanhã sim, no Vivo Rádio, companheiro Luiz Melo, e depois no domingo, se Deus quiser, ele vai querer. Vai. Oba. O nome desse cara é Leco, Leco com K, hein? Leco Oliveira é bom, hein? 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

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Açaí sem você, ou sem você, como diz o Jorge Ben, é, não dá. São João Ponte Estávora e família irá na capital federal, todos eles, não dá. A audiência é boa deles. Oi, vai.

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1: Agora é só
2: não dá, né, meu amigo? É, vou pôr apoio, hein?
0: Sem o Joca no programa,
1: não dá.
0: É, não tem o programa. Vai. É agora.

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0: bares e restaurantes. João do Camarão, hein? Restaurantes elegantérrimos, gostosos, na hora turística de Macapá, nessa sexta-feira. Enfim, calotado de gente bonita, gente que tem bom paladar. João do Camarão tem referência na gastronomia mapaense. João, um grande abraço, amigo. Abraço a Loura, a esposa. Um grande abraço.
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Essa é Elza Soares. Vai. Se acaso você chegasse, e o Tarcísio chegou para mandar pro ar número 62, sistema.

0: Diário de Comunicação definiu rodada de entrevistas com candidatos ao Senado Federal, hein? E tudo vai começar na segunda-feira. A notícia completa vai para agora para o ar. Libera, João.
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3: O Sistema Diário de Comunicação dará início na próxima segunda-feira, dia 24, a rodada de entrevistas com candidatos ao cargo de senador pelo Amapá.
0: É.
3: A programação seguirá até 14 de setembro. Integra a cobertura das eleições de 2026, as regras e as organização da série foram definidas na quarta-feira, dia 19, durante reunião conduzida pela diretora de jornalismo da empresa, Zilana Melo, com representantes das assessorias dos candidatos. As entrevistas serão realizadas no programa Luz Melo Entrevista, aqui da Diário FM 90.9, período da manhã, com transmissão pela rádio, redes sociais, TV Marco Zero, Record News. Cada candidato terá uma hora para apresentar propostas, ideias e posicionamentos relacionados ao mandato de senador e aos temas de interesse do Amapá. Durante a reunião, Zilana Melo destacou a importância da participação dos candidatos na programação e da oportunidade de apresentar suas propostas diretamente ao eleitor.
0: Olha, sobre essa demanda, uma demanda competente, a Diário quer discutir. É quem é candidato tem que falar. É, não pode se recusar. Um espaço maravilhoso de comprovada audiência. Parabéns a Zilana, que é diretora de jornalismo, é jornalista da nova geração, das mais competentes. Já reuniu toda a equipe. Lamentar, a gente lamenta profundamente. Por exemplo, sobre a crônica Café no Bulli de ontem com o companheiro Luiz Melo, ele se lamentou que eu consegui captar que um dos candidatos ao Senado se negou a ir. Tem político aqui em Macapá lamentar. A população tem que prestar atenção nisso. Isso depende muito da sua vida, da sua família, do seu filho, do emprego do seu filho, enfim. Tem político aqui que passou 4 anos, está fechando 4 anos no cargo, que não disse um ai, um desperdício. E você votou nesse cara e vai votar de novo neles ou nelas, que não disseram um ai, não fizeram uma mensagem, uma indicação, não aprovaram uma lei, não homenagearam uma pessoa por feitos pela população e pela nossa terra. Lamentar profundamente. Aqui e acolá você depara com esse tipo de pessoa que não merece absolutamente.
3: Ah, vai, Jota, olha que vai ali, olha.
0: Olha aí.
3: Olha, rapaz, o Alec Pinheiro.
0: Olha aí, Alex.
3: 8 anos, está indo para a escola, juntamente com o pai Pinheiro.
0: Olha aí.
3: E também a mãe Ana Paula, Jota.
0: Olha só. Assim. Ana, um grande abraço, querida.
3: Estão indo para a escola KNB, no segundo ano do ensino fundamental.
0: Não, olha só.
3: Grande Alec Pinheiro, aquele abraço.
0: Bom final de semana.
3: Ao pai também, o Pinheiro, muito obrigado pela honra, pela audiência. E a mãe, a professora Ana Paula.
0: Bom dia.
3: Ótimo dia de trabalho. Boa aula. Alô, Alec Pinheiro.
0: Luiz Melo, parabéns pelo puxão de orelha do café quentíssimo no Bulli de ontem. Olha, a pessoa é candidata e não vai dizer o que vai fazer se eleito for. É brincadeira.
3: Você é candidato vazio.
0: É, vazio. Brincadeira. Essa 8 aqui, hein? Guarda Civil Municipal e entidades parceiras estão à caça de motos barulhentas e seus condutores que agridem, por exemplo, o segmento autista de Macapá, no meio crianças. Um horror. Está aqui a informação. Um zezeu.
3: É a 8, PJ.
0: É a número 8. Vai pro ar agora. Manda lá.
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3: Olha, sobre a apreensão de 108 motos barulhentas em São Luís do Maranhão, o oficial da Guarda Civil Municipal, Fernando Lourenço, ligou para a redação do Bom Dia Dia para informar de que a Guarda Municipal, numa força-tarefa conjunta com a entidade

0: ligadas à fiscalização do trânsito na capital Macapá, está a caça de motos barulhentas que agridem ouvidos, principalmente de crianças autistas e idosos, seu Jotanei. Se você conhece um motoqueiro barulhento, anote a chapa da moto dele e ligue para o 190 ou para a CETEMAC. O telefone lá é 96-98802-1186.
1: Tá legal, hein? É, denuncie, hein? Olha aqui. Deputado federal Malafaia dialogou com categorias do ex-território para adequar medida provisória 1375 do adicional de fronteira, hein? Vamos falar dessa notícia aqui. Ei, Dorinaldo, cadê você? Vai.
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0: Fique ligado. O deputado federal Dorinaldo Malafaia, do PDT aqui do Amapá, se reuniu na quarta-feira 19 com servidores e representantes sindicais de órgãos ligados ao trabalho na fronteira do Amapá para debater a medida provisória de número 1375/26, que será discutida no Congresso Nacional por meio de comissão mista. O parlamentar foi indicado pelo Palácio do Planalto como presidente da comissão. A MP, a medida provisória, amplia o número de carreiras que podem receber a indenização de R$ 91,00 por dia trabalhado em localidades estratégicas. Ela também reabre oportunidades de transposição para grupos de servidores dos ex-territórios do Amapá, Rondônia e Roraima e ajuste administrativo.
1: Dorinaldo tem sido pontual nessa questão aí. Bom dia. Aliás, mandar um bom dia para a gente de casa. Meu mano médico pneumologista Paulo Sérgio e o filho Paulo Danilo, meu sobrinho também médico pneumologista. Em Macapá não tem 5 médicos pneumologistas. Infelizmente, a minha família contribui com 2. O médico Paulo Sérgio, meu irmão, e meu sobrinho Paulo Danilo. Sambou, sambou, hein, Joca? Olha só, a categoria já não está mais entre nós. Emílio Santiago, hein, seu Luiz, hein? Alô, Zulana? Alô, Ítalo Bruno? Cleber Barbosa? Elson Summer?
4: Sambou?
1: Rodrigo
4: sambou,
1: Silva?
4: Não descansou.
1: Oba. Ficou Olívio Ferreira?

no mesmo horário desse programa de segunda a sexta. Amanhã, sábado, 5 da matina, é de Olívio Fernandes, que o seu Luiz chama de Olívio Fernandes, radialista da nova geração, tradução de lindas músicas internacionais, feitas por ele com muita categoria. Olívio Fernandes, 5 da matina, hein? Acordando com você amanhã no...

0: Fá. Oh, vai. Crepúsculo de programa. Essa número um, desembargadora Estela Ramos, assumiu o cargo de juíza membro substituta do Tribunal Regional Eleitoral, hein? Tem muita competência ela. Nova desembargadora.
1: Eu nunca vi
0: uma mulher de muito pulso, hein? Na justiça é uma país.
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4: A desembargadora Estela Ramos assumiu na terça-feira, dia 18, durante a 11ª sessão administrativa ordinária do Tribunal Regional Eleitoral do Amapá, o cargo de juíza membro substituta na classe dos desembargadores da Corte Eleitoral. A posse ocorreu em decorrência da vaga aberta com a aposentadoria do desembargador Mário Mazurek. A magistrada recebeu o termo de posse das mãos do presidente do Tribunal Regional Eleitoral do Amapá, desembargador Carmo Antônio de Souza, durante solenidade realizada no plenário do tribunal.
0: Mandou um abraço ao Batista. Batista 5G. O chip poderoso da Ultra Web
4: Esse Play. Aí sempre conectado.
0: Sempre conectado. Cara bom, hein? Daqui, da nossa terra. Orgulho de todos nós, hein? Essa 11, Tarcísio, hein? É, que tal? É pra fechar a tampa aqui dentro do nosso programa. Olha aqui. É, delegados de polícia do Amapá são eleitos entre os melhores do Brasil. Daqui a informação. Isso é boa pra fechar o programa, hein? Vai.
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4: Chegou uma página do destaque em cenário nacional com a inclusão dos delegados Eduardo e também Leonardo Alves na lista dos melhores delegados e delegadas de polícia do Brasil em 2026. O reconhecimento faz parte do Censo 2026, uma iniciativa anual organizada pelo Portal Nacional Polícias, que conta com o suporte de plataformas do setor jurídico e de inteligência policial para mapear as trajetórias de maior impacto na segurança pública do país.
0: É, parabéns aos dois delegados. Amapá tem delegados.
4: Segurança também.
0: Segurança pública. Grandes delegados, grandes. Delegados já passaram, muitos já se aposentaram, agora uma nova geração aí e tendo reconhecimento nacional, hein? Bom dia, final de semana, crepúsculo de programa. Olha, eu juro por Deus e São José, padroeiro de Macapá e Nossa Senhora de Fátima, padroeira do meu bairro Santa Rita, que toda a equipe do Luiz Belo está aquecendo. A melhor parte do rádio jornalismo começa daqui um pouco mais, depois das 7, hein? Sabe quem? Olha, esse sabe quem não é desse Luiz Carlos, né? É narrador da Globo, não, hein? É do Hélio Ribeiro, radialista. Sabe quem? Sabe quem? Eli Regina. Upa! Neguinho. Essa aí, ó. Vai. Ao vivo.

0: Caeta, ao vivo, hein? Quem faz ao vivo, hein? Ao vivo é melhor, hein? Clássico da música popular brasileira, Elis Regina, só toquei gente boa aqui, hein? Toquei o Tiaguinho, Elza Soares, João Bosco, Leco Oliveira, Emílio Santiago e Elis Regina.
1: Neguinho na estrada, upa pra lá e pra cá.
0: Ei, Ferrari!
1: Mais linda. Upa, neguinho, começando a andar. Upa, neguinho.
2: Fala, Ney, bom dia. Sextou.
3: Oi, oi, Ney.
0: Oi, Zilana, bom dia, querido.
1: Upa, neguinho, começando a andar.
3: Rapaz, essa música de Elis Regina aí, ela cantando, foi num festival, né?
0: É, no festival.
3: É.
0: Upa, neguinho.
1: Cresce, neguinho.
3: E ela ganhou, levou esse festival.
0: É, levou.
3: Gaúcha danada.
0: Danada, eu tenho tudo dela aqui, né?
3: Você já assistiu aquele documentário sobre ela, aquele filme?
0: Sim, sim.
3: Elis?
0: Elis.
1: Valentia.
0: A filha tá aí na luta, né, Maria Rita, né?
3: Outra é cantora muito talentosa, puxou a mãe.
0: É, puxou a mãe, eu gosto dela. Tô tocando um samba novo que ela canta com quem? É, com o...
3: Aliás, os filhos todos, né?
0: Todos, é.
3: São talentosos.
0: É. Olha, eu vi uma filha do Melim, no programa Altas Horas, né? Cantou uma música linda.
2: Ah, sim, sim.
0: É.
1: E já começa a porrinhar.
3: E era uma cantora que dançava com os braços,
0: verdade,
3: tudo, né? Deixar os braços lá em
0: cima. Domínio total de palma.
3: Nossa,
2: né,
3: maravilhoso.
2: Ah, Netinho. E aí?
3: Super. Ei, tá ligado o microfone.
0: Ah.
3: É. Um talento.
0: É danada. Ela é danada. Olha quem vai passando ali. Ei!
3: Boa.
0: Ei!
3: Elis!
0: Ei! Não viu. Olha, eu toquei.
3: Era o Bararuá?
0: Não era o Bararuá. Graças a Deus.
3: Não era o Bararuá.
0: Não, toquei a Elza Soares. Toquei, olha, o João Bosco vai completar 80 anos, né, esse ano.
3: Você só tocou hoje os Imortais.
0: É,
3: assim,
0: foi,
3: música, né? Emílio Santiago. João Bosco é demais também.
0: É demais, é. Eu toquei esse novato, esse Leco aqui, que é bom, né?
3: Leco?
0: É o Alisson.
3: Não, é o Joca ainda.
0: Joca, toca um pouquinho desse Leco aí pra Zilano ouvir, só um pouquinho. Ferrari, todo mundo. Sem você não dá, é o nome do samba.
1: E já começou.
0: Olha aí. Leco com K, viu, dona Zilano?

0: vai.
1: É, não dá. Não dá. É o caso do programa Luiz Melo Entrevista. Depois das 7, sem ele não dá, né?
0: Não dá, não dá. Antes não dá pra ficar sem o Ney. Não dá.
1: Obrigado, querido. Dona Zilana, e aí? Segunda-feira, hein?
0: Segunda-feira começa aqui a rodada de entrevistas.
1: O que terão para dizer os candidatos?
0: A partir de segunda-feira, recebendo todos os candidatos.
1: Aliás, é o maior. É histórico isso, né, Zilana? O maior número de candidatos ao Senado.
0: Pois é, acho que nunca teve, né? O número de candidatos.
2: São pro nove candidatos,
0: né? Para o governo são cinco.
1: Chegou o seu Luiz.
0: Chegou, sextou.
1: Sextou
0: aqui.
2: Cheguei eu? É. Já estou aqui, tá terminando aqui o seu café do bullying.
1: É, seu Luiz, sem você não dá.
0: Ó, não dá.

0: Quem não foi, hein?
1: Tem que estar presente, tem que responder os questionamentos, porque o eleitor precisa ter certeza de que ele está votando numa pessoa preparada. Principalmente agora, vamos depender de parlamentares com qualidade, bem preparados, porque nós somos a bola da vez, com o achado do petróleo, né? De repente, como eu já disse aqui, esse petróleo vai passar ao largo. Nós vamos ficar a ver navios.
0: Será chupando dedo?
1: Como já fizemos com o manganês, né? Levaram o nosso ouro.
0: Levaram o nosso ouro, a nossa igreja. Olha, a sua produção já tem a minha pergunta aí, viu?
1: Já tem, né?
0: Eu já mandei.
1: Legal.
0: É esperar pra ver, ou pra ouvir e ver.
1: Muito bem, temos uma chamada aqui produzida. Quer ouvir aí rapidinho? Dá pra rodar aí rapidinho?
2: A geral?
1: Aquela grande,
2: A geral.
1: Vamos dar pra jogada agora? Ah, vamos lá, acompanha aí, Ney. Acompanha aí, rapidinho.

0: Não dá pra tomar uma gelada. Ei, sozinho não sem você não dá. O tempo é muito precioso. Vem cá, deixa eu mostrar que...
1: Ah, então, Leizinho, é isso aí. Já foi embora, Leizinho.
2: Não, tô aqui.
1: Ei, Wister.
2: É, tô aqui.
1: Ei, Wister.
2: Amanhã é ensolarada, viu, seu Luiz?
3: É.
1: Para.
2: É. O nome desse cara aí.
1: Aí, é chamado.
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1: É isso aí, Neizinho. Segunda-feira.
2: A eleição passa pela Diário, né?
1: Segunda-feira, Diário FM dá largada para a sua rodada de entrevistas. E por sorteio, a primeira entrevistada da segunda-feira que vem, das 8 às 9 da manhã, será a candidata Raíssa Furlan. O partido dela não mandou representante para a reunião, né? Mas...
2: Confirmou a presença, né?
1: Não, não confirmou ainda não, né? Mas foi convidada, foi sorteada e ela será...
3: A primeira candidata,
1: ou está sorteada,
3: né,
1: para ser a primeira candidata a ocupar a mesa de entrevistas da Diário FM, segunda-feira de 8 às 9 da manhã.
2: Uma hora, né?
1: Raíssa Furlan, segunda-feira. Tem uma ordem aí, né, Zona?
3: Tem a ordem, sim. Vou passar aqui. A partir de segunda-feira, então, começa a rodada de entrevistas aqui na Rádio Diário FM. E só um minutinho. Tá aqui. De acordo com o sorteio realizado, Raíssa Furlan

Dia 24 de agosto. Dia 26, Acácio Favacho. Dia 28, Aline Serrão. Dia 31 de agosto, professor Uzian. Dia 2 de setembro, senador Lucas Barreto. Dia 4, João Capiberibe. Dia 8, juíza Jô. Dia 10, Randolph Rodrigues. E dia 14, encerrando a rodada, Hélio Paleta.

0: Governador, foi prefeito, foi senador, secretário, né, de Agricultura.
1: Foi senador.
0: E senador, senador da República também. E é candidato agora pelo PSB ao Senado Federal. Já confirmou, quer dizer, ele mandou representante para cá, inclusive, né? É,
2: essas pessoas.
0: Dos têm... nove candidatos, só seis mandaram representantes.
1: É. Mas o DC, o partido. Democracia Cristã, que tem dois candidatos, professor Zian e juíza Jô, já entraram em contato e já estão mandando material, inclusive, para as entrevistas.
2: Olha só, é uma hora, um privilégio. Modéstia à parte,
1: eu acho, Ney, é muito deselegante você faltar uma entrevista,
2: sem dúvida,
1: né? Para um mandato pois como é, esse, né? É. De senador da República, né?
2: Basta só ser candidato, tem que dizer o que vai fazer, né?
1: É, um mandato desse.
0: Principalmente
1: para
0: um cargo desse, de relevância, que não só discute os problemas da Amapá, discute o problema do mundo.
1: Do Brasil, né?
2: É bom lembrar essas pessoas. E pesquisa recente, por isso você não pode perder uma chance dessa.
1: É senador pesquisa, da República.
2: Pois
1: né?
2: É, pesquisa recente. O rádio é o maior veículo de comunicação de massa.
0: Perfeito.
2: Você vai falar para milhares de pessoas.
1: E até um motivo de orgulho para aquele que levanta sua bandeira nas ruas, né? Que faz a sua caminhada. É. Se eu vou ver o meu candidato, a minha candidata
0: lá.
1: Vou
0: saber se ele está bem preparado mesmo.
1: Dará mais orgulho à sua militância.
0: Tem que se orgulhar do candidato dele. O candidato é bem preparado, vai me representar bem lá no Senado Federal. Logo, o candidato tem que estar aqui para responder a esses questionamentos dos eleitores, dos possíveis eleitores deles. Né?
2: Olha, isso é tão importante, porque tem candidatos que foram eleitos, estão fechando o mandato, passaram 4 anos eleitor, sem dizer um ai, sem fazer uma mensagem, uma indicação, um projeto de lei. É importante, isso é muito importante a presença.
1: O candidato, o Ney, para um mandato de senador não pode estar só na rede social, não.
2: De jeito nenhum, né?
1: Ele tem que sim, falar com jornalistas, né? Tem que falar com o povo, abraçar o povo, né? Falar por que que quer ser um senador da República, né?
2: É verdade.
0: Muito bem.
2: Valeu. Bom final de semana aí.
1: Bom final de semana aí.
2: Olha, eu só amanhã.
0: Vai
2: no Vivo Rádio. E no domingo, no Sua Excelência, domingo. Neizinho.
0: Vai porque quer, Neizinho.
2: O Vasco ganhou, mas eu continuo fora.
0: Pois é.
2: 4-1 ontem, lá em Assunção, no Paraguai.
0: Eu não assisti hoje de manhã, fui ouvir pela Rádio Globo. Inclusive.
2: Pula, não te alonga, porque eu não vou voltar.
0: Classificado é Sul-América?
2: Sul-América.
0: Ah, legal. Tá bom.
2: Valeu.
0: 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Agora, tá, tudo aqui porque o show vai começar.
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0: No relógio da Diário, 7:17.
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3: Bom dia de novo. E o Café no Bule volta a questionar o seguinte: quem se esconde do debate não pode pedir confiança. Tem candidato que acredita que basta ser simpático, basta cumprimentar todo mundo, basta abraçar o eleitor, fazer uma dancinha no palanque, quem sabe, e posar para fotografias com aquele sorriso de quem nunca contrariou ninguém. Sim, simpatia ajuda, ajuda muito. Ser educado também. E convenhamos, ninguém quer ser representado por alguém que trate as pessoas com arrogância. Isso é verdade. Mas eleição não é concurso de beleza. Repito, eleição não é concurso de beleza. Eleição não disputa. Quem quer descobrir o sujeito mais agradável da vizinhança? Estamos falando de escolher representantes para o Senado Federal da República. O senador da República não pode ser eleito apenas porque é um cara legal, um cara bacana. O Senado exige preparo. O Senado Federal exige capacidade de ouvir e ser ouvido. Exige disposição para discutir assuntos nacionais, compreender projetos complexos e defender os interesses do Amapá quando estiver em jogo. Porque em Brasília, o parlamentar encontrará debates sobre economia, meio ambiente, segurança, saúde, educação, reformas e decisões que interferem diretamente na vida do brasileiro e na vida do amapaense. E nessas horas, não basta sorrir e concordar com todo mundo. Não basta ser um cara só legal. Ele tem que ser legal, mas tem que ser competente, questionador. É preciso saber o que dizer e principalmente saber o que fazer. Por isso, entrevistas, sabatinas e debates são tão importantes. É diante das perguntas que o eleitor consegue avaliar se o candidato realmente conhece o Amapá pelo qual está sendo eleito, se tem propostas, se está preparado, muito bem preparado, se consegue sustentar suas ideias, ou se sua candidatura vive apenas de frases ensaiadas, vídeos bonitos e dancinhas de palanque. O eleitor precisa perguntar: qual é o seu projeto para o desenvolvimento do Amapá? Repito, o eleitor precisa perguntar para você, candidato: qual é o seu projeto de desenvolvimento para o desenvolvimento do Amapá? Ele precisa perguntar.

Que proposta representa ou apresenta para a BR-156, para a integração dos municípios e para as dificuldades enfrentadas pela população do interior? O que fará pela saúde pública, pela educação, pela segurança e pela geração de empregos, hein? O eleitor precisa perguntar como aquele candidato que ele está em dúvida se escolhe ou não, como ele pretende apoiar pequenos produtores, trabalhadores, ribeirinhos, comerciantes e comunidades tradicionais. O eleitor precisa perguntar para aquele candidato que está achando que é o ideal. Qual sua posição? Qual a posição dele, desse candidato, sobre as grandes questões nacionais? Como votará quando os interesses do partido entrarem em conflito com os interesses do Amapá? E mais, muito mais. Como pretende exercer um mandato de 8 anos sem se tornar apenas mais um nome na lista de presença do Senado Federal? Só responder, pronto, presente, não vale. Não vale. Perguntas como essas aí não são armadilhas, não. São oportunidades, não são armadilhas, são oportunidades, repito, oportunidades para o candidato demonstrar preparo, apresentar propostas e explicar por que merece a confiança do eleitor. Quem comparece a uma entrevista pode até enfrentar questionamentos difíceis, mas ganha a chance de mostrar que está pronto para respondê-los. Quem se esconde deixa dúvidas, e muitas dúvidas. E quando a dúvida aparece antes da eleição, pode virar arrependimento depois dela. O Amapá, gente, já elegeu bons parlamentares. Isso é verdade. Não se pode negar. Já elegeu bons parlamentares, sim. Mas também já entregou mandatos a representantes que não correspondem às expectativas. Está na hora de parar, né? E o eleitor não pode ser tratado como culpado sozinho por todas as decepções da política. Não, não pode. Não precisa reconhecer a força e a responsabilidade do próprio voto. Porque escolher apenas o candidato simpático, o amigo de todo mundo, o cara legal, o cara bacana, o gente boa, aquele que evita qualquer confronto, pode custar caro, muito caro, quando chegar a hora de defender o estado do Amapá. Senador não está em Brasília para fazer número. Senador está em Brasília, está lá para representar o povo do Amapá. Está lá para representar o Brasil. É senador da República Federativa do Brasil. E representar exige presença, posicionamento e coragem. E conhecimento acima de tudo. Ele tem que estar preparado. Portanto, a partir desta segunda-feira agora, a Rádio Diário FM abre sua rodada de entrevistas com os candidatos ao Senado Federal. Todos terão a oportunidade de apresentar ideias e responder às perguntas que interessam ao Amapá principalmente. Com os mesmos critérios. Com tratamento isométrico.

isonômico e com o compromisso jornalístico de informar o eleitor. A cadeira estará disponível. O microfone aqui estará aberto. O eleitor estará ouvindo. Mas cabe ao candidato decidir se prefere mostrar preparo. Cabe ao candidato deixar que sua ausência fale por ele. Porque quem deseja representar o Amapá por 8 anos no Senado Federal não pode começar a campanha fugindo de alguns minutos de perguntas. E o recado final fica: antes de votar no cara legal, no cara bacana, no boa gente, descubra se ele também é o cara muito bem preparada para ser o senador do Amapá. 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
2: Esperar muita proposta, né? Sem baixaria. Pô, negócio de baixaria não dá certo.
3: Tem muita gente indo para outros estados, né, atrás de uma vida melhor. Sendo que aqui, né, tem tudo para dar certo. Só falta trabalhar mais essa questão de desemprego aí.
2: Torcemos para que as nossas rodovias, né, sejam devidamente pavimentadas e a BR-156 e 210, elas não podem ficar fora do debate.
4: Nós precisamos de políticos que olhem com mais carinho para a saúde pública, melhorando os nossos hospitais, investindo em equipamentos mais modernos.
2: O povo está ansioso aí com essa questão do petróleo. A gente quer isso.
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6: No relógio da Diário, 7h31.
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7: E para começo de conversa, é hora de fazer a roda girar. Como dizia o velho guerreiro Chacrinha, Belardo Barbosa.
9: Está com tudo e não tá prosa.
7: Terezinha. Então girando, girando, fazendo a roda girar no resumão da quinta-feira.
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11: 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e comercialização de animais. Relatório do governo do Amapá mostra o sucesso da vitrine do produtor rural, impulsionado pela venda de animais, que concentrou mais de 77% dos negócios.
8: Juízes Normande Souza e Gelsinete Rocha Lopes se despedem do Pleno do TRE do Amapá. A sessão judiciária de despedida foi presidida pelo desembargador Carmo Antônio, com a presença da desembargadora Estela Ramos.

0: Luizes, Alex Lame, Paola Júlia, Keila Utzig e Galeano Sei, além da Procuradora Regional Eleitoral, Sara Tereza Cavalcante.
1: Plano Nacional de Viação garante expansão da BR-156 para integrar Amapá ao Pará. Decisão do Ministério dos Transportes via DENIT está em pleno processo de implantação. Iporá, fim ao isolamento terrestre amapaense.
2: Governo do Estado realiza serviço de sinalização no ramal Vila Vitória, em Oiapoque. A sinalização chega para garantir mais segurança e organização na via, que recebeu 35 quilômetros de pavimentação.
1: Médico explica que aumento de casos de síndromes gripal e respiratória é técnico, não real. Reinaldo Júnior revelou que levantamento foi feito por equipe da Organização Pan-Americana de Saúde, usando metodologia de registrar como síndromes todos os casos de gripe que deram entrada no hospital.
0: Malafaia dialoga com categorias do ex-território para adequar MP 1375 do adicional de fronteira. Presidente da comissão mista que irá debater assunto no Congresso Nacional, o parlamentar conversa com trabalhadores para a elaboração do texto inclusivo.
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5: Ora, hoje, pessoal, sexta-feira, sextou pra mim, sextou pra você, sextou pra vocês, sextou pra nós, sextou pra todo mundo, uma sexta-feira no mundo, 21 de agosto, 2026. É o 233º dia do ano. No calendário gregoriano, 234º em anos bissextos. Faltam apenasmente 232 dias para acabar o ano. E eu pergunto ao Kleber Barbosa: quantos dias para a eleição de 4 de outubro, Kleber Barbosa? E que eleição é essa, Kleber?
6: É, exatamente, as eleições gerais, faltando 44 dias, viu, para o dia 4 de outubro de 2026, não é? Contagem regressiva, Luca Melo, 44 dias, é logo ali.
5: Agosto. E eu pergunto pra Zilana Melo: que sexta-feira é essa, Zilana?
7: Bom dia, olha, começa a Semana Nacional da Pessoa com Deficiência Intelectual e Múltipla. Vai do dia 21, hoje, portanto, até o dia 27 de agosto. Dia Nacional da Habitação. Dia do favelado. A favela é o conjunto de habitações populares precariamente construídas aí e desprovidas de infraestrutura, rede de esgoto, de abastecimento de água, de energia, de posto de saúde, de coleta de lixo, enfim, de escolas, também de transporte público e muitos outros. As favelas constituem expressão viva das desigualdades sociais, também da marginalização e exclusão social de parte da população das grandes cidades do mundo subdesenvolvido. No Brasil, esse aglomerado de construções é denominado favela. No Peru, barriadas. E no Chile, calhampas. E na Venezuela, barrios, entre outros. Dia Internacional da Recordação e Homenagem às Vítimas do Terrorismo. Início da Semana Nacional da Criança Excepcional. Dia do Médico Ultrassonografista. Um dia como hoje, nasci em Quaraí, no Rio Grande do Sul, escritor Dionélio Machado. Ele foi romancista, contista, poeta, jornalista, psiquiatra e comunista. Nascimento também aí do velocista jamaicano Usain Bolt. É Usain Bolt, né? Também Também no dia como hoje, nascia em São Luís do Maranhão, escritor.

0: Cantor Josué Montello. Morria em São Paulo o cantor e compositor baiano Raul Seixas. Ele morreu vítima de um ataque cardíaco, resultado aí do seu alcoolismo, agravado pelo fato de ser diabético por não ter tomado insulina na noite anterior.
1: Um gênio da nossa música,
0: né?

0: Nascido em Salvador, no dia 28 de junho de 1945, ele iniciou sua carreira musical em 1962, época em que a bossa nova estava em alta. O reconhecimento do seu trabalho aconteceria em 1972, quando foi às finais aí do Festival Internacional da Canção, evento de música da Rede Globo. É um maluco beleza.
1: Misturada com minha lucidez, vou ficar.
0: Seixas nasceu em Salvador, como eu disse, em 1945.
2: Famoso escritor Paulo Coelho era o guru dele.
0: Era. Amigo pessoal, né?
2: Pessoal.
0: Isso mesmo. E hoje é dia de São Pio X.
3: São Pio X foi papa, é isso?
0: É. Cujo nome de batismo era Giuseppe Melchiori Sarto. Foi o 257º Papa. Papa Pio X.
3: Primeiro São Pedro.
0: Aham.
3: O Vaticano, inclusive, foi edificado sobre o túmulo de São Pedro.
0: Túmulo de São Pedro.
2: Então,
0: Papa da Eucaristia.
2: 21 de agosto. São Pio X, o santo de hoje. Pio X nasceu em Riese, norte da Itália, no ano de 1835. Tinha 23 anos quando foi ordenado sacerdote e por 9 anos foi capelão em Tombolo. Foi também vigário de Salzano, passando ali 9 anos. Por outros 9 anos, foi cônego e diretor espiritual em Treviso. Outros 9 anos, ele os viveu como bispo de Mantua. E outros 9, como patriarca de Veneza. São Pio X foi eleito Papa em 1903, ocupando o lugar de
3: Leão 13. Os algarismos romanos, a gente faz tempo que...
2: Foi eleito Papa em 1903, ocupando o lugar de Leão 13. Mesmo sendo Papa, Pio X quis permanecer pobre e manter a simplicidade de vida. A bondade que herdara de seus pais, um funcionário da prefeitura e uma costureira que tiveram 10 filhos. Pio X tinha um lema de pontificado, que era restaurar todas as coisas em Cristo. Promoveu a reforma da música sacra, propôs aos fiéis a comunhão frequente, favoreceu a organização da cúria e a fundação de um instituto bíblico em Roma. São Pio X.

0: Moisés elaborou um novo texto do catecismo. Condenou, mediante a sua encíclica, Pascendi, Dominici, Gratis, o modernismo. A sua morte foi atribuída à dor pela notícia da Primeira Guerra Mundial, cujo impacto o deixou profundamente perturbado. Em seu sepulcro está escrito: Pio X, pobre e rico, suave e humilde, de coração forte, lutador em prol dos direitos da Igreja, esforçado na tarefa de restaurar em Cristo todas as coisas. 21 de agosto, São Pio X, o santo do dia hoje.
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5: 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No relógio da Diário, 7h44.
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6: Olá, pessoal, tudo bom? Sou o Dr. Jefferson Vilhena, meteorologista do IEPA, patrocinado pela Faculdade de Ciências da Amazônia, FCA. Estou aqui para trazer a previsão do tempo para esta sexta-feira, dia 21 de agosto, onde o dia deverá amanhecer com céu claro e poucas nuvens em grande parte do estado. No decorrer do dia deverá permanecer com esta configuração. Existe previsão de chuvas variando de intensidade leve a fraca sobre grande parte do estado, com acumulados variando entre 1 e 5 milímetros. As chuvas mais intensas devem ocorrer sobre os municípios de Calçoeira e Amapá, com acumulados variando entre 5 e 15 milímetros. Há ainda previsão de precipitações intensas e de curta duração em pontos isolados do estado, com o risco de rajadas fortes de ventos e ocorrência de trovoadas associadas. Podem ocorrer a qualquer hora do dia e registrar acumulados de chuvas expressivos. Em Macapá, Santana, Mazagão e áreas litorâneas, os ventos podem chegar aos 35 km por hora, com rajadas que devem ultrapassar os 52 km por hora.
1: E a temperatura?
6: As temperaturas deverão oscilar entre mínimas de 25 e máximas de 32 graus Celsius. Já a umidade relativa deverá variar entre 50% e 94%. Vou ficando por aqui. Até mais.
1: Previsão do tempo. E a temperatura.
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8: Bom dia, minha equipe maravilhosa.
0: Bom dia, dona Jerusa.
8: Bora levantar.
0: Bora.
8: Bora lavar os olhos.
0: Bora.
8: Pra escutar o Luiz Melo Entrevista, o melhor programa de todas as manhãs. E traz notícia fresquinha pra nós. Bom dia, bom dia, bom dia. Vamos que esse programa é maravilhoso. Olha a hora.
0: É porque a hora do ronco já passou. A hora do ronco já passou. Todo mundo de pé. Vamos levantar, como disse a Jerusa. Então, olha, orra, não perca, orra, 7h46 na Diário FM, a rádio mais querida.
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0: E nem o sol, nem a chuva. E Que chuva é essa, Kleber? Verdade.

0: Não,
1: acho que esse é o efeito do nosso mago ali. Porque o dia tava bonito, né?
0: Tava bonito o tempo.
2: Mas, olha, ontem tava uma tarde maravilhosa e choveu rápido, que só, né?
1: Do nada, né? Rápido, ou como diz a Ellen Costa.
2: Do Neida,
1: como diz a...
0: Exato, inclusive. Eu saí daqui, inclusive, por debaixo de chuva.
2: Eu saí depois dela.
0: Então não tem chuva.
2: Olha, espera, só pra registrar aqui, se Vivi estivesse hoje, Raimundo Sacaca completaria 100 anos.
1: Caramba!
2: 100 anos, tá? O nosso querido amigo José Souza, que é filho do Sacaca, tá pedindo aqui pra lembrar. Um grande abraço Sacaca. À família. Né? A
1: Sua
2: Madalena,
1: majestade,
2: minha amiga Madalena, linda, desfilou na Mangueira, belíssima. Hoje, então, é o centenário do mestre Sacaca, terá uma celebração lá no Museu Sacaca hoje. Primeiro doutor honoris causa pela Unifap.
1: Que bacana.
2: Legal.
1: Sua majestade, o Rei Momo.
0: Muito bem, e a propósito, ontem conversei por 3-4 minutos com o ex-presidente Sarney pelo telefone, né? 96 anos no costado, né? Conversamos sobre os exercícios. Esse Melo, tô fazendo.
2: Faz exercício todos os dias. Todos os dias
0: de manhã, tô fazendo exercício para ver se eu atinjo os 100, 120. Digo, tá legal, vamos em frente. A filha dele, a Rosiana, tá indo em lugar na cotação pro Senado.
2: Candidata ao Senado no Maranhão.
0: Né? Ele, com muito orgulho, tá no Maranhão agora. Tá no Maranhão lá, ajudando com 96 anos.
2: Isso.
0: Percorrendo lá os caminhos da política pela eleição da filha.
2: Ele, Dona Marli, um abraço, Dona Marli.
0: Quatro minutos ontem pelo telefone, eu e o ex-presidente José Sarney. Aliás, temos uma afinidade muito grande desde que ele foi senador pelo Amapá. Grande senador, por sinal. Então, se não tem chuva, tem sol. E o repórter, cadê o repórter? Já estão lá, na tela, telinha, telona.
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0: Caramba, tem repórter hoje pra caramba, né? Olha pela ordem, nessa ordem.
1: E uma presença feminina
0: sumiu
1: hoje.
0: Sumiu um ali, que foi o que couve.
1: Ficou tímido.
0: Sumiu um.
2: Ficou tímido.
0: É muito baixinho, desapareceu, voltou. O baixinho voltou novamente. Então, pela ordem,
2: hoje ele tá com uma
0: Olívio
2: camisa
0: Fernandes.
2: Ontem ele caiu, sumiu, envergonhado, sei lá o quê, quem? Aborrecido. Aí hoje ele voltou, o Samia, com essa camisa horrível aí.
1: A camisa que ele tá usando por baixo ali, Melo.
2: É, ainda esconde o que ele é.
0: Olívio Barra, é o Sozame, Barra. Este locutor que vos fala, Barra. Rodrigo Silva Barra. Ela encosta que tem uma extraordinária pra gente hoje.
2: Daqui a pouquinho.
0: Então vamos começar por quem?
2: Olívio.
0: Antônio Sacramento dos Santos. Por quem a gente começa, Antônio Sacramento dos Santos?
4: Olha, é o Antônio Sacramento dos Santos. Olívio Fernandes, dá hora aí pra gente, cabra bom.
5: Na capital, Macapá, 7h51, manhã ensolarada, Melo, bom dia.
0: 7h50.
5: 7h51 no meu.
0: 51.
5: E esse eu ganhei do Ferrari.
0: Pulou, 7h51.
5: Já buiou aí?
0: Já pulou aqui.
2: Não, 7h52 agora.
5: 52 agora, passou 52 agora.
2: Exatamente,
5: bateu, né, cara? Ei, Melo, vocês estavam falando da chuva forte que caiu no final da tarde, início da noite ontem. Início da noite, na verdade, eu recebi um vídeo da Rua da Ressaca. Quem gosta de ter ressaca, olha aí, Melo. A chuva que caiu ontem. Olha
2: a situação que tá aí. Tá um verdadeiro
5: rali,
2: né? Tá um verdadeiro rali aí.
5: Infraero 2, zona norte de Macapá.
2: Que
5: e aí eu recebi dos moradores que estão ouvindo, assistindo o programa, pediu, olha, mostra no Melo, que pede para as autoridades ditas, competentes, que possam resolver, solucionar o problema.
1: É Infraero 2?
5: Da ressaca.
1: Infraero 2? Né? Qual é o trecho aí?
5: Infraero 2, rua da ressaca.
1: Ah, o nome é assim?
2: É, Rua da Ressaca.
5: É, nome é assim.
0: Por que Rua da Ressaca?
2: Eu

0: quero saber.
1: Bom, eu preciso morar lá, saber. Né? Porque a ressaca é garantida aí.
0: Eu quero saber. Rua da Ressaca.
1: É. Rua da Ressaca, Infraero 2, Zona Norte de Macapá. E eles pediram, porque, segundo os moradores, lá praticamente está totalmente asfaltado o bairro. Faltou esse trecho aí. Querem saber por que não foi asfaltado esse trecho. Estão pedindo porque ontem, com essa chuva que caiu, ficou intrafegável hoje sair na via, na Rua da Ressaca, no Infraero 2. Então, vamos perguntar se o governo do estado e a prefeitura, o governo fez asfalto lá no Infraero, também a prefeitura está fazendo asfalto, mas exatamente nesse trecho aí, segundo os moradores, faltou asfaltar e estão preocupados. E aí, para quem interessar, possa, Rua da Ressaca, Infraero 2, Zona Norte da capital Macapá.
2: Feito o apelo, dito, então, Olívio.
1: Feito o apelo, dito isso, vamos para outro ponto da cidade. Same. Elson Same, bom dia. Onde por onde? Same. Elson
3: Same. Alô? Alô?
2: Tá do microfone.
3: Bom dia, Melo!
2: Bom dia, Gito Pequeno, alegria.
3: Um abraço pro amigo Olívio Fernandes e para todos os vascaínos acompanhando. Melo, eu peço desculpas, mas hoje eu não consigo conter a euforia e a alegria com o Vasco me iludido. Então hoje eu vim homenageando o Vasco da Gama e todos os vascaínos.
0: Ah, meu Deus.
3: Luiz Melo.
2: Já também que já tinha desistido do Vasco, voltou.
0: Voltou,
2: a ser Vasco,
0: voltou, não.
3: Exilano, me pergunta quanto foi o placar antes.
0: Não, você pode falar, não tem problema não.
3: Quatro coquinho pra nós e só um pra eles.
2: Quatro a um
3: pro Vasco. Tá bom?
0: Parabéns,
3: pra ti, Luiz Melo?
0: Parabéns.
3: Ah, moleque. Parabéns. É como se tivéssemos ganhado um título. Tem que comemorar. São 25 anos.
0: É, né? Porque é muito raro.
3: A gente nunca saiu do grupo.
2: Mas a gente nem merece um lugarzinho ao sol, né?
0: É, tava quase saindo do grupo, aí voltou.
3: Eu voltei. É. Agora eu voltei.
0: Voltei para com tudo, ficar até não sei quando.
3: Mas ó, um abraço pra todo mundo acompanhando a nossa programação. Divide a tela, Ferrari, pelo amor de Deus aí. Deixa eu mostrar também aqui no Infraero 2, viu, Belo?
0: Eita, tá todo mundo no Infraero hoje, ó.
3: Então é o seguinte, Zilano, a gente sabe que esse mês de agosto retornou. E ó, nós temos imagens, inclusive nesse momento, captada aí.
0: Cadê a faixa?
3: Cadê a Zilana rapidamente encontrou a situação aí. Os papais.
0: É no Infraero. Como é o nome dessa escola aí?
3: É aqui a professora Vera Lúcia Pinon.
0: Vera Lúcia Pinon.
3: Isso.
0: Ah, e aqui. É a mãe da minha amiga Jalena.
3: Exatamente, viu, Zilana? Os papais estão pedindo, porque agora, nesse momento, são quase 8 horas da manhã, ainda nós temos aqui os guardas sinaleiros, chamados guardas sinaleiros, e eles orientam aqui, né? Ajudam.
0: Não vi muita orientação, não. A criança passou por aí, não vi para trânsito nenhum.
3: Então, só que o problema é que depois eles acabam indo daqui, e os pais têm que atravessar na fé e na coragem aqui, porque tem alguns motoristas que param, outros não, justamente porque coragem. A faixa...
0: E essa via é a principal, né?
4: É a principal, isso, é a Carlos Lins Cortes,
0: e é muito movimentada. Tem que ter aí uma faixa e tem que ter realmente o guarda-sinaleiro.
3: E aí...
0: Guarda-sinaleiro, eu lembro muito do Ney, ele sempre pede guarda-sinaleiro.
3: Exatamente. Aqui tem dois, estão realizando ali o trabalho, mas... Falta realmente essa aqui, e não é só aqui, tem algumas outras escolas também, outras vias ao longo aqui da Carlos Lins Cortes e também do próprio Infraero, que precisam realmente trazer de volta essa faixa de pedestre, a sinalização aí para que as crianças e os papais possam atravessar de maneira segura pelas vias aqui do bairro Infraero 2. Vou finalizando, Rodrigo Silva, aqui é Vascão,
4: o Elson.
3: Ontem.
4: Oi, Samer.
3: Oi, Kleber Barbosa.
4: Olha, por falar no Infraero, eu localizei aí ontem, né, o Neo. O Neo é um cara que tá com... O Ney tá quase... O Ney jura que tá desistindo de torcer pro Vasco.
0: Mas o Neo já desistiu.
4: O Neo já desistiu. Já. Teve um vídeo do Neo que viralizou no país inteiro.
3: Agora ele vai voltar.
4: O Neo rasgando, tirando a camisa do Vasco.

0: Acho que vestindo do Flamengo. Tem virou flamenguista.
1: Tem não, porque
0: esse vídeo. Não, a gente vai é precisar editar o vídeo, porque tem muito palavrão.
2: Ah, é.
0: Senão,
2: é
0: senão a Olga vai pegar no nosso pé. Aí ontem, quando eu já encontrei à noite, eu já tava sem bateria no celular. Então hoje ele vai gravar com a gente e vai explicar. Ele continua flamenguista.
1: Esse que é o Flamengo, esse que é o vascaíno apaixonado.
0: É,
1: rasgou camisa, gritou.
3: Ele é isso.
1: Pornografia, tudo, é esse que eu vou achar ainda apaixonado.
3: Olha só pra finalizar.
0: Amanhã aqui, o Nel vai participar do Luiz Melo Entrevista.
2: Tá. Amanhã não. Amanhã é sábado.
0: Ah, amanhã.
1: É. Se quiser, eu abro o Vivo Rádio.
2: Se quiser.
3: Não, faz o seguinte.
0: Eu vou gravar com ele. Vou gravar um podcast com ele. Pronto.
1: É um podcast.
3: Pronto. Amanhã vem só você, tá bom?
2: É um podcast com workshop como fazer pra largar o Vasco. E vir pra cá, pro Flamengo. Vem.
3: Olha, Zilana, só pra finalizar, a Rua da Ressaca. A informação que eu tenho é o seguinte. É porque final de semana o povo acaba tomando umas e tal, acaba passando do ponto. Então nas
1: umas e outras.
2: Aí acaba... Na rua dessa. Acaba então, lá
3: eles,
2: nessa
3: ele
2: rua.
3: Se reuniu justamente nessa rua.
2: Ah,
3: e aí, pra homenagear
2: entendido.
3: Rua da Ressaca. Entendido. Todo mundo de ressaca na segunda-feira em especial.
2: Tá, tudo bem.
3: Tá bom?
2: Tá bom. Poupou o serviço de pesquisar isso.
3: Vasco 4, Olímpia 1. Rodrigo Silva, onde por onde, Rodrigo? Bom dia! É Vasco!
2: Rodrigo Silva! Opa, faltou o áudio. Cadê? Alô,
0: Rodrigo. Mostra a tua camisa do Flamengo aí por
2: mostra
0: baixo.
2: Mostra aí a tua camisa do Flamengo. Ah, alô, não tô te escutando. Não estamos te escutando. Faltou o teu áudio aí, ô Rodrigo. Não estamos te escutando aqui. Alô. Vamos conectar de novo aí? Faltou o áudio. Esse é flamenguista. Alô.
1: Se não tiver condições, a gente pode...
2: Ah, tá aqui.
4: Tá beleza aí, Silana?
2: Tá ok, a gente tá te escutando. Só a imagem que tá paralisada aí.
4: Já vamos reorganizar aqui pra colocar tudo bacana. Bom dia, Melo!
2: Bom dia,
1: Silana. Bom dia, Rodrigo!
4: Bom dia, Kleber, bom dia, Bruno,
0: bom dia
4: a todos,
0: Rodrigo.
4: Que estão ligados no líder de audiência, Luiz Melo Entrevista. Anote esse nome, Spinelli. É Spinelli, é? Argentina, é isso, Bruno?
5: Hein? Ex não, Spinelli, direto.
4: Spinelli, né?
5: É.
4: Tá, é ex... Ah, tá bom. E Spinelli? Melhor ainda, porque é melhor que Spinelli.
5: É.
4: Parabéns ao Vasco, o Bruno não tá empolgado, não tá animado, né?
2: Não.
4: Já cansou de se lutir.
2: Mas bacana, o Summer tá bastante animado, o rapaz tá bastante animado. Alegre, como você tava ontem também no programa, ele tá isso. Hoje bastante alegre.
4: Não vou negar, sequei ontem, por isso que deu certo.
2: É.
4: continue secando, né, Bruno?
2: Não continua, não.
4: É... Olha, quartas de final da Copa do Brasil e quartas de final da Sul-Americana. Tá demais. O Vasco vai ganhar, entrega as taças. Vai ganhar tudo, meu patrão. E nós estamos aqui, Zilana, no cruzamento da Leopoldo Machado com a Padre Júlio Maria Lombardi, já aqui no... Se não tô enganado, Melo, esse aqui é um antigo Cantagalo. Antigo Cantagalo.
2: Cadê?
4: Que hoje é uma farmácia aqui, né? Uma farmácia aqui no cruzamento da Leopoldo Machado com a Padre Júlio Maria Lombardi. Uhum. Exatamente. Ah. Aqui já foi um lugar bastante frequentado.
1: Na esquina deu uma revenda de carro, né?
2: É.
4: Exatamente. Na esquina tem uma revenda
1: logo
4: de carros
1: do lado
4: aqui.
1: Era o Cantagalo.
4: Mas já foi o Cantagalo, exatamente.
1: Luiz Gonzaga cantou lá.
4: De muitas emoções, onde o Luiz Gonzaga cantou. Foi aqui, Melo, que houve aquela situação toda? Lá com o Luiz Gonzaga, né?
5: Foi.
4: O rei do Baião. E nós mostrando aqui o trânsito... Amanhã, bem ensolarada, diferentemente da noite de ontem, quando tivemos aí a chuva, uma forte chuva que caiu aqui na capital amapaense. Mas olha, hoje o trânsito movimentadíssimo, sinalização semafórica funcionando e a galera aproveitando aí já para mais um dia de trabalho, especialmente aqui a movimentação no trânsito aqui na Leopoldo Machado, no cruzamento com a Padre Júlio Maria Lombardi. E, Melo, no final aqui da nossa participação, registrar aqui com pesar o falecimento do Reginaldo.

0: Anselmo Nobre, que foi diretor técnico da Federação Amapaense de Futebol. Trabalhou também durante muito tempo na Diagro, onde foi diretor financeiro da Diagro, e filho da saudosa Gentila Nobre, né, irmão do Robério, do saudoso Robério, do ex-vice-prefeito de Santana, Redmilson Nobre, que também já é saudoso, né? Uhum. Então, já anunciar aí o falecimento do Reginaldo Nobre, grande desportista, foi cronista esportivo também, viu, Melo? Durante muito tempo esteve trabalhando aí na TV Band, foi comentarista aí do programa Esporte Total Local, e uma figura bastante conhecida aí no meio esportivo, o Reginaldo Anselmo Nobre, sobretudo no futebol, onde chegou a ser aí diretor de arbitragem e diretor técnico da Federação Amapaense de Futebol. E daqui a pouquinho, Melo, a gente volta direto do Museu Sacaca, hoje centenário do Rei Sacaca, anunciado agora há pouco pela Zilana, e teremos aí uma super programação para comemorar aí os 100 anos do Rei Sacaca, que foi homenageado pela Mangueira no Carnaval deste ano. Então, daqui a pouquinho a gente volta, combinado, Melo?
1: Combinado, Rodrigo, você volta já sempre que quiser e puder, por quê? Porque agora nós vamos às águas da galera.
2: Vamos pra Ellen. Ellen Costa. Ellen Costa.
1: Antes, chamando em edição extraordinária a nossa colega Ellen Costa. Alô, alô, Ellen Costa. Alô, alô, Ellen Costa. Alô, alô, Ellen Costa. Alô, alô, Ellen Costa.
3: Agora sim, temos sinal com Ellen Costa. Com você, Ellen, bom dia.
4: Oi, Kleber, bom dia a você, bom dia a todos aí que estão na escuta e na audiência do programa. Me ouvem?
3: Sim, sim, você está no ar.
4: Pois é, volto trazendo, na verdade estou trazendo, né, notícias, Kleber, acerca do desaparecimento de 4 pesquisadores. Oi, Kleber, bom dia.
3: Sim, sim, você está no ar, pode continuar.
2: Pode continuar, Ellen.
4: Então, eu trago informações aqui acerca, né, do desaparecimento dos 4 pesquisadores que estão na mata e o Corpo de Bombeiros realiza buscas desde ontem, né? Eles deflagraram essa operação de busca e salvamento para localizar essas 4 pessoas que desapareceram nessa região de floresta densa e isolada no município de Tartarugalzinho. O grupo composto por 4 pesquisadores, né, sumiu após entrar na mata para avaliar áreas destinadas a requerimentos de pesquisas. De acordo com informações já repassadas pelo Corpo de Bombeiros, a equipe partiu de Macapá na terça-feira, dia 11, com destino ao interior. Eles pernoitaram na sede do município de Tartarugalzinho e na quarta-feira, 12, adentraram a área de mata fechada. O último sinal emitido pelo grupo ocorreu na sexta-feira, dia 14, precisamente às 6 horas e 12 minutos da tarde, já da noite, né? Por meio de uma mensagem de áudio enviada através de internet por satélite. Na gravação, esses pesquisadores informaram que haviam chegado ao igarapé, que serve de acesso ao rio Falcino, e que deixaram um veículo de apoio estacionado na margem com parte de seus pertences. Eles relataram ainda que entrariam em uma pequena embarcação para começar a subir o curso do rio. As equipes de resgate enfrentam um cenário de extrema complexidade. O rio Falcino é um afluente do rio Araguari, possui cerca de 166 quilômetros de extensão e delimita a borda oriental da Floresta Nacional do Amapá. O Corpo de Bombeiros destacou que os principais obstáculos dessa missão estão na navegação hostil, né? Haja vista que o leito do rio apresenta fortes corredeiras e uma grande quantidade de troncos e galhos submersos que podem virar ou danificar barcos.
2: Agora, Ellen, além disso, Ellen, oi, Zilana. Essa área aí foi a mesma que há um tempo atrás a gente registrou também o sumiço de umas crianças, não foi?
4: Eu Zilana, são cidades diferentes, né? Os meninos sumiram.

0: em Calçoene.
1: Ah, Calçoene, Calçoene.
0: E esse desaparecimento é em Tartarugalzinho, porém, sim, eu creio que seja a mesma área de mata, até porque são municípios bem, bem próximos ali, Calçoene, né? Amapá, uhum, e Tartarugalzinho. Uhum. Então, eu creio que seja essa mesma região de mata.
1: Certo. A gente já está com
2: já tem contato com o Tenente Coronel Isídio, do Corpo de Bombeiros.
1: Ele está aqui, Ellen. Vamos falar com ele aqui, porque eu acho que ele tem maiores informações para a gente, então.
0: Vamos sim. Bom dia, Coronel.
3: Opa, bom dia.
0: Bom dia, Coronel. O senhor que é o porta-voz aí do Corpo de Bombeiros, me falava ontem que vocês estão nessas buscas, iriam voltar hoje, mas enfrentam muitas dificuldades em relação ao local, né, a esse rio que é bastante perigoso. O senhor pode dar detalhes para a gente de como está sendo feito esse resgate, essa procura por esses desaparecidos?
3: Sim, pois não. É que, na verdade, nós tivemos o acesso ontem da nossa equipe, eles conseguiram chegar num ponto onde o veículo dessas pessoas foi deixado, e depois de uma análise lá, foi levantado o drone, o bombeiro conseguiu ter uma visão. Durante a noite, o bombeiro reuniu aqui e decidiu pelo encerramento das buscas. Então, essa madrugada as buscas foram encerradas. E o motivo desse encerramento das buscas são várias informações desencontradas. As informações que foram repassadas a princípio pelo solicitante e depois essas informações foram desencontradas. Por exemplo, o solicitante havia falado no início que era um grupo de pesquisadores que iam tentar verificar uma área lá para o possível requerimento dessa área. E quando que havia deixado esse veículo na beira de um rio, teria seguido de embarcação. Quando o bombeiro chega ao local, no final da tarde de ontem, ele consegue perceber que, na verdade, este local é um imenso garimpo. Onde foi levantado o drone, as imagens mostram que é um garimpo gigante, um garimpo que está desativado, inclusive com a carcaça lá de vários maquinários, grandes maquinários, retroescavadeiras, tudo queimado, ou seja, é um garimpo desativado. Não é uma pesquisa, não é um grupo de pesquisadores que estão investigando algo, não. É uma área que está sendo investigado ali, o Corpo de Bombeiros consegue perceber que é um garimpo que foi desativado e que, neste momento, existe uma aeronave de bomba que está fazendo patrulhamento naquela região. Então, pode ser que essa pessoa, esse grupo, tenha encerrado o contato por estar com medo. Qualquer aeronave em área de garimpo causa medo, estranheza às pessoas que estiverem fazendo qualquer atividade irregular. Outro fator importantíssimo que fez com que o bombeiro encerrasse as buscas é que, até o momento, não existe nenhum parente das vítimas reclamando que houve desaparecimento de algum familiar. Nós temos um contato de uma pessoa, de um solicitante, que ontem mesmo, antes de eu dar a entrevista, eu solicitei que tivesse contato com esse solicitante para que tivesse imagens dos desaparecidos e o solicitante está fora de área. Ou seja, o bombeiro não consegue fazer contato com o solicitante. Não existe nenhum familiar, não existe nenhum boletim de ocorrência dizendo que desapareceram algumas pessoas. É uma área de garimpo que foi desativada, certo? Então, não existe, uma área tão grande onde está o veículo, não existe assim um caminhar, digamos assim, seguido nesse sentido aqui, não. Com certeza são pessoas que conhecem muito bem a área lá e que foram para uma atividade de garimpo. E, sendo assim, pode ser que eles estejam se comunicando sim, com os familiares ou com os solicitantes, e essa informação não está chegando ao bombeiro. Então, torna-se inviável o bombeiro fazer uma busca por alguém num local gigante, na área de garimpo, que não tem o norte para onde foram. Não existe habitação lá perto, não existe nenhuma pessoa que possa dar qualquer informação. Então, diante
0: Coronel, já que o senhor fala, né, que houve todas as informações desencontradas, quem seria esse solicitante, né, que informou esse desaparecimento? A polícia já sabe de quem se trata?
3: Não, na verdade, essas informações agora, como foi decidido durante a madrugada, essas informações, esse contato já está sendo feito agora pela central. A central realmente fazer contato com esse solicitante, tem o contato dele, tem o nome do solicitante, mas não, ele não retorna, ele não atende. Então, a princípio, chegou-se a pensar, não, ele não está retornando ontem, por exemplo, ele não está retornando porque talvez ele esteja indo para a área também, não tem comunicação, mas na verdade não, ele não está retornando nenhuma ligação do Corpo de Bombeiros.
0: Então, tudo indica que eles tenham ido para essa área para fazer pesquisa. Exato. Em relação a esse garimpo ilegal.
3: Exatamente. Outra coisa que nos deixa assim, ligado é assim. De onde ficou o veículo até esse possível local, de acordo com as imagens de drone,

0: São locais de difícil acesso, tem que andar, tem que ter um rabeto, tem que ter uma canoa pequena para estar andando. Então tem que haver uma preparação. A gente não consegue. Oi, você está me ouvindo?
1: Estou lhe ouvindo.
0: A gente não conseguir ter essas imagens ali perto implica dizer que as pessoas estão distantes, levaram o mantimento para passar um período lá, em torno de uma semana.

0: semana isolada, depois ela retorna, porque são locais de difícil acesso. Como eles, foi afirmado que eles levaram uma Starlink, pode ser que eles tenham tido um problema nesse equipamento, que eles estejam bem fazendo uma atividade e daqui a pouco estejam retornando. Então, o fato é que o governo não tem nenhuma informação concreta. A nossa fonte seria o solicitante. Quando o solicitante não atende as ligações do bombeiro, não há por que o bombeiro ficar fazendo busca baseada em suposições e impostos. Nós precisamos de fatos concretos, de informações concretas para que a gente possa ter êxito na informação. Outra coisa
1: então, nesse caso, as buscas
0: é
1: estão encerradas por hora.
0: Ah, mas não tem como acionar o GTA. Sim, inclusive esse contato foi feito com o GTA. Só que uma área de garimpo, qualquer aeronave que passe ali, causa pânico se uma pessoa estiver fazendo qualquer atividade irregular ali. Então, por mais que o bombeiro funcionasse com o GTA, seria enviado, porque se eles não estiverem perdidos, eles vão se esconder da aeronave. Então, seria positivo.
1: Certo. Muito obrigada, comandante, pelas suas informações. Tenente Coronel Isidio Júnior, do Corpo de Bombeiros. Coronel, a gente fica aqui aguardando atualizações, caso, de repente, o solicitante volte a fazer contato, ou se vocês aí tiverem informações desse grupo de pessoas que vocês acham que não sejam de fato pesquisadores, apareçam. Obrigada pelas suas informações, viu?
0: Ok, te agradeço e todos um bom dia.
1: Bom dia. Tá certo, Zilana. Esse aí é o Tenente Coronel Isidio, do Corpo de Bombeiros Militar do Amapá. As informações ontem era de que esse grupo era de pesquisadores que estaria na área fazendo certa pesquisa, mas após esse sobrevoo, essa falta de informação, essas informações
2: desencontradas... nenhum familiar, né? Também entrou em contato para... Ninguém sabe quem são esses pesquisadores, né? Ontem
1: exatamente.
2: Eu até te perguntei, cadê a foto deles e tudo, mas não tem.
1: Exatamente. E por conta dessas faltas de informações, o Corpo de Bombeiros encerrou as buscas para aguardar aí detalhes mais completos sobre esse grupo, de que de fato eles estavam fazendo, e por conta dessa área aí que eles descobriram ser um garimpo desativado.
2: Uhum. Tá certo então, Ellen. Daqui a pouquinho você volta com outras notícias então, né?
1: Volto sim. Bom dia e até daqui a pouco.
2: Bom dia, até daqui a pouco.
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2: Vamos então às águas da galera com ele, Tarciso Franco. Bom dia.

0: Olá, Melo, muito bom dia. Olá, torcedor gestor na área, se derrubar é pênalti. O Vasco avançou às quartas de final da Copa Sul-Americana. O time brasileiro foi até a capital Assunção e desbancou o Olímpia do Paraguai com goleada 4-1 e terá pela frente o Estudiantes de La Plata da Argentina. E a bola também rolou pela Copa Libertadores da América. A Neoquímica Arena, com casa cheia, com retorno de Memphis Depay, jogador cobra falta e o time do Corinthians vence por 1-0 e conquista a classificação para a próxima fase do torneio continental, embolsando aí 9 milhões de reais no timão. Vai ter pela frente como adversário, que ainda não está definido, poderá ser o River Plate da Argentina ou o Santa Fé da Colômbia, que vão decidir vaga somente na próxima quarta-feira, no estádio Monumental de Nunes, na capital, Buenos Aires. Tudo isso e muito mais eu destaco daqui a pouco neste programa. Tá combinado, seu Luiz?
1: Combinado, seu Tarciso.
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5: Bom dia, Macapá, sexta-feira, 21 de agosto de 2026. Vamos aos destaques agora do portal diariodoamapá.com.br. Polícia Civil

0: organiza busca por adolescente indígena desaparecida em Pedra Branca do Amapari. Pesquisadores desaparecem nas matas de Tartarugalzinho. PRF apreende mais de 4,5 metros cúbicos de madeira ilegal em fiscalização na BR-156. Cidades, Plano Nacional de Viação garante expansão da BR-156 para integrar Amapá ao Pará. Expofeira 2026 movimenta 1,4 milhão com agricultura familiar e comercialização de animais. E ainda política, presidente da Transpetro avalia a possibilidade de ter uma base da empresa no Norte. 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
1: 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No relógio da Diário, 8h20.
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6: Ok. Tribunal do Júri de Vitória do Jari condena homem a 32 anos de prisão por feminicídio. O Tribunal do Júri da Comarca de Vitória do Jari condenou anteontem Marcos Freitas da Silva a 32 anos e 6 meses de reclusão em regime inicial fechado pelo feminicídio de sua ex-companheira Maria Antônia Pinto Azevedo. O julgamento reconheceu que o crime foi praticado no contexto de violência doméstica. A existência da causa de aumento de pena por ter sido praticado na presença do filho socioafetivo da vítima de 11 anos, bem como com a incidência da agravante do motivo fútil. O crime foi cometido na madrugada de 7 de março de 2025 na residência da vítima no bairro Prainha, em Vitória do Jari. E atenção! Jovem com histórico de crime volta a ser presa por tráfico de drogas. Tentativa de abuso contra criança de 10 anos termina com suspeito preso e surrado por populares em Macapá. Polícia Civil pede ajuda para localizar homem desaparecido em Macapá e adolescente indígena em Pedra Branca do Amapari.
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6: Nossa atiradora de elite, Ellen Costa, está na linha de tiros. Avançar!
7: Estou de volta, Douglas, trazendo mais informações. Uma ação rápida da Polícia Militar resultou na prisão em flagrante de Anne Isabelle dos Santos Souza, de 26 anos, conhecida como Belle. Essa prisão ocorreu no bairro Brasil Novo, zona norte de Macapá. Essa mulher é suspeita de comandar um movimentado ponto de comercialização de entorpecentes naquela região. Essa ofensiva começou após uma denúncia anônima feita ao 2º Batalhão da Polícia Militar. Os relatos apontaram

0: oitavo para um intenso e atípico fluxo de usuários entrando e saindo de uma casa localizada na rua Seriguela. Ao se deslocarem para averiguar as informações, os militares encontraram o portão da residência aberto diante do forte indício de atividade ilícita. E após anunciarem a presença, os policiais entraram no imóvel. No interior de um dos cômodos, os agentes flagraram Belle embalando substâncias entorpecentes. Nas mãos dela, a guarnição encontrou porções de pedras de crack. Após a abordagem inicial, a equipe realizou uma busca minuciosa por diferentes cômodos da casa. Dentro de uma sacola plástica, os PMs localizaram uma quantidade expressiva de drogas prontas para comercialização ilegal. Ao todo, foram apreendidas porções de crack, cocaína e maconha, aparelhos celulares de origem não comprovada, joias e acessórios pessoais, incluindo relógio, cordão e anel. Após a condução da suspeita, foi realizada uma consulta ao CIODES. O sistema revelou que Anne e Isabelle já possuem histórico criminal e já foi presa anteriormente exatamente pelo mesmo crime de tráfico de drogas aqui em Macapá. O caso foi repassado à Polícia Civil para a formalização do flagrante e a adoção das medidas jurídicas cabíveis. E um suspeito com histórico criminal foi detido e agredido por populares após tentar abusar sexualmente de um menino de 10 anos próximo à rodovia do Curiaú, na zona norte de Macapá. Maicon da Silva, de 42 anos, ofereceu R$ 7,00 para a criança acompanhá-lo até o imóvel abandonado. No local, ele levou o menor para uma área de vegetação, segurando-o à força, mas a vítima gritou por socorro. Moradores invadiram o terreno, resgataram a criança e detiveram o agressor, que foi espancado antes da chegada da Polícia Militar. Equipes do 2º Batalhão assumiram a ocorrência e encaminharam Maicon ao HE devido aos ferimentos antes de apresentá-lo no CIOSP. Ele é reincidente, segundo informações, e citado em um registro de um boletim de ocorrência por assédio sexual contra outro menor de idade em 2024. O caso segue sob investigação da Polícia Civil. E olha, por falar em Polícia Civil, a Polícia Civil do Estado do Amapá mobilizou suas equipes e emitiu um apelo público à população para obter informações que ajudem a desvendar o paradeiro de Leonardo da Silva Oliveira, de 35 anos de idade, e da adolescente indígena Tussaira Wayampi, de 14 anos de idade. O homem já está desaparecido desde o dia 31 de julho e a jovem sumiu no dia 10 de março. De acordo com o relatório oficial, Leonardo foi visto pela última vez em uma área de pontes do bairro São Lázaro, na zona norte de Macapá. Já a Tussaira foi vista pela última vez na aldeia Cuaimaraca, localizada na região do rio Upijona, no município de Pedra Branca do Amapari, região ali que abriga terras tradicionais dos povos Wayampi, no interior do Amapá. Diante do sumiço prolongado, ambos os casos foram repassados para a Delegacia de Homicídios e Proteção à Pessoa. As buscas e os levantamentos de pistas estão sendo coordenados especificamente pelo Núcleo de Investigação de Pessoas Desaparecidas. Os agentes já estão realizando diligências e buscam possíveis testemunhas ou imagens de câmeras de segurança que possam apontar, ou melhor dizendo, o rumo tomado por Leonardo e pela jovem indígena. Denúncias e informações que ajudem aí na localização dos desaparecidos podem ser repassados de forma rápida através do canal oficial, que é o Disque Denúncia da DHPP 96 99170 4302. A Polícia Civil assegura que não é necessário se identificar e o sigilo absoluto da identidade do informante é totalmente garantido pelas autoridades. Então, vou repetir mais uma vez, caso alguém tenha informação, quem está acompanhando a gente aí pela TV, tenha informação do Leonardo e da jovem indígena, adolescente aí indígena, é só ligar para o 96 99170 4302. Só reforçando, são casos de desaparecimentos distintos, um aqui em Macapá e outro em Pedra Branca do Amapari. Douglas, eu vou ficando por aqui, desejando bom dia e um excelente fim de semana a todos. Tchau, tchau.
1: Ok, Alen Costa, muito obrigado, bom dia.
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1: Saúde mental é discutida em Congresso. Iniciado dia 19, encerrado hoje em Belém do Pará, o 6º Congresso Internacional Boas Práticas em Saúde Mental. O evento reúne especialistas e profissionais de diversas áreas para discutir a promoção da saúde mental, a prevenção e a melhoria da qualidade de vida no ambiente de trabalho. O Tribunal de Justiça do Amapá participa do Congresso, representado por uma equipe de 6 pessoas. Juiz Eduardo Navarro toma posse no TRE. O Tribunal Regional Eleitoral TRE deu posse ontem ao juiz de direito Eduardo Navarro Machado como membro titular da Corte Eleitoral. Eduardo Navarro assume a vaga deixada pelo juiz Normandes Antônio de Souza, que encerrou o biênio 2024-2026 como membro da Corte Eleitoral. Natural da Bahia, Eduardo Navarro ingressou na magistratura do Amapá em 1999, após aprovação em concurso público para o cargo de juiz de direito substituto do Tribunal de Justiça do Estado. Douglas Lima, para o programa Luiz Melo Entrevista. Bom dia.
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1: Suba.
4: De subir.
1: Nade.
4: De nadar.
1: Corra.
4: De correr.
1: Pedale.
4: De pedalar.
1: Mas também aprecie a paisagem. É o que aconselha o triatleta Joel Krieger, de 72 anos. Mas com barriga sarada e abdômen tonificado. Vividos e bem vividos. Então, mexa-se.
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6: Oi, gente, tudo bem? 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
6: Hoje eu começo falando da Unifap, que oferece bolsa para estudantes atletas. A Universidade Federal do Amapá está com inscrições abertas para o programa Bolsa Atleta Unifap 2026. Ao todo, são 46 bolsas destinadas a estudantes atletas da instituição, com auxílio financeiro de até R$ 400 por mês. E essa iniciativa, ela contempla alunos de diferentes modalidades esportivas e tem como objetivo contribuir para que os estudantes consigam conciliar a formação acadêmica com a carreira esportiva. E para participar é necessário estar matriculado na Unifap e atender aos critérios estabelecidos no edital número 07 de 2026, publicado pela Diretoria de Ações Comunitárias e Estudantis. Os candidatos, eles precisam ficar atentos à documentação exigida, aos requisitos e às etapas do processo seletivo. E os interessados, eles devem consultar o edital completo da universidade para conferir todos os procedimentos de inscrição e também os prazos estabelecidos.
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6: Eu vou mudar de assunto, agora eu vou pro futsal, porque já está definida a data para o início da Série Ouro de 2026, a principal competição da modalidade no Amapá. O campeonato, ele começa no dia 29 de agosto e terá 16 equipes disputando o título estadual. Detalhe é o seguinte, os clubes, eles foram divididos em dois grupos com 8 times cada. No grupo A estão São José, Atlético Santos, Real Jari,

0: e Império Japão, Israel, Panelão, Seama e AFEAP. Já no grupo B estão o Sartori, o Independente, o Boca Júnior, o São Bento, Panamá, Oman, Cabu e Oratório. A rodada de abertura terá dois jogos, viu gente? Se atenta aí, ó. O atual campeão, que é o São José, vai enfrentar a AFEAP e no outro confronto da primeira noite, o Sartori, atual vice-campeão, encara o Oratório. E essa primeira rodada já coloca em quadra, como eu falei agora há pouco, o atual campeão dessa competição e um dos destaques da última edição que marca a abertura do início dessa caminhada dos 16 clubes em busca do título da Série O. E a expectativa é justamente pela definição geral da tabela, as próximas rodadas, que será divulgada aí pela Federação Amapaense de Futebol de Salão, responsável pela competição. E no dia 29, tá tudo certo, tá tudo ok, e certamente esses jogos deverão acontecer no ginásio do Instituto Federal do Amapá, o IFAP, na Zona Norte. Boa sorte para os 16 clubes participantes. 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Forte abraço para todo mundo e eu volto a qualquer instante. Tchau.
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3: No relógio da Diário, 8h35.
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3: No relógio da Diário, 8h39.
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5: Muito bem, Zulana e ouvintes. O programa está recebendo aqui o Vanck do Carmo. O Vanck, ele é tradutor e intérprete. E eu já gostaria de que o senhor fizesse a diferença para a gente. A diferença entre um tradutor e um intérprete. Vanck, bom dia.
6: Bom dia, Kleber.
3: Bom dia.
6: Bom dia, Zulana. Bom dia, bancada do programa. Bom dia, ouvintes da Diário FM, é um prazer imenso estar aqui nessa rádio já consagrada na audiência do povo amapaense.
5: Opa, obrigado.
6: Bom, primeiramente, a diferença básica entre o tradutor e o intérprete é a seguinte. O tradutor, ele trabalha com conteúdo escrito, livros, revistas, sites e documentos oficiais que tenham fé pública, principalmente certidões de nascimento, passaporte. Eu tenho atuado muito em traduções de documentos provenientes da Guiana Francesa, que tem guianenses que são casadas com brasileiros e às vezes há problema com emissão de autorização para viagem, tem que estar no idioma português e a gente tem feito muito essas traduções. Eu atuo desde 1991, eu trabalhei no primeiro encontro transfronteiriço, né? E com relação à diferença para o intérprete ele atua na comunicação falada, palestras, conferências, entrevista. Vocês devem ter visto na Copa do Mundo, né? Várias nacionalidades. Isso. E o intérprete lá ao lado do repórter para fazer a tradução no idioma que estava em curso.
5: Quando a gente acompanha a famosa cerimônia do Oscar, tem sempre alguém para fazer a tradução simultânea ali em tempo real. Eu confesso, admiro difícil, muito essa, né, coordenação de estar ouvindo, difícil, processando e falando a tradução no outro idioma.
6: Exatamente, a tradução simultânea é mais difícil na carreira do intérprete.
3: Muito treino,
6: né?
3: Também,
6: ele
3: acho,
6: tem,
3: né,
6: que estar sincronizado com a fala do palestrante ou do conferencista, né? Ou do apresentador, no caso do Oscar. Eu fiz muitas traduções simultâneas durante os encontros transfronteiriços, né, para o governo do Amapá. Mas com o tempo você vai perdendo a prática e eu faço apenas a consecutiva. Eu estive ultimamente na Feira Internacional do Oiapoque conduzindo o stand colaborativo do SEBRAE, onde houve muita visita, né, de estrangeiros, principalmente de guianense. Né,
3: Quantas línguas você consegue falar?
6: Eu falo três idiomas.
3: Três idiomas.
6: Inglês, francês e espanhol.
3: Espanhol.
6: Se eu morar na Europa, eu falarei quatro, porque eu contarei com a língua materna, o português.
3: Sim.
5: Muito bem. O Vanck, essa feira do Oiapoque, ela é uma das situações que demonstram. Opa, vamos combinar. Está na ordem do dia, como a gente costuma dizer. Tem muito interesse externo a respeito do Amapá, principalmente depois da gente estar entrando aí nesse mercado do petróleo, né? Isso tem demandado para os teus negócios, para a tua área de atuação, muito

0: serviço?
1: Sim, exatamente. Eu estive fazendo tradução de palestra com o trade do petróleo, né? Tinha representante do Suriname e principalmente da Guiana Francesa. E acontece que no caso do petróleo é muito linguajar, é muito feito no idioma inglês. Uhum. Mas como a feira era voltada para os nossos vizinhos guianenses, as traduções, a grande maioria foram feitas no idioma francês.
0: A gente até, devido ao trabalho da gente, né, Zilanda, e a uhum. vida da gente, uhum. a gente consome muito conteúdo em inglês, filmes em inglês e séries, um monte de situação, a gente se familiariza um pouco até com o francês. O problema é o idioma do holandês, né? O holandês é mais difícil, né?
1: É um idioma muito difícil, é muito semelhante com o idioma alemão. Alemão. E tem muita semelhança, né? Eu, por sinal,
0: É difícil encontrar profissionais também nessa área do holandês.
1: Exatamente, é muito difícil. Você vai encontrar muitos profissionais no eixo Rio-São Paulo, né? Que a demanda é muito grande. Uhum. Mas, no geral mesmo, Kleber, a tradução é o idioma inglês, né?
0: É o idioma universal. Outro dia chamou atenção, claro, né, na linguagem que se usa nas redes sociais, é preciso ter sempre um pé atrás, muita cautela com os conteúdos das redes sociais, mas eu achei realmente muito instigante uma pessoa dizendo assim: como é que o jogador de futebol muda de clube, muda de país? Como é que eles aprendem tão rápido? Aí eles queriam dizer que aquelas aulas de cursinho, que são lentas, enfim, que demoram e tal. Claro que o jogador com o poder aquisitivo que tem vai ter um professor personalíssimo ali, né, Vank?
1: Exatamente. Todos esses jogadores de futebol que se transferem, principalmente para a Europa, eles têm um coach de línguas.
2: Fica ali praticamente 24 horas com eles,
1: vai,
2: né?
1: Vai em domicílio, acompanha. Então é um processo assim muito mais intensivo. E o aprendizado é muito mais rápido. Pois do que é. Você frequentar um curso normalmente, como a gente conhece, né? As escolas de idiomas.
0: Eu me surpreendi. O nosso Vini Júnior, né? O Ferrari, mal falava português quando era no Flamengo. Ele era meio tímido, né? Daqui a pouco, com uma desenvoltura falando. E tá na Espanha, né? E fala espanhol agora, o Vini Júnior.
1: Kleber, a convivência também é.
2: Ajuda, né?
0: É uma imersão no idioma.
1: Exatamente,
0: né?
1: Espetacular. Eu morei 2 anos em Toulouse, sul da França. Eu tenho 2 irmãs que são casadas com francês, isso me levou, né, a gostar do idioma francês. Inicialmente eu tinha uma resistência, né, e eu praticava o idioma inglês, sou formado pelo FISC, e comecei a gostar. É impressionante, você assiste televisão, você lê o jornal, o aprendizado é quase que instantâneo.
0: Acelera, né?
1: A convivência é uma escola magnífica.
0: A Zulana aprendeu a duras penas como é que fala travesseiro nos Estados Unidos. Foi preciso desenhar o travesseiro.
2: Não, eu sou boa de desenho, eu confesso pra você. Pillow. Quando eu não consigo,
0: como
2: eu
0: é que é?
2: Desenho.
0: Pillow. Pillow.
2: Eu acho que ninguém consegue travesseiro. Não se comunicar. Pillow.
0: É porque ela fez aquele guia básico do turista,
2: quem,
0: né? O vocabulário mais comum.
2: Não, a gente faz mímica também, aí sou boa de mímica.
0: Aí ela chegou e não tinha travesseiro no quarto. E teve que pedir, não tinha a palavra, ela desenhou.
2: Na hora eu não lembrei, né? Das minhas aulas do FISC. Que vergonha.
0: Mas os nosso quarteto, como é que chama? Dos meninos lá, os Senzalas, né? O Senzalas foi pra Alemanha e. Eles já contaram essa história no meu programa aqui. E depois de 45 dias na Alemanha.
2: Joãozinho,
0: okay. Gomes.
2: Amadeu.
0: Um diz que foi o outro. Ninguém assume a autoria da pérola. Mas eles disseram: olha, não aguento mais comer essa comida alemã aqui. É muito repolho, né? Pede um ovo frito aí pra esse cara. Mas como é que a gente vai falar? Ninguém fala alemão aqui. Diz, reza. Um diz que foi o outro. Sentaram lá e fizeram a imitação de uma galinha. Fizeram gestual ali para
1: fizeram a mímica de uma galinha.
0: Né? Pô, mas não lembrar de eggs também.
1: E conseguiram ser atendidos.
2: É fácil, né?
1: Conseguiram ser atendidos?
0: Conseguiram a galinha. O ovo frito.
1: Às vezes a mímica, o gesto ajuda. Mas idealmente. Eu recomendo, faça um curso de idioma, principalmente. o francês, porque é a tendência natural a gente aqui cada tá vez próxima, avançar, né? Mais no, nas relações transfronteiriças.
3: É, Kleber, hoje

0: Hoje em dia, tu já baixa um aplicativo no celular, tu fala de um lado, um microfone capta o teu áudio e traduz para ele, e ao mesmo tempo ele já fala o outro idioma e já traduz para ti. Então, o celular é
1: facilita
0: um ótimo
1: bastante,
0: recurso.
1: Facilita bastante, né? Mas nada como estudar
2: mas
1: e aprender,
2: aí tu,
1: né?
2: Exatamente, olha só. É um problema dos tradutores robôs, como a gente chama, né? Às vezes, a língua ela tem contexto que só a pessoa vai saber entender no próprio idioma o que ela quer falar. Uhum. Eu vi um caso cômico numa placa de turismo no balneário de Fazendinha. Eu estava fazendo a visita guiada com os turistas goianenses, e aí ele para e aponta para uma placa e chama: Vanque, como é esse camarão no hálito? Esse camarão no hálito? Você olha, está aqui escrito: Crevette à la Lene. Na tradução textual do francês é camarão no hálito. Por quê? O robô entendeu que era o bafo. Mas não é o bafo do vapor, né? Aí eu tive que explicar isso. Não, meu amigo, isso é o crevette à la vapeur, que é no bafo, do calor da panela. Aí ele disse: ah, assim, então nós temos esse problema com relação à tradução. Se você não faça nunca a tradução.
1: Não recorra ao IA.
2: Exatamente.
1: A inteligência
2: artificial. Pequenas frases ajudam muito,
1: você vai passar
2: mas vergonha. Texto longo, eu já vi coisas absurdas aqui traduzidas, né, em placas de informativas de órgãos oficiais, da prefeitura, do governo. Isso, assim, depõe muito, né, contra a própria instituição. Então, eu aconselho, procure um profissional, um tradutor que já atua há bastante tempo. Você pode se dirigir à JUCAP, é lá que são registrados, né, os tradutores juramentados, que são aqueles que traduzem documento com fé pública e que têm aceitação em todo o território nacional, inclusive com apostilamento
1: de... Temos quantos hoje aqui no Amapá?
2: Nós temos uns 15 tradutores divididos em vários idiomas. Uhum. De francês são 5. Tem um holandês, 2 italianos, 1 japonês e uns 5 de inglês.
1: Boa.
3: E como é que acha a tua agência aí? Olha o nome da agência dele, Fluent Traduções, é isso?
2: Exatamente, porque você tem que ter a fluência no idioma para prestar um bom serviço, claro, né?
3: Fluent Traduções e Treinamentos Corporativos, né? Tem rede social?
2: Ah, eu estou preparando a minha rede social, né? Instagram, e depois vou fazer um site. Eu tenho que contratar um profissional.
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1: Repita.
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1: Muito bem.
3: fluente.traduções.rh@gmail.com. Eu também já passei pela situação e foi até hilário também. Eu tenho outro projeto profissional, né? Tem uma clínica de massoterapia. Fui atender uma guianense. E eu percebi, ela pediu para fazer uma drenagem, que ela estava incomodada, já era vontade de ir ao banheiro, né? E como é que eu vou perguntar se ela quer fazer xixi? E depois de muita dificuldade, ela disse: como é que é xixi na Guiana, em francês? Ela falou pipi.
2: É, pipi.
3: Simples assim.
2: E quando a gente é criança, a gente fala: ó, menino, vai fazer
3: pipi, pipi, né?
1: É, tá aí.
2: Tem umas semelhanças.
3: E o banheiro, como é? Toalete.
2: Toalete.
1: Toalete. A gente já fala sempre.
3: Já falamos. Então é isso, Vanque, obrigado.
2: Eu que agradeço, né, o convite, ficamos à disposição. Foi um prazer imenso participar aqui do programa, que já tem uma grande audiência, né, já está consagrado no coração dos ouvintes da amapaense. E qualquer coisa.
3: Eu encontrei o Vanque ontem, não, essa gente, ele é muito ouvinte da Diário. Ele é fã da Diário.
1: Direto, obrigado,
3: aí eu encontrei ele no shopping e ele começou a fazer assim, aplaudindo. E quem é esse camarada? Eu lembro dele. Aí ele falou: parabéns pela condução do ponto de encontro. Obrigado, viu, Vanque?
1: Obrigada, Vanque.
2: Eu que agradeço.
1: E parabéns pela tua profissão.
2: Estamos às bordas.
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1: No relógio da Diário, 8h52.
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0: Muito bem, é repórter aqui, ali, acolá, é repórter em todo lugar. E é pra lá que nós vamos, pras ruas ou pros ares, né? Porque a gente já tá escutando aí, ó, o barulho do melocóptero. Cadê?
3: Oi.
0: As imagens. Oi, Olívia, você que tá aí?
3: Probleminha aqui de
0: seu
3: conexão.
0: Seu copiloto não tá... Aliás, você que tá de copiloto.
3: Não, eu sou o copiloto. O comandante piloto... Anos tá tentando... O que tá acontecendo aí, comandante?
0: Tá tentando conectar aí.
4: Conexão com a internet tá bem ruim aqui na orla.
0: Ah, mas tá falando.
3: Eita, conexão...
0: Só preciso ver as imagens. Aí, imagens.
5: Me dá imagens, como diria o Datena. Dá imagens aí.
3: Vamos ver aqui.
5: Olha, eu entrando na seara do Bruno Ítalo, nosso imitador oficial. E tu imita o Datena, Bruno?
6: Mais ou menos.
3: É
6: por causa dele que tem a base do Douglas, entendeu? Pra imitar o Douglas.
5: Olha aí.
6: Porque ele troca o M pelo B.
3: Ei, Kleber, Zilana.
0: Oi.
3: Do speak English.
5: Nós temos um repórter, né? Bilíngue aí.
0: Ele,
5: né?
0: Ele fala bastante.
5: Ele fala.
0: Nosso querido.
5: Ele, Olívio, inclusive, Fernandes. Se despede da gente sempre em francês. Ele diz Jamevu.
3: Bora, comandante. O pessoal quer chamar o comandante.
0: Eu quero ver imagens.
3: Ele deu uma parada no ar aqui que eu tô até com medo aqui.
0: Ih, rapaz.
5: Olha, aliás, se vocês estão na orla, não sei qual é a pauta, não estou sabendo qual é a pauta, mas eu passei hoje no trem, esqueci de fazer imagens. Esqueci de fazer imagens, mas tiraram o tapume da Fortaleza de São José.
0: Tiraram
5: o tapume. Já agora,
3: nós estamos mais pra cá.
5: Quem passa já é possível ver. E já ganhou a sinalização. Claro que o nosso melocóptero deu spoiler
0: já deu semana passada.
5: Nós já soubemos.
3: A placa pare, já tem lá a saída.
5: Já tá com a pintura, né? A sinalização horizontal lá na área do entorno da Fortaleza, viu, Olívio?
3: Exatamente. Já dá pra aparecer a saída lá, a placa pare, a sinalização pare. Realmente já foi tirado o tapume. O comandante não vai dar para sobrevoar.
0: Não estamos conseguindo ir mais. Vamos para o apoio cultural, então? A gente
3: apoio
0: volta
3: cultural, depois
0: agora com você. Já, tá?
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8: Vamos voltar então com o nosso melocóptero. O sinal voltou? Conseguimos captar? Aí! Agora na orla da cidade, na orla de Macapá, 31 graus.
9: 31 graus? A hora bateu de cara aí?
8: Não, não bateu.
9: Tá atrasado, 9:02.
8: 31 graus. Alô, alô, comandante Anderson. Realmente tá ruim aí. Acho que
9: muita
8: tem que subir mais.
9: Muita estabilidade, né, com a...
8: Sobe mais.
10: Comandante, eu acho que vocês deveriam ir lá para Pedro Lázaro.

0: Cesarinha, numa área mais aberta, aí é meio que montanhosa, o sinal passa direto aí.
1: É.
0: Aí bom, mesmo vocês não vão conseguir sinal.
1: Mas pode falar aí, Olívio, comandante.
2: Vamos ver se chega a imagem que a gente já tá mostrando aqui.
3: Tá seguindo, deu uma travadinha aqui a delay, mas agora destravou.
2: Voltou.
3: Tá bonita a orla aí.
2: Estamos mostrando aqui, Kleber. Oi.
1: Tá.
3: Está no ar, tá no ar.
2: Tá com um delay a minha voz. Tá chegando atrasada.
3: Ah, dá uma dica de quem já sofreu em estádio, né, Olívio?
2: Na rampa do Açaí.
3: Sim, rampa do Açaí.
2: Então, estamos na rampa do Açaí mostrando aí essa área dessa manhã ensolarada aqui. O movimento do nosso petróleo amapaense, o nosso líquido precioso. E o comandante Anso está dando um sobrevoo, mostrando aqui a área, um tranquilo movimento, né, comandante? Isso, maré cheia nesse momento. Umas embarcações encostando aqui ainda.
3: Falar em petróleo amapaense, o nosso petróleo amapaense é chique, né, Zulano?
1: Foi
3: definido como petróleo chique.
1: Petróleo chique, petróleo mais fluido, né?
3: Mais refinado, né?
2: Alta qualidade.
1: Mais refinado. Aquele mais denso, né?
2: Olha, mais uma embarcação saindo.
1: Ele é mais pesado, né?
3: Pesado, dá mais trabalho
1: qualidade.
3: Na refinaria.
1: Exatamente.
3: O nosso, acho que vai ser aproveitamento dele, vai ser top.
1: É isso aí.
3: Então, o nosso petróleo, que a gente brinca dizendo que o petróleo da Amazônia, nosso petróleo é o Açaí, agora tem petróleo de verdade mesmo, né? Olívio,
1: pode falar, Olívio.
2: De jeito e fato. Oi. Pois é, a transmissão não tá bem. Na próxima a gente aprende aí, Ferrari, pra gente sair dessa posição aqui que nós estamos, pra poder mostrar o que a gente quer ver aí, o movimento aqui também na via, aqui na orla da cidade, né, no trânsito legal que desta manhã, aqui de sexta-feira, final de semana, o panorama aqui na frente, aqui no bairro Santa Inês. Aí vendo a orla de Macapá nesta sexta-feira legal, tranquilo por aqui o trânsito, né, comandante?
4: Isso, bastante tranquilo. E vamos finalizar aqui, que a conexão não tá muito boa.
1: Tá ok, então. Obrigada aí pelas imagens, mesmo assim.
2: Fechou.
1: Imagens belíssimas aí.
2: Certo, sempre obrigado. 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Manhã ensolarada, Silana, e mais já era comandante Anderson Olívio Fernandes para o Luz Bela Entrevista. Até segunda.
1: Até segunda, Olívio. Até segunda, comandante.
4: Até segunda.
1: Muito bem, vamos para outro ponto da cidade então, olha, 996 aqui na Diário FM. E vamos para outro ponto da cidade, com ele, Rodrigo Silva.
5: Olá, Silana!
1: Olá, olá, Rodrigo!
5: Olá, Silana, bom dia mais uma vez para você, bom dia a todos ligados no líder de audiência, Luiz Melo Entrevista, na manhã desta sexta-feira, sextou hoje, centenário do Mestre Sacaca.
1: Centenário do Mestre Sacaca, o fundador desse lugar maravilhoso que você está hoje aí, desse museu, e o primeiro funcionário, aliás, o mais antigo do antigo Parque Florestal, você lembra?
5: Exatamente.
1: Tem da época a ver, do Parque, né, Florestal, tudo a ver.
3: O Parque Florestal na Fazendinha.
1: Tudo a ver.
5: Tudo a ver com o nosso doutor honoris causa.
1: Isso.
5: Pela Universidade Federal do Amapá, Unifap. Homenageado pela Mangueira. No Carnaval de 2026. Confesso que como amapaense, para mim foi muito emocionante.

0: emocionante ver ali a dona Madalena. Ver toda a sua família, meu amigo Armstrong, o doutor Sonda, que vai falar conosco, inclusive.
1: Aliás, eu assisti ao desfile da Mangueira com a camisa da Mangueira, de madrugada.
0: Olha só,
1: em casa.
0: Bacana, né?
1: E vibrava assim como se eu estivesse lá.
2: A gente visitou.
1: Muita emoção.
0: Eu recordo que no dia estava voltando de Mazagão, eu estava numa apresentação lá do evento, de um evento de carnaval, e vinha ouvindo pela rádio CBN do Rio de Janeiro, que estava fazendo a cobertura, até chegar em casa para assistir o final do desfile com aquele carro que com certeza emocionou a todos os amapaenses, né? Com a dona Madalena lá, com todo o seu gás, com todo o seu vigor, né? Trazendo aí, emocionada, e o público reverenciando. E hoje, Zilana, se vivo estivesse Mestre Sacaca, Raimundo Souza, o Sacaca, estaria completando 100 anos, mas as homenagens, mesmo que póstumas, continuam sendo realizadas aí ao nosso Mestre Sacaca. Começou exatamente com a homenagem feita pela Mangueira, uma das maiores escolas do Carnaval do Rio de Janeiro, e hoje familiares, amigos, instituições, entidades, diversas entidades estarão promovendo uma grande programação. Inclusive o Museu Sacaca faz essa referência, faz essa homenagem, ele que é o patrono do Museu Sacaca. E o doutor Souza ficou de falar com a nossa reportagem, Zilana, via telefone, justamente para falar um pouco dessas homenagens.
1: Já está aqui,
0: Já está na linha, né? Doutor Souza, bom dia, seja bem-vindo ao programa Luiz Melo Entrevista. E hoje se fala...
3: Agora sim, Rodrigo, agora ele está na linha.
0: Preparando essa homenagem especial aí ao nosso Mestre Sacaca, homenagem aí pelo centenário do Mestre Sacaca. Bom dia, doutor Souza.
4: Rodrigo, meu querido Rodrigo, da Bela.
1: Vamos ligar não.
4: É uma honra sempre falar com você. Quero já agradecer esse espaço no Sistema Diário. Na realidade, para nós, amapaense, é a família Diário.
1: É verdade.
4: Diário, que é uma rádio que muito contribui com todas as informações, né, para o nosso povo. Então,
1: é sempre um prazer falar com você, com toda a sua família.
4: E por meio da comunicação, só respira notícias, respeita as pessoas e principalmente valoriza a cultura e as tradições do nosso povo.
0: Doutor Souza, como é que está hoje a programação de comemoração do centenário do Mestre Sacaca?
4: Pois é, rapaz, hoje não é dia de tristeza. Começo assim falando, hoje é dia de saudade, né? Uhum. Mas uma saudade do jeito que o papai gostava, uma saudade cheia de alegria, com certeza. Bom, oficialmente, nós aqui da família, para não deixar passar em branco essa data, nós resolvemos aí, primeiramente, fazer aquilo que o papai gostava de ir à missa todo domingo e levava toda a molecada junto, tinha que ir todo mundo ali, melhor roupa, aquela história. Então, em nome disso aí, nós vamos realizar, está programado uma missa às 19 horas na Igreja São Benedito, aqui no bairro do Ladinho. Em seguida, por volta de 20 horas, 20 e 15, nós vamos lá na UNA reunir com a família e quem quiser aparecer. E aí, naturalmente, que vai ter um pequeno coquetel, mas também uma mão de couro, uma gengibirra, porque é uma data que não pode passar em branco, né?
1: Verdade. E Dona Madalena tá bem?
4: Mamãe, é o seguinte, no auge dos 94 anos dela, está muito bem, graças a Deus, sempre recebendo carinho aí das pessoas que a conhecem. Isso com certeza motiva para que ela cada vez mais viva.
1: Isso.
4: E ficamos felizes com isso. Mas deixa eu comentar, já que vocês tocaram, eu estava escutando do Parque Florestal. O Parque Florestal é um reflexo da amizade que o papai tinha com muita gente. Eu acho que até aquela música do Roberto Carlos foi inspirada pro papai aí. Quero

até 1 milhão de amigos. O papai tinha realmente muitos amigos. Vocês sabem que naquela época do Parque Florestal, as coisas eram muito difíceis, uhum. E mantinham lá vários animais. Aí vinha um cidadão, o Braga, pegava e dava carne, aí vinha outro, dava as frutas. Para quê? Para alimentar os animais. E assim o papai conduziu, né, com muito carinho. E sobre o Parque Florestal, eu lembro, eu era moleque, tinha uma onça. Conta, reza a lenda, que a onça fugiu, a onça velha que tinha lá. Aí foi um desespero, o pessoal lá tinha uma arma, uma necessidade, e queriam matar a onça porque a onça fugiu da gente.

0: Isso. Quem sabe muito bem essa história é o Célio Alício, historiador, grande amigo nosso. Aí quando o papai viu aquela presepada, como ele falava, ele pode parar. Ele chamou a onça e mandou a onça entrar na jaula. Rapaz, eu que conto. Eu acredito, porque a pessoa, quando tem todas essas inspirações, esse conhecimento, ele tratava bem a onça.
1: Conhecimento, ele tratava bem a onça, alimentava a onça, né?
0: É, mas tem gente que diz que isso é mentira, mas eu não concordo, não.
1: Bora, entra logo.
2: Se o Pantaleão estivesse aqui, do Chico Anísio, ele ia perguntar para a esposa: é mentira,
1: Peta? É mentira?
2: E ela ia dizer: é verdade. É isso aí, Souza.
0: Agora, um detalhe daqueles animais que tinham lá no Parque Florestal é que.
1: Eu lembro de uma preguiça, eu lembro da onça.
0: O papai também, eu peguei várias vezes ele conversando com as árvores. Então, era um detalhe dele, é uma coisa que ele tinha, era pessoal, era do verdadeiro, como citou a Mangueira, na bela poesia de Patrícia Bastos e outros aí, papai era um xamã. Realmente ele tinha esse poder, né? Ele tinha. É uma pena que da família ninguém prestou a isso, ninguém sabe fazer nada.
1: Mas parabéns aí, parabéns por esse dia, né? Centenário do Sacaca. Parabéns, então, um beijo a toda a família.
0: Família agradece muito as pessoas que valorizaram essa história. Eu não sei se eu posso falar em nome de político, mas não estou nem aí, depois vocês explicam. Queria agradecer a uma pessoa chamada Clécio Vieira. É uma pessoa que nos ajudou muito, a irmã, a Clícia, Randolfo, Lucas Abraão, Guilhome, entre tantas outras pessoas que sempre também valorizam, conversaram com a gente, e o Davi, e fizeram essa abertura que culminou com aquele belo desfile emocionante. Foi uma coisa fantástica. Rapaz, eu nunca me senti tão rei no Morro da Mangueira. Me estava pegando demais, lá, colocaram um tapete vermelho para a família e me chamaram de mestre também. Olha, o filho do mestre Sacaca também é mestre. Então isso prova que o Amapá foi respeitado durante o carnaval. A Mangueira valorizou muito, agradeceu. Eu lembro que numa entrevista que eu fiz para uma emissora lá, eu falei, olha, tá vendo aquele carro? Era um carro que tinha lá com água, tinha uns catraios. Eu falei, e foi verdade, porque o Sidney, que era o carnavalesco, Sidney França, eles não são normais, esse pessoal que faz carnaval no Rio. Eles pegaram carro-pipa e levaram água do Rio Amazonas para a avenida, lá para Sapucaí. Sim. Então eu expliquei, olha, aquela água que está caindo é do Rio Amazonas. É quando eu vi a repórter, foi lá se banhar. Isso é uma prova também do valor cultural do estado que nós temos em torno do Rio. E agora, falando de Rio, o petróleo, essas notícias boas. E eu quero dizer o seguinte, um detalhe. Há muitos anos atrás, papai já está com 27 anos de falecido, ele já falava nesse petróleo. Uhum. Porque ele tinha muitos amigos, especialmente aquelas pessoas da ICOM, aqueles cientistas e tudo.
1: Teve uma notícia nos anos 80, né?
0: Ele já falava disso, né?
2: As pesquisas já vêm da década de 1970, já se falava 80, disso, né?
1: Já se falava disso, né?
0: Em conversa, ele sempre reunia alguns cientistas aqui em casa, naturalmente, aquele moleque esperto, como ele fala pro Jotanei, falava pro Jotanei, você é moleque do Lucas Terra. Quero até fazer um agradecimento também especial ao Jotanei, que foi chefe do papai na prefeitura, o irmão dele, o João Silva, que é uma das pessoas que já escreveu tanta coisa. Eu não posso falar, agradecer tanta gente assim, porque além de eu esquecer, é muita gente. Mas é o povo do Amapá, como um todo. É lógico que eu não posso deixar de agradecer o Capi, que foi idealizador desse museu, e Paulo José, que defendeu o papai naquele momento crítico, naquele conflito com a Polícia Federal. Então, histórico. PJ estava junto, Doutor Brasil, Raquel Capiberi, que era deputada constituinte, resolveu lá por cima.
1: Tá certo, então.
0: E sem dúvida alguma que a nossa família, especialmente as minhas tias e meus primos, mas também meus irmãos, né? O Dô está me devendo, o Dô Sacata. Ele tem um livro e até agora ele não publicou. Não, falta verba, falta não sei o quê, mas eu quero dizer que ele está preparando algo muito especial, legal. Mas se Deus quiser,
1: vamos fazer esse lançamento hoje, juntos.
0: Vai até o final do ano, vamos continuar comemorando, vai lançar.

0: esse livro, que é uma forma também da gente passar para esses estudantes que estão aí, que já são 27 anos, né? Uhum. Então, de falecimento. Então, é uma geração que não teve o contato, não sentiu o cheiro do preto velho. Então, eles precisam ter um referencial teórico feito pelo filho, por exemplo.
1: É verdade.
0: Pensa que a veracidade
1: eu queria
0: melhor,
1: aqui, em nome do Sistema Diário de Comunicação, mandar aí um feliz aniversário, né? Esse centenário maravilhoso do mestre Sakaka.
2: Sakaka vive,
1: Raimundo,
2: né?
1: Dos Santos Sakaka, que recebeu, né, o título de... Não recebeu, né? Mas pós-mortem, né? Doutor honoris causa...
2: Da Unifap, né?
1: Exatamente. Muito obrigada aí, a José Souza.
2: Guardo com muito carinho no meu currículo de jornalista há mais de 30 anos e tenho entrevistado algumas vezes o mestre Sakaka.
1: Várias vezes falamos com o Sakaka, lembro muito bem de várias de vários desfiles da banda. Junto com a Alice Gorda, que íamos buscá-lo.
0: Obrigada a todos aí.
1: Obrigada. Obrigado, parabéns, viu? Um beijo especial a Amadá.
0: Não deixa o Melo cantar, tá?
1: Não deixa,
0: né? Eu acho que você canta muito melhor que o Melo.
1: Obrigada.
0: Eu quero dizer que eu me emocionei quando vi uma escola passar. Eu confesso a você que eu me lembro de você lá na Avenida, aquela que homenageou a Rita Lee, porque eu sei o carinho que você tinha pela Rita Lee, tem até hoje. Eu lembrei de você, sabia?
1: Ah, obrigada. Sou fã mesmo.
0: Um abraço,
1: dela,
0: querido.
1: Obrigada,
0: um
1: parabéns. Obrigada, Rodrigo. Souza. Você está aí ainda?
3: Obrigado, Rodrigo. Oi, Juliana. Bacana, que papo bacana. Um abraço, eu, Souza. E a todos aí da família Sakaka, que a gente tem o maior carinho, o maior respeito pela história aqui no estado da Amapá. A gente volta na segunda-feira, amanhã, também na programação do Sistema Diário de Comunicação, ou a qualquer momento, em caráter extraordinário. Abraço, Gil!
1: Abraço, abraço, abraço, Rodrigo. No relógio da Diário, 9:21.
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1: Ó, atenção, população do Amapá. Mães, pais e responsáveis poderão levar crianças e adolescentes menores de 15 anos às unidades básicas de saúde, às UBSs e demais pontos de vacinação no sábado 22, amanhã. Amanhã é o dia D da campanha de multivacinação para atualizar a caderneta vacinal. A campanha segue até 1º de setembro com a oferta de 20 vacinas no calendário vacinal que protege contra doenças graves como meningites, tuberculose e cânceres associados ao HPV. Amanhã, dia 22, sábado, dia D da campanha de multivacinação.
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9: Olha, a Prefeitura de Macapá reforça combate ao Aedes aegypti com ação integrada na zona norte da capital. A Prefeitura, por meio aí da Secretaria Municipal de Vigilância em Saúde, a SMVS, realizou nesta quinta, dia 20, mais uma etapa da ação de educação e saúde voltada à prevenção e ao controle da dengue e do mosquito Aedes aegypti. A atividade aconteceu no bairro Novo Horizonte, na Zona Norte, e reuniu profissionais da saúde e de outras áreas da administração municipal para levar aí as orientações e serviços às famílias da região. Os bairros contemplados nas primeiras etapas da ação foram selecionados por estarem há um longo tempo, um longo período aí, sem receber esse tipo de atividade. E durante as visitas, os agentes de combate às endemias verificam potenciais pontos que possam favorecer a reprodução do Aedes aegypti, além de orientarem os moradores sobre a identificação e eliminação de possíveis criadores do mosquito.
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2: É fake. Olha, não é verdade que a China comprou toda a produção de açaí do Amapá até o ano de 2031, como afirmaram postagens nas redes sociais. O acordo citado prevê a exportação de 15 mil toneladas da fruta nos próximos 5 anos, equivalente a cerca da metade do que o Estado produz em um ano. Além disso, o contrato foi firmado com apenas uma cooperativa do Estado. Há mais outras 12 organizações do tipo no Amapá. O negócio internacional foi fechado entre a cooperativa Amazon Bay com a Biomais Açaí, segunda maior rede de distribuição de alimentos da China. No entanto, o Amapá tem outras organizações do tipo, segundo o levantamento de 2019 do ICMBio, o Instituto Chico Mendes da Biodiversidade.
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1: O presidente da Transpetro, Sérgio Bassi, afirmou na terça-feira, 18, que a subsidiária de logística da Petrobras já avalia a necessidade de uma base no norte diante dos desdobramentos da campanha exploratória no Poço do Morfo, aqui na bacia da Foz do Amazonas, uma das 5 bacias da margem equatorial. No entanto, em sua avaliação, o tema ainda não deve se refletir na revisão do plano de negócios aí 2027-2031 da estatal. Em relação ao local para instalação de um possível terminal de transbordo de carga, Bassi pontuou que a decisão será com base no que for melhor para a companhia. Bassi também detalhou o cronograma de expansão da frota e os investimentos ligados ao aumento aí da produção de petróleo e a demanda por logística no país. São 13 navios em construção no Brasil, 4 navios de produtos, 5 gazeiros e 4 de médio porte do tipo MR1 e mais 18 empurradores e 18 barcaças destinados ao novo segmento de navegação interior.
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0: Vai, garotinho, é com você.
1: Olá, torcedor, já estou na área, se derrubar é pênalti. O Vasco, que está ameaçado pelo rebaixamento, que dorme já um bom tempo na zona da degola do Campeonato Brasileiro, reagiu na noite de ontem na capital Assunção, jogo de volta das oitavas de final da Copa Libertadores. O time de São Januário aprontou virada para cima do Olímpia do Paraguai, 4-1, e obteve a classificação às quartas de final do torneio continental. E terá pela frente, como adversário, River Plate da Argentina ou então o Santa Fé da Colômbia, que vão decidir classificação na próxima quarta-feira na capital, Buenos Aires. E pela Copa Libertadores da América, com grande atuação do jogador holandês Memphis Depay, cobrou falta, hein? E Breno Bidon só fez escorar para o fundo do barbante. A Neoquímica Arena com casa cheia, o Corinthians conquistou a classificação às quartas de final da Libertadores, eliminando o Rosário Central da Argentina por 1-0. 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Tarciso Franco, para o líder de audiência, Luiz Melo Entrevista. Bom dia, Melo, e até segunda!
0: Até segunda, Tarciso!

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1: Esperar muita proposta, né? Sem baixaria. Pô, negócio de baixaria não dá.

0: certo.
1: Tem muita gente indo para outros estados, né, atrás de uma vida melhor. Sendo que aqui, né, tem tudo para dar certo. 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
6: Na Diário FM, como nada mais foi dito e nem perguntado, lamento informar. Mas é hora de baixar a cortina do show. Tudo que é Luiz Melo Entrevista dura pouco, muito pouco. Vamos em paz, vamos com Deus. E a gente se fala na segunda-feira, no início da rodada de entrevistas com os candidatos ao Senado. Tchau, tchau aos meus colegas de bancada, ao Ferrari também, ao Alisson, Bruno, Kleber.
7: Valeu, Zil.
6: Vamos em paz, vamos com Deus. E a gente se fala na segunda. Tchau, tchau.
7: Tchau, tchau.
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0: Bom dia, Netinho! Aqui no Ferreb tá tudo belê, belê! Sextou! Hashtag partiu sextou!
1: Sextou! Manhã da Diário!
2: E aí, rapaziada, tudo legal? Tudo bacana? Tudo no gás? Tá tudo belê, belê por aí na sexta-feira, 21 de agosto? É sempre muito, mas muito bom ter você aqui, ainda mais na sexta-feira, hein?
3: Fale, meu amigo Netinho! Aqui é o Barão! Tudo belê, belê? Sextou!
2: É! Anota para esse programa.
4: Nota 10.

0: 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A partir de agora vamos juntos, vamos nessa. 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
2: Ah, faz bem demais, hein? Faz bem demais! Ainda mais uma sexta-feira, hein?
3: Bom dia!
2: Bora começar mais uma história! Vamos juntos!

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1: 9, voltando para as 10. Só começando Manhã da Diário. Sextou, hein, paizão? Gilberto Gil, palco. Mais uma das boas, meu barbudinho favorito.
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1: não
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1: Não ouvi, fala mais alto, vai.
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1: Pra quem não ouviu, hein? Toca onde?
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Gaiteiro, toca um negócio aí.

0: Valência, começando a milhão. Só com remix nacionais para deixar você no clima, hein? Sempre toca as músicas que vão deixar o seu astral lá em cima para você começar o dia bem pra caramba. É por aqui que a gente tá de segunda a sexta-feira, sempre depois do Luiz Mero Entrevista, com o nosso programa Manhã da Diário, naquelas três horas mágicas do rádio. Tem coisas que você soube aqui na programação da Manhã da Diário, né? É isso, é sobre isso. E aí, tá tudo bem contigo? Tudo de boa? E aí, meu querido? Na paz? Dormiu bem? Tá de boa? E aí, minha querida dona de casa? Começou a organizar as coisas aí? Tá preparando rango? Não tá afim de cozinhar hoje? Acordou tipo assim? Ah, cada um que se vire. Tem dessas coisas, às vezes, as nossas amigas dona de casa, né? Às vezes, não vou fazer nada. Te vira pra ir. A senhora tá certíssima. Manda a rapaziada se virar. Fritar um ovo, fazer o rango aí de qualquer forma, né? Não tá errada, não. Tô com a senhora, hein? Tô contigo e tô fechado. E aí, meu querido? Como é que tá aí no busão? Tudo na paz? E aí, meu querido motora? Tudo bem? Tudo certo? Você que tá dirigindo aí de boa na sexta-feira. Já organizou o fim de semana, né? Vambora. Tô por aqui nessa trilha sonora que a gente faz todas as manhãs. E nesse fim de semana, né, cara? Tô com o modo Célio Santiago e Rodrigo Silva ativado, né? Amanhã a gente vai estar fazendo na pegada de 1 da tarde às 5 e a gente volta depois de 8 da noite a 1 da manhã, né? Por que modo Célio e Rodrigo Silva ativado? Porque, ixi, ainda não vi meninos pra falar, velho, como esses dois, cara. Célio Santiago e Rodrigo Silva, hein? Vou ativar esse modo desses dois esse fim de semana aí pra trabalhar. Nosso amigo Célio Santiago estará de folga amanhã, né? Então a gente vai estar aí com a nossa transmissão direto da chama amanhã e depois a gente volta para fazer o esquenta de 8 a 1 da manhã. Galera, tô na Fiat Vetral. Grande abraço pra turma do bem que já tá mandando mensagem pra gente no 991-22-6978. Meu queridíssimo brother Valério Mendonça tá na área. Grande Valerão, um grande abraço pra você. Obrigado pela audiência. Minha amiga Cássia Fidelis. Tudo bem, Cássia? Beijo pra você, minha querida. Professora, hein? Professora Cássia Fidelis. Abraço, queridona. Valeu. Robson, e aí, cara? Tudo na paz? Abração, Robson. Um abração pro Alex. Um abração aí pra Carme, Iago, Eduardo. Meu amigo Piauí. E aí, Piauí, tudo bem? Um abraço, Maurinho, César. Meu amigo Milton Júnior tá ligado também na programação. O Rodrigo Santana também tá ligado com a gente. João Flamenguista, ele disse pra mim, Netinho, eu tô desde as 5 da manhã ligado na Diário. Um abraço, João. Um abração pra você, cara. Obrigado pela audiência, motorista do busão. A Maurícia também tá ligado. Eliette, grande abraço pra você também. Obrigado pela audiência. Quem mais tá na área? Tem um monte de gente mandando mensagem pra gente. Então bora mandar os alôs aqui. Minha amiga Ana Paula Monteiro também tá ligada aqui com a gente. André de Santos tá na área. A minha amiga Marisete lá no Buritizal. Letícia Brito, Lília Regina, Lidiane Fernandes, Josiane Trindade, Elo Oliveira, Gutierre, Elizabeth Pantoja, Elis Regina, Claudiana, toda essa turma do bem sempre mandando mensagem. Já vão ativando o WhatsApp da galera, hein? Já vamos ativando o WhatsApp da galera. Quero ouvir sua voz, quero sentir o clima desse fim de semana por aí. Como é que vocês prepararam para esse fim de semana, tá bom? 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Será que alguém consegue faturar 80 conto hoje, hein? Vamos ver, né? Som secreto na parada.
1: Que som secreto é esse?

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1: Ah, ele atendeu o meu chamado. E olha que eu tinha combinado com o Lerri, que a gente ia entrar nesse bloco, né? Aí eu vi que do nada chegou alguém na bancada ali com ele, sentou, ele disse: vamos trocar de carro, meu patrão? Não foi assim?
2: É desse jeito.
1: Bom dia,
2: jeito.
1: Tudo bem?
2: Bom dia.
1: Antes de a gente falar da condição, me conta. Vai dar negócio com o cliente que chegou contigo naquela hora?
2: Vai dar negócio sim, Netinho.
1: Que ele... carro ele tá querendo?
2: Touro pra Touro.
1: E tem Touro?
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2: Netinho.
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1: 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Então assim, dependendo do fim de semana,

0: Varia, né, Lerry? Ideia é a seguinte, é não perder, né, cara?
1: Com
0: a oportunidade.
1: Com certeza. É, esse bônus, né? Ele é concedido pela fábrica. A gente tem um processo para resgate desse bônus, né? Preenchimento do DUT, tem que apresentar tudo bonitinho lá pra fábrica.
0: Tem que ser de dono pra dono.
1: Dono pra dono, entendeu? Então, assim, às vezes a pessoa acha, ah, esse bônus aí converte em outra coisa. Não, não é assim. É uma diretriz da fábrica. Entendi. E por tempo limitado também, né, Alexandre?
0: E aquilo que a gente fala, parece papo de vendedor, parece balela. Ah, os caras na rádio aí, os vendedores estão falando, semana que vem diz que não vai ter. Às vezes não tem, né, Lerry?
1: É, olha só, a concessionária, ela trabalha com uma margem bem apertada, né, Tinho? Já não existe mais margens, assim, de ganho. Não existe. Aí, o que acontece? A fábrica entra junto com a carta promocional do mês.
0: Certo.
1: A carta promocional do final de semana.
0: Sim.
1: E qual é essa carta promocional? Ela injeta 5 mil a mais por carro, injeta um bônus de 20 mil na avaliação, vai aquecendo a sua campanha, vai fazendo uma campanha para aquecer a venda, entendeu? Então é isso que a fábrica faz, e é por isso que a gente chama. Pô, porque quando eu fui era de um jeito e agora final de semana é outra. Por causa dessa campanha.
0: Acabei de te dar um exemplo, né? 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
0: Então assim, vai variando. Lerry, esse fim de semana, o que tá rolando aqui? 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
2: E o Lerry fica estrategicamente bem posicionado.
0: Ah, o Lerry de besta não tem nada.
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2: Parceria, Fiat, Peugeot, Citroën.
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1: 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Porém, você não me chamou pro bolo. Teve bolo de 1.000.
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1: 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Lerri, você volta depois?
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1: Lerri,
2: Tamo junto.
1: Bora vender. 10 e 9, Bom Astral no ar. Agora, hein?
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4: Muito bem, mais uma edição do Bom Astral no ar. Vamos para as previsões de hoje, né, Kel?
5: É isso aí, Cido. Bora começar com quem é de Áries. Áries, seguinte, aproveite o dia para curtir a liberdade e fazer as coisas que tem vontade, pois vitalidade não vai faltar. Hoje o celular deve lotar de notificação, viu? E você será um chamariz para atrair companhias e amizades. Seu número para hoje é o 48 e a cor é o magenta.
4: Para você que é de touro, as estrelas recomendam ficar mais de antena ligada nos interesses materiais. Siga seus instintos, preste atenção nas oportunidades que devem surgir, porque você pode fazer boas negociações e sair no lucro. Número 4, cor azul.
5: Agora você, gêmeos, atenção, tudo indica que você vai dar aquele show de simpatia, bom humor e espontaneidade com quem convive e trabalha. Os astros também mandam ótimas vibes para os assuntos profissionais e a chance de fazer excelentes acordos e alianças no serviço. Seu número para hoje é o 60 e a cor é o creme.
4: Câncer, tudo indica que seu dia será de muito trabalho, mas o astral está favorável do lado profissional e seus esforços serão recompensados. Foque nos deveres e não economize desempenho para chegar lá, pois os frutos virão, inclusive para o seu bolso. Número 30, cor roxo.
5: E daqui a pouco a gente volta com mais previsões para o seu horóscopo aqui no Bom Astral. Para quem é leão, virgem, libra e escorpião.
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0: Sempre tocando tudo que é bom na sexta-feira, hein? E aí, rapaziada?

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Quando você for mandar seu WhatsApp pra gente, não precisa mandar um áudio muito grande, tá bom? Tá vendo, gente? Manda um áudio até de 30 segundos, estouradérrimo, 30 segundos, tá bom? Que é pra poder dar tempo de a gente colocar mais pessoas pra interagir com a gente, tá bom? Então, quando você mandar o WhatsApp da galera, manda ali no máximo 30 segundos, não deixa passar disso não, tá bom? Beleza? 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E durante o horário eleitoral gratuito, que vai começar na próxima semana, na próxima sexta-feira, acho que é isso, né? Nós vamos estar com esse quadro fora do ar. Ele vai voltar finalzinho de outubro, tudo mais, quando terminar as eleições, tá legal? Então, durante esse período, vai estar fora do ar. Mas a gente vai

0: com um quadro novo, que a partir de segunda-feira eu vou estar falando pra você como é que vai funcionar, hein? Um quadro bem legal, bem bacana. E vai ser de pura sorte a brincadeira, tá? Mas eu falo isso na segunda, a partir de segunda-feira. Mas olha, gente, é o seguinte. Então, daqui a pouquinho vamos estar ligando pra alguém. E se ninguém acertar, já era. Não vai acumular a grana, vai continuar com a gente aqui de boa, no caixa aqui da produção desse programa. Tá legal? Então, boa sorte. Faz o treino aí, né? Não tem nada de internacional, tudo nacional, tudo na boa, né? Pra você capitalizar e, quem sabe, faturar esses R$150 hoje. Daqui a pouquinho tem som secreto essa semana aí. Tá pagando R$80 e até agora ninguém acertou o som secreto. Chegaram perto, né? Chegaram perto, mas não acertaram, não. Tá bom? E Game da Hora, hoje rola a última bateria da manhã. Você pode fazer seu cadastro com a hashtag Game da Hora. Belê, belê! Ó, próxima sexta-feira, dia 28, tem Le Petit Cirque pela primeira vez em Macapá. Estacionamento da Amapá Garden Shop. Tá bom? Estreia na próxima sexta-feira, dia 28. Ontem a galera tava... tinha uma chamada de emprego, né? Você pode também colar hoje ainda por lá pelo Circo Le Petit, que vai ser... tá sendo montado lá no estacionamento da Amapá Garden Shop, tá bom? Se você que tá aí de boa, tá curtindo a gente, tá desempregado, tá precisando levantar uma grana esse fim de semana, a galera tá precisando lá de pessoas, né? Do sexo masculino, para participar lá na montagem do circo, tá? Então você que tá ligado com a gente, mora aí próximo ao Amapá Garden Shop, tá de boa hoje, é um trampo legal, bacana, faturar uma grana legal, você pode colar lá no Amapá Garden Shop, aonde tá sendo montado o Le Petit Cirque, tá bom? Beleza pura? 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Segunda-feira tem, hein?
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0: Será que alguém consegue acertar o nome do cantor? Sei não, hein? Sei não, galera, tá meio...

0: E com Tico e Teco nesse fim de semana. Segunda tem, hein?
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0: Que chegou a vez de Leão. Leãozinho, é o seguinte, a lua anuncia um dia todo trabalhado na sorte e na maravilhosidade. A sua estrela vai brilhar no serviço e o din-din vai vir pro seu bolso, Cido.
1: Ah, que notícia boa.
0: Pois é, as relações em geral vão ficar protegidas e você vai se dar bem com todo mundo. Aproveita pra fazer um pix na conta da sua colega de trabalho.
1: Tá isso aí mesmo?
0: Tá escrito aqui.
1: Vou ter que fazer, mano.
0: É, vai ter que fazer, Cido.
1: É, isso dá azar, né?
0: Número 41, cor lilás.
1: Virgem, o dia reúne ótimas vibes para você cuidar de assuntos.

0: objetos domésticos, organizar a casa e deixar o seu cantinho mais aconchegante. Também vai contar com a ajuda de parentes para o que for necessário e pode receber bons conselhos de quem torce pelo seu sucesso. Número 20, cor verde.
1: Agora você, Libra? Olha, Libinha, sua inteligência, comunicação e versatilidade ficam em evidência e vão impulsionar as suas conquistas. Estudos, atividades e trabalhos mentais devem render bastante. As suas ideias criativas vão fazer muito sucesso. Hoje o número é o 51 e a cor é o verde.
0: Escorpião, é hora de tirar proveito da sua percepção para farejar oportunidades e explorar seu tino empreendedor para engordar o cofrinho. Boas energias vão comandar o período e nada deve comprometer seu bem-estar. Número 9, cor preto.
1: E daqui a pouco a gente volta com as últimas previsões para o seu horóscopo aqui no Bom Astral. Para quem é Sagitário, Capricórnio, Aquário e Peixes.
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3: 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Ó, galera, não vão cair da cadeira e nem vão quebrar nada, porque hoje a velha do velho tá demais. Se liga aí.
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3: Pra quem gosta, hein? É pra quem curtiu nessa época. É pra quem viveu a pista nessa época. Curtiu demais esse som aí? Já deu pra sentir o clima? Tá chegando a primeira de hoje das velhas do véio.
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4: Últimas previsões pro bom astral de hoje, né, Kel?
5: Eita, Ciro, chegou as últimas e chegou a vez de Sagitário. Sagitário, é o seguinte, hoje você tem razões de sobra pra glorificar e agradecer, meu bem. A lua desembarca no seu signo, elevando seu pique, sua alegria e a sua disposição. Não vai faltar energia pra você fazer tudo o que planeja e tem vontade, tá? Seu número hoje é o 11 e a cor é o prata.
4: Capricórnio, você terá condições de se concentrar melhor em seus interesses e tende a produzir mais em serviços e atividades individuais do que em equipes. Talvez não tenha tanta descontração e desenvoltura em ambientes agitados. Número 45, cor cinza.
5: Agora você, Aquário, socializar é com o seu signo e hoje o cenário astral tá perfeito para multiplicar os contatos. As estrelas elevam sua espontaneidade, deixando sua simpatia a milhão e anunciando um período para lá de animado nos rolês e encontros com os amigos. Seu número é o 44 e a cor é o marrom.
4: E chegou sua vez, Kel. Sonhando com novidades no trabalho ou um dinheirinho extra na conta?
5: Opa, com certeza.
4: Acabou de pedir Pix, né? Então pode se animar, porque se depender dos astros, o seu desejo tem boas chances de virar realidade.
5: Glória a Deus.
4: O momento é ideal para ir atrás das suas ambições profissionais e materiais, número 15 e a cor é violeta.
5: Ai, gostei. E essas foram as previsões de hoje pra você.
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0: 15 faltando para as 11.

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0: mensagem.
1: Tem mensagem, então bora colocar essa galera pra falar comigo na sexta. Bom dia, bom dia, bom dia. Fala comigo!
2: Bom dia, meu amigo Netinho! Belê, belê, meu brother! Tamo ligado no comecinho do programa, meu brother, desde as 5 da manhã, junto com o JNEI, até as últimas horas do dia. Carlos Paiva na escuta, meu brother. Que Deus nos conceda uma abençoada e maravilhosa sexta-feira, meu irmãozinho. Que tudo de bom nos aconteça neste dia de hoje. Repetindo, Carlos Paiva na escuta.
1: Ô, cabeça branca!
3: Já sextando. Bom dia, meu amigo Netinho. Bom dia, galera que tá curtindo o Manhã da Diário. É isso mesmo, sextou. E eu tô por aqui, por Laranjal do Jari, só na escuta do Manhã da Diário, que é sempre ligado em você. E eu sou a Josiane Trindade. Sextou, sextou, sextou.
4: Bom dia, meu amigo Netinho.
1: Bom dia.
4: Belê, belê.
1: Sim.
4: Passando pra desejar um bom dia aí a todos os ouvintes e toda a equipe da Manhã da Diário.
1: Valeu, querido.
4: Sextou, sextou, né? Sextou. Manda lá aquele abraço lá pro meu amigo lá, Louro do Celular.
1: Fala, Louro!
4: Como é bom, como é bom.
1: Como é o melhor.
4: Hoje teve um amigo que me pediu pra mandar um alô pra ele também.
1: Manda!
4: Tailan, abraça refrigerações. Manda aí um alô pra esses caras aí. Esses caras tão.
1: Tudo tá mandando já, velho.
4: Seus trabalhos agora aí.
1: Valeu.
4: Logo, logo são um dos maiores empresários dentro do estado. Forte abraço aí a todos.
1: Valeu!
4: Deus abençoe, Netinho.
1: Fala comigo, bom dia!
5: Salve, salve, meu amigo Netinho, lindo das manhãs da diária, que é Cléo do Novo Buritizão.
1: Tudo bem, Cléo?
5: Vim aqui, parei um pouquinho pra lhe mandar um bom fim de semana pra você, sua
1: pra
5: família,
1: você
5: pra todos os ouvintes. Deus te proteja sempre, amigo. Beijo, beijo, sucesso sempre.
6: Bom dia, Netinho.
1: Bom
6: Tudo
1: dia.
6: Belê, belê?
1: Sim, sim,
6: eu
1: sim.
6: Eu estou ligadinha na melhor manhã da diário. E eu quero desejar uma ótima sexta-feira, sextou, a todos, principalmente para você, Netinho, sua equipe.
1: Valeu!
6: Para minhas amigas Neide, a Dona Jerusa e também para a Marta do Zerão. O meu nome é Márcia dos Santos Silva, moro no bairro Novo Horizonte, Macapá.
1: Boa! Valeu, querida!
7: Sextou, meus amores, muito bom dia. Passando aqui
1: bom
7: rapidinho,
1: dia.
7: Só para decretar o nosso abençoado do final de semana. Lembrando que tudo começa na mente. Então, mantenha o foco e vamos que vamos. Beijo de luz a todos. 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
8: Bom dia, Netinho.
1: Bom dia.
8: Bom dia, Wagner e todos que estão na escuta. Bom dia, seu Fábio, Netinho.
1: Oi.
8: Seu Fábio está morando no Mangabeira, pediu pra gente mandar um alô pra ele.
1: Fala, seu
8: que
1: Fábio.
8: Ele tá te escutando todas as manhãs, o nosso programa top, nosso Manhã da Diário, sempre ligado em você. Ok, seu Fábio, tudo de maravilhoso aí pra você. Saudades.
1: Grande seu Fábio, aquele abraço.
9: WhatsApp.
10: Bom dia, meu belebele.
1: Bom dia.
10: Sextou. Nós tá como? Ligadinho no Manhã da Diária, mas ralando como sempre diretamente do restaurante Cantinho da Lidiane, Rodoviro Curiaú. Uma maravilhosa sexta-feira pra todos
1: Lidiane.
10: Nós. Lidiane
11: Ei, Netinho.
1: Oi.
11: Sextou até que enfim, né, Netinho? Bom
1: Amém.
11: Dia. Adriano
1: Augusto,
11: ligado na Manhã da Diário, nessa sexta maravilhosa. Que calor, que calor.
1: Calor já?
11: Tô no gás, Netinho. Bora, vamos, vamos, vamos, vamos que vamos.
1: Pior, Adriano, 32.

0: graus, 11,4, né? Nossa, hoje o dia promete, hein? Hoje o dia promete! Manda um abraço, meu amigo Marquinhos, grande Marquinhos, e toda a galera aí na sua oficina, né? Um abraço, Marquinhos. Meu amigo Eliazar também tá na área, Lucas Uchoa também tá ouvindo, Gorete, Valério Mendonça, Johnny, grande Johnny, um abração pra você, meu brother, obrigado pela audiência. A Rafaela também tá ligado, o Sérgio Júnior também tá ligado, meu amigo Zica Amor, grande Zica, um abraço pra você. Meu querido brother Renato Amaral, num cupixi, acompanhando a gente. Ei, Renatão, um abraço pra você, um abraço lá pro chato. Fala, chato! Um abraço pra tu, meu querido. Obrigado pela audiência. Valeu, Renato. Um abraço pra todos vocês aí. Tô sempre curtindo aqui o programa Mania da Diário. Tem mais mensagens, é? Tem mais mensagens, é?
1: Olha a mensagem, hein?
0: Então bora lá, deixa eu falar aqui rapidinho. Mandar um abraço aqui pra amiga Rose. Tá ligada com a gente, Rose. Severa Brito tá na área. Ana Cléia também tá na escola, né? Ouvindo a gente pela internet. Valeu, Ana. Abração pra você, minha querida. A minha amiga Líria. Tem mensagem da Líria? Tem.
2: WhatsApp! Bom dia, beleza, menino. Quero ter todos os sabores. Estou por aqui na vida, na luta, na labuta, mas ligada no nosso programa. Beijo da Líria Regina, do bairro do trem. Pra cima, menino. Fogo. Beijo, cheiro e queijo.
0: Outro pra você, minha querida. Dínio na Serralheria, lá do quilômetro 9. Tá ligado com a gente, grande Dínio. Um grande abraço. Kelly Barcelar também tá ligado aqui com a gente. Valeu, Kelly. Beijão, abração. Marta lá do Zerão também tá curtindo aqui o programa Mania da Diário. Grande Marta. Aquele alô maroto pra você, minha querida. Meu amigo William Brasil, lá na sua panificadora Igarapé da Fortaleza, também tá ligado com a gente. O Francisco também tá ligado com a gente. O Francinaldo, Neide Santos, toda a galera do quilômetro 21 também tá ligado com a gente. Carlos Júnior também tá ouvindo o programa. Olha o Caio. Caio Matias. Com ele tá o Frank, tá o Rangel, tá o Daniel, tá o Fábio, tá o João Paulo, tá o Zica do Muca, tá o Sidney Vieira e o Caio Matias também. Essa galera tá ligada com a gente aí no trampo, hein? Rubens também tá ligado com a gente. Valdir também tá ligado com a gente. Carlos Ferreira, lá na sua panificadora, na esquina do pão, também tá sempre curtindo aqui o programa. Valeu, galera. Daqui a pouquinho tem mais WhatsApp, hein?
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0: Enei! Ney tá aqui, peraí que o Ney vai já falar comigo. Ney, qual o papo aí? Qual o papo aí, Ney? Peraí. 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Depois das 5 tops, vamos estar ligando pra alguém. Eu espero que saia, né? Porque não vai acumular, não. Se ninguém acertar, a grana fica com a produção, hein? Vambora, 11:08!
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0: E aí, cê tá ligado?
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0: você, o som do Bruno Mars. Ei, Ney, cadê o Ney? Mas, ei, Ney, quando tem essas ações, cara, tu não para, né,
1: não
0: velho?
1: Não para, mano. Graças a Deus, né?
0: Não para, bicho. Você corre daqui, corre de lá.
1: Movimento intenso.
0: Isso é bom, né, Ney?
1: Muito bom.
0: Cara,
1: adoro.
0: Cara, sabe o que é legal? Sabe o que é legal, Ney? Quando tem essas ações, com descontos, com bônus, é que a turma vem, né?
1: A turma vem, né?
0: Esperando alguma
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0: Hoje não tem hora. É sexta-feira, a gente fica de boa aqui.

0: um bom papo, uma boa negociação para gerar bons negócios.
1: Então, tipo assim, só tem hora para começar amanhã?
0: Só tem hora para começar. E hoje também, né? A gente só teve hora para começar aqui. 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
1: Sabe como eu observo quando tem esses eventos? Que do nada a galera chega, né, Ney?
0: Exatamente, exatamente.
1: Do nada, bora todo mundo junto. Aí todo chega mundo todo mundo junto.
0: Todo mundo chega junto.
1: Ney, manda teu contato.
0: Liga pra mim, manda uma mensagem aí no 999-02-4844. 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
1: 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Esse é o Ney. A dona Dadá tá bem?
0: Tá bem, tá bem.
1: Abraço
0: tá bem
1: pra
0: ontem
1: dona Dadá. Estive
0: lá com ela. Deve estar lá de boa também.
1: Levou algum ralho?
0: Geralmente sim, né? Então. Ô, ralho
1: anda,
0: bom, viu?
1: Anda aprontando, hein, Ney? Vamos lá! 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

0: sempre, mas sempre ligado em você. 11h31, daqui a pouquinho tem Game da Hora. Quer brincar com a gente hoje? Faça o seu cadastro, hashtag Game da Hora. Tá bom pra você brincar daqui a pouquinho? Sequência premiada, a galera que se inscreveu ontem até 11h59, boa sorte, vou estar ligando pra você. Não vai ter como acumular. Se ninguém acertar, a grana fica com a produção. E pra semana a gente vai estar lançando um novo quadro, que é muito legal. A galera vai curtir de montão, né? É pura sorte, gente. É muita sorte mesmo para você faturar aqui o que a gente vai ter. Vai ter muita grana, vai ter alguns prêmios, vai ter também coisas diferentes. Então, assim, é quadro novo que tá chegando pra gente interagir durante esse horário, durante essa época aí do horário eleitoral gratuito, né? Enquanto a sequência premiada estiver fora, né, a gente está trazendo um quadro que é para a gente manter a interação, né? Manter sempre você ganhando alguma coisa com a gente, né? Ganhando algum prêmio, ganhando algum brinde, né? Faturando alguma grana. Então a gente sempre procura, né, retribuir de alguma forma o carinho que você tem com a gente. O nosso jeito aqui é também retribuir com presente, né? Enfim, essa troca, né? Que é bacana demais também a gente mandar para você as nossas dinâmicas, os nossos prêmios aqui, também que é bom pra todo mundo, né, cara? Vamos lá, né? Tá pra todo mundo faturar sempre. E tá chegando um quadro bem legal. É que a gente já vinha já batendo cabeça fazia já uns 3 meses. E a gente chegou no formato que a galera vai curtir de montão. Tô doido pra falar, mas não vou falar ainda não. Vou deixar pra falar só pra segunda-feira. Tô segurando a minha língua, hein? Tô segurando, hein, Valério Mendonça? Você que fica me chamando aí de boca de sacola, né? Tô segurando a minha língua, hein? Mas olha, não vou segurar, não. 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
2: Oi, turma! Sexta-feira chegou! Que delícia!
3: Eita, cedo! Aquela que você só pensa nela. Desde ontem você tá falando disso.
2: Eu só penso nela. Sou apaixonado pela sexta-feira.
3: Que delícia! É bom demais estar aqui com você no Conta Tudo pra gente curtir as melhores fofocas.
2: Opa, falando nisso, qual a primeira do dia?
3: Eu tenho notícias reais aqui.
2: Notícias reais?
3: É da família real.
2: Tá.
3: Royal Family.
2: Olha, manda aí pra gente.
3: Olha, o príncipe Harry e a esposa dele, Meghan Markle, estão planejando passar uma longa temporada no Reino Unido. Isso depois de 6 anos vivendo na Califórnia, nos Estados Unidos, você acredita?
2: Será que eles decidiram agora passar um pouquinho de frio?
3: Olha, eu não sei. Eu sei que, assim, a família tá dividida, a família tava brigada. E segundo a imprensa internacional, um dos principais motivos seria a reaproximação do filho do Harry com o rei Charles III, né?
2: Ah, isso é um bom sinal, né?
3: É, pra quem não sabe, o rei Charles tá em tratamento contra o câncer, né? E agora o casal também quer que os filhos, Art e Lilibet, tenham um pouco mais de contato com a família britânica e possam estudar no país.
2: Então?
3: Gente, é sempre bom quando essas brigas de família ficam de lado, né? Se reaproximam, porque família é família.
2: Verdade, mas tinha que esperar o pai ficar doente?
3: Ah, isso é chato,
2: isso
3: né?
2: Isso é chato, né? Ah, alguém adoece, fala, vou voltar, vou fazer amizade.
3: Então,
2: tem que curtir quando a pessoa tá bem, né?
3: Eu acho também, viu?
2: Então, mas enfim, mas pelo menos é uma trégua, né?
3: É uma trégua.
2: Já é um bom sinal.
3: Verdade.
2: Começamos bem.
4: Conta tudo. 11:36, hein? 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Agora, 11:37. Vambora!
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0: 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Bora, DJ!
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1: Manda sua mensagem, DJ Romulo Cunha, sempre em ação aqui dentro do nosso Milkshake. Lembrando que hoje, na sexta-feira, sempre rola aí muito retrô lá no O Boteco dos Cunha, que fica ali na Avenida Amadeu Tupã. Aliás, Amadeu não, Armando Tupã, número 30, ali no São Lázaro, próximo ao Detran. Se você quiser pedir a sua bebida, você pode pedir através do iFood ou do 99, que a galera entrega aí na sua casa, hein? Da hora, demais, hein? É o nosso DJ Romulo Cunha, amanhã vai estar comigo, junto com o DJ Reinaldex, em mais uma edição do programa Esquenta, a partir das 8 da noite.
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1: 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Daqui a pouquinho tem ele, o queridão.
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3: E chegamos agora a mais uma edição do Quem Ama, Cuida. O que rola hoje, Kel?
2: Hoje na novelinha, se liga que sexta-feira a Adriana vai ajudar o César após o assalto e ele decide marcar sessões de terapia com a moça. Pois é. Já o Pedro e o Ademir vão discutir na presença da Bruna e da Carmita e a Silvana propõe a Tiago que ambos se aproximem de Ulisses a fim de que o filho recupere a presidência da joalheria. Ulisses vai contar

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5: Olá, pessoal. Agora 2:05. Vamos nessa, rapaziada, já estamos na área depois dessa conversa bem descontraída, maravilhosa, com a turma do Vem Que Tem. Agora o papo é direto comigo. Já estamos na área, na número 1, na number 1, chegando nesse modelo. Já pra cima, hoje é sexta-feira, sextou!
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Hoje, sexta-feira, até que enfim, sextou, meu povo. Dia 21 de agosto de 2026. Mais uma sexta-feira maravilhosa em nossas vidas. Sejam todos bem-vindos e bem-vindas na programação da número 1 da nossa Diário 90,9, aqui para todo o Brasil e o mundo, do nosso estúdio principal, aqui na Avenida Coriolano Jucá, entre General Rondon e Tiradentes, aqui no bairro central de Macapá, para você ficar sempre ligado na maior sintonia. Muita satisfação, prazer, meu nome é Célio Santiago, Panda já tá na área para conduzir muita música boa aqui na programação e a tua participação. Aproveita logo, saca o telefone do bolso e vem interagir com a gente no 991-22-6978. 991-22-6978. Participe com a gente, mande teu som à vontade que aqui a gente vai te atender com todo carinho do mundo. 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
0: Já pra começar muito bem, eu sou do Bruno Barreto, Texana 37. Agora 2:07, boa tarde.

0: sua, Diário FM 90.9, Natanzinho Lima. Xande Avião, manda eu. Agora, 2:18.
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0: Tudo bem, olá, boa tarde, meu amigo Célio. Já estou ligada no Show da Diário aqui pelo Santa Rita. Sou a Kellen Bacelar. Kellen, beijinho, cheirinho maravilhoso pra você. Valeu pelo carinho. Obrigado pela audiência sempre. 991-22-6978. A galera que tá na área com a gente, valeu mesmo de verdade por estarem junto com a gente. Fala, Bandão, Fofão. Estou ligada. Beijos, cheiros e queijos. Sextou, hein? Olha, toca 9,90 por 10 de Maiara e Maraíza. Beleza, vou tocar já já, viu? WilliamBrasil.com.br na parada, lá da panificadora Nova União em Santana. Grande abraço, William Brasil, pra você e pra todo mundo aí na panificadora. Passei mais cedo aí, passei mais cedinho aí na panificadora Nova União. Não vi o William Brasil, deve estar lá pra dentro fazendo pães, bolos, doces, salgados e tudo mais. Grande abraço, William. Pra você, tudo de bom. Muito obrigado pelo carinho. Obrigado pela audiência sempre. Muito bem. Também quero mandar beijinho aqui, cheiro, pra minha amiga Morena Costa, lá no nosso Distrito do Carvão, aqui em Mazagão. Muito obrigado, Morena, pelo carinho. Obrigado pela audiência também. Satisfação boa em ter você, maravilhosa, em nossa companhia, aqui na programação da 90.9, a nossa Diário FM. Já a galera que tá na área também com a gente por aqui, vamos lá, vamos ver aqui. Olá, boa tarde, Sam, sextou, vamos que vamos. Sextou, viu, dona Jerusa? Valeu, muito obrigado pelo carinho, obrigado pela sintonia, obrigado pela audiência sempre. Valeu mesmo, de verdade, muito obrigado por estar sempre com a gente aqui na programação da Diário FM. 991-22-6978, 991-22-6978, para você participar com a gente. Lógico, manda beijo, manda abraço, manda cheiro para quem você quiser agora, aqui na programação da Diário 90.9. E olha, daqui a pouquinho tem game da hora, hein? Ei, daqui a pouquinho tem game da hora. Ó, tá disputadinho esse game dessa semana, que tá daquele modelo. Fala isso, deixa eu dar uma olhadinha aqui no meu histórico. Hoje eu não ouvi o programa do Netinho pela manhã. Não ouvi o programa do Neto hoje pela parte da manhã. Deixa eu ver aqui quem foi que fez aqui. Não mandaram ainda por enquanto, né? Atualização de sexta-feira. Não sei se houve sexta-feira hoje. Game da hora. Mas se a nossa produção estiver nos ouvidos nesse momento, já deu uma passadinha direitinho pra passar a atualização do nosso game hoje daquele modelo, tá bom? 991-22-6978 pra você se cadastrar e participar no game da hora. Ainda, né? Pela informação que eu tenho, por enquanto, Elô Oliveira e Dona Maria Pinheiro são as nossas ouvintes que estão com 10 mil pontos. Então vamos ter sorteio hoje sim, na sexta-feira, já já. Olha, faça seu cadastro e venha testar os seus conhecimentos no game da hora. Também tem pra você aqui, olha, baterias manhã e tarde, o campeão da semana fatura R$100. 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
0: Hora certinha agora, 2h23.
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2: Existe uma teoria que se chama 90-10, onde uma pessoa tem 90% daquilo que você procura em alguém, só que você foca naqueles 10% que falta. Aí você sai pra rua, se aventura, e realmente você encontra aqueles 10%, mas não se deu conta que perdeu os 90%.

0: Agora 2h44.
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0: Vamos nessa, galera que tá na área com a gente. Vamos que vamos, aproveitando e mandando seu recado. Fala comigo, bebê.
2: Sextamos, Célio. Boa tarde.
0: Boa.
2: Oliveira, diretamente do bairro Nova Esperança. Hoje tô em casa.
0: Ô, Glória.
2: A direção é aqui hoje.
0: Ai, ai, ai, hein?
2: Mais sintonizada no programa Show da Diário. Boa tarde aí a todos.
0: Buenas tardes, Nina, de la que tá bien, bien. Fala comigo, Ostê.
3: Salve, salve, meu amigo Célio Santiago. Aqui é a Cléo do Novo Brasil. Ainda se recuperando, mas se estou, coloca aí uma música pra nós aí, bem animada, do grupo Arrasco pro Cid.
0: Opa!
3: Não, não tem problema, é de coração. Bom fim de semana pra você, pra todos os ouvintes. Beijo, beijo, amigo, sucesso sempre.
0: Muito bem, olha, se estou, gostaria de ouvir a música do Ed Sheeran com Azizan. Boa tarde, banda, e pra galera do Show da Diário, Jonathan Mello, John na área.com.br. Vamos que vamos, 991-22-6978. Olha, tá valendo pra você aqui, daqui a pouquinho tem game da hora, viu, pessoal? Daqui a pouquinho tem game da hora pra essa turma maravilhosa, pra você que tá chegando nesse momento com a gente. Valeu pelo carinho, obrigado pela moral, obrigado pela sintonia aqui na programação da nossa queridíssima Diário FM 90.9, agradecendo todo o carinho. Olha, faça seu cadastro e venha testar os seus conhecimentos do game da hora. E lógico, participa com a gente. Olha, temos baterias de manhã, pela parte da manhã e à tarde, hoje, sexta-feira, em virtude, né, de falta de energia e tudo mais, não tivemos a bateria do nosso Manhã da Diário com o Netinho, mas vamos ter aqui também do nosso Show da Diário, tá bom? 991-22-6978, com seu nome, sobrenome e bairro, hashtag Game da Hora e número de contato. Nome, sobrenome e bairro, hashtag Game da Hora e número de contato. Aproveita logo, viu? 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

0: 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Ah, hoje simplesmente tá daquele modelo, daquele jeito, é assim que a gente gosta. Bom, 991-22-6978, o meu apoio cultural. Já eu volto trazendo mais músicas da galera e a tua participação junto com a gente aqui na programação do nosso show da Diário.
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0: Hora certinha, 2h47.
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0: essa é a sua, Diário 90.9. De propósito, tô sentindo falta. Agora pra você ligado na sintonia 3 e 4.
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0: Você pode continuar interagindo com a gente através do 991-22-6978. 991-22-6978. Meu amigo Jobinho Silva, já ligado com a gente, a rapaziada da ProLine Web. Retransmitindo nosso programa ao vivo também lá no aplicativo Rádio ProLine Web, lá nas plataforma digitais, você pode baixar a rádio pro Alain Web e você vai ouvir o programa Show da Diário. Já aproveita logo, você que tá aí com a gente, agradecendo o carinho e a audiência dessa turma maravilhosa que sempre tá conosco, valeu mesmo. Olá, boa tarde, já ligado no programa, mando alô pra galera de Santana. Rapaz, muito bem, esse aqui é o nome da música. Deve tocar essa aí pra galera, muito bem. E já agradecendo o carinho e a audiência da turma, essa turma incrível, 991-22-6978. Galera que tá na área com a gente, né? Muito obrigado por estarem na nossa sintonia, ligados no programa Show da Diário, em qualquer parte de Macapá, Santana, Mazagão, Ferreira Gomes, Porto Grande, meus amigos de Tartarugalzinho. Alô, turma de Tartarugalzinho! Grande abraço pra vocês, tudo de bom. Muito obrigado pelo carinho. Minha amiga Sabrina tá na área.com.br. Minha amiga Cláudia, beijos. Cláudia também, a Jane Mary e a Mary Jane, lá no Distrito do Carvão. Obrigado pelo carinho, pela sintonia a todos aí no Distrito do Carvão. Tem uma galera lá do Distrito do Carvão que ouve a programação da 90.9.
2: Boa tarde, Célio Santiago, boa. Marlo e todos a galera aí. Vamos que vamos. Eu vou ajeitar esse programa aí que tá muito bagunçado.
0: Aonde já,
2: rapaz? Eu vou ter que ajeitar.
0: Aonde já que tá porque bagunçado?
2: Porque tá muito bagunçado.
0: Não, hoje até tá lá.
2: O Marlo com o Jonathan Mello e eu. Dá certo, três malucos.
0: Ah, tava normal até agora há pouco. Olha, começou já. Não pode dar uma trela pros dois aqui. É, desse jeito. 991-22-6978. Coloca teu nome, sobrenome, bairro, hashtag game da hora e número de contato. Baixa aí rapidinho aí, Marlon, meu roteiro aí, direitinho. Vamos lá ver. Ah, muito bem, já é próximo bloco. Próximo bloco tem game da hora. Por enquanto, Maria Ribeiro e Elo Oliveira são as duas que estão disputando os 100 reais. Se um ouvinte ou a ouvinte que vai participar com a gente, né, fizer os 10 mil pontos, ingressa também nessa lista VIP aí dos 10 mil pontos. Importante salientar pra todo mundo, né, que se... Tudo pode acontecer no nosso game da hora, cara. Tudo mesmo pode acontecer no nosso game da hora. Inclusive nada. Pode fazer os 2 mil pontos? Pode. Pode fazer 3 mil pontos? Pode. Pode fazer 5 mil? Pode. Pode fazer 10 mil pontos? Pode também. Ou até mesmo zerar. O Marlon tá doido pra tocar essa musiquinha hoje, né, Marlon? Tá doido pra tocar a música hoje, né, Marlon? É, palhaço. Mas eu tenho a plena certeza que o meu ouvinte ou a minha ouvinte que participa hoje não vai zerar. Anota, não vai zerar. Não vai. Então já aproveita logo, saca o telefone do bolso e participa com a gente. 991-22-6978, tá valendo 100 reais hoje, viu? Vai pra sorteio. Tem os dois ouvintes, Maria Pinheiro e Elo Oliveira, por enquanto, com 10 mil pontos cada uma. 991-22-6978.
2: Boa tarde, meu panda, Océlio Santiago.
0: Boa.
2: Meu cheiroso das minhas tardes. Estou ligadinho no Show da Diária. Sextou! Maravilhoso final de semana para todos nós. Lidiane Fernandes.
0: Beijos, Lidi. Para você também. Valeu pelo carinho, pela audiência. Já tô voltando com o nosso game da hora. E na programação não, número 1, não sai do radinho ligado. Não mude sintonia. Fique com a gente aí. Já tem emoção no game da hora.
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0: Hora certinha, 3:08.
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0: 89.9. Minha amiga maravilhosa, canta muito, Andrealana, louca pra te amar, aliás. Aliás, Andrealana, grande abraço pra minha amiga Andrealana, meu amigo Luizinho e toda a banda dela, que nesse final de semana, amanhã, Andrealana vai estar no aniversário lá da comunidade do Carnô. Gente, pensa numa comunidade maravilhosa, gosto muito, já tive a oportunidade de estar por lá, muito bom. Ei, pai, olha, mano, tô na escuta do Rei das... Olha só o que eles colocaram aqui. Olha, ei, pai, mano, tô na escuta no Rei das Tardes, Dona Benedita, Paulinho, Érica, DJ Luizinho e também as crianças José, Alana, Sofia e Cecília. Além também da minha amiga Andrealana, toda a rapaziada, amanhã estarão no aniversário do Carnô. Vai ser um super show, gente, ela preparou um show exclusivo pra você que tá aí ouvindo a programação da 90.9 na nossa Diária FM. Pra você que tá aí, nesse momento, agradecendo o carinho e audiência dessa turma maravilhosa. Valeu, minha amiga Andrealana e toda a sua banda. Amanhã, lá na comunidade do Carnô, agora 3h23.
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0: Última bateria da semana, por enquanto. Maria Ribeiro e Elô Oliveira com 10 mil pontos. Vamos saber quem vai brincar agora com a gente. Alô, boa tarde!
2: Boa tarde.
0: Opa, boa tarde, com quem eu falo?
2: Rosiel.
0: Deixa eu ver aqui se eu entendi. Ah, deixa eu ver aqui. Rosiel, é isso?
2: Isso.
0: Opa, muito bem, Rosiel. Tá falando de que bairro, Rosiel? Fala aí com a gente.
2: Eu tô trabalhando, tô aqui na Aquaville agora.
0: Ah, você tá aí pela Aquaville em Santana. Tá trabalhando, é motorista por aplicativo, é?
2: Isso mesmo.
0: Que bacana, Alion. Aliás, um abraço a todos os nossos motoristas por aplicativos que estão aí junto com a gente nessa festa incrível que é o nosso show da Diário. Ei, Rosiel, é o seguinte, cara, você tem uma missão em tanto agora. Fazer esses 10 mil pontos pra ingressar no sorteio. Bora startar o game da hora?
2: Pode startar.
0: Então, boa sorte!
3: Fase 1, valendo 2 mil pontos.
1: Na síntese subtrativa utilizado em impressoras, além da magenta e amarelo, qual outra cor é utilizada? Vermelho ou ciano?
2: Ciano.
1: Ciano.
3: Fase 2. Valendo 3 mil pontos.
1: Em qual país está localizado o sítio arqueológico de Petra? Egito ou Jordânia?
2: Jordânia.
1: Jordânia.
3: Fase 3. Valendo 5 mil pontos.
1: Qual é a distância oficial do ciclismo na prova olímpica do triatlo? 40 ou 30 quilômetros? 40 quilômetros.
0: Ai, eu não acredito nisso, ai, velho. Eu não acredito nisso. Ai.
2: Caramba!
0: Ai, meu Deus do céu! Meu Deus do céu! Meu Deus do céu! Meu Deus do céu! Meu Deus do céu! Eita! Nossa, eu não acredito nisso. Cara, que tu mandaste a tua resposta, bicho.
2: Caramba! Tava na dúvida.
0: Tava na dúvida, né?
2: É porque eu ouvi triatlo.
0: Ai! O triatlo não foi, mas pô, é, também tem as provas do triatlo e tudo mais. Aí fica difícil. Pô, mas você mudou em cima da hora, mestre. Égua! Assim, ó, tu não fizer... Era pra te ter... Pô, era pra te ter que fazer os 10 mil pontos agora, cara, olha. De rocha.
1: Pontuação.
0: Era pra te ter os 10 mil pontos aqui na boca da... Tá bem, beleza, ó. Mas você ainda fez 5 mil pontos. Tá do jeitinho ainda, bacana. Tá bom? Na próxima a gente brinca... É, pelo menos tu não zerou. Não tocou a mão. Só, maluco. Não te falei que ele não ia deixar tocar a musiquinha pra ele? Não, te falei... Não, que negócio de não, já, ele não zerou, pô. Não zerou ele. Então pronto. Ei, Rosiel, vai mandar um abraço pra alguém, queridão? Fique à vontade.
2: Dá um abraço e um beijo pra minha esposa,
0: cara. Muito bem, então, Rosiel, olha, grande abraço pra você, querido, tudo de bom. E até a próxima, tô te esperando aqui semana que vem, viu? Beleza, grande abraço, grande Rosiel Costa. A Linda fez 5 mil posts. Poxa, ele mudou em cima da bucha, cara. E a resposta dele tava correta, bicho. Olha, nossa senhora. Aí não tinha mais como... Não tinha mais como... não tinha mais como inverter a situação. E aí, Spir? Não tinha mais como inverter a situação. Não tinha jeito. Ô, meu amigo, obrigado. Olha aí, ó. É, moleque, vou... Aí sim, obrigado, viu? Rapaziada aqui da nossa diária, show de bola, docinho aqui, bacana, um biscoitinho. Já, já vou detonar ele aqui. Dá um sustinho na minha glicose, já, já. Amor, ei, daqui a pouquinho vamos ter o sorteio entre Maria Ribeiro e Elô Oliveira. Façam suas apostas, vamos ver daqui a pouquinho quem vai faturar. Cenzão, cenzão, cenzão, já, já.
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1: Muito bem, hora certinha, agora 3h31.
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Wesley Safadão, Heitor Costa, Reinventar. Pra você ligado na nossa sintonia. Ó, pra você que tá aí ligado sempre na melhor da número 1. Agradecendo o carinho e a audiência dessa turma. 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

0: 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Um abraço pra toda essa turma aí de Santana, ligados com a gente na programação aqui da Diário 90.9. Olha, eu esqueci de contar uma parada pra vocês aqui que eu achei interessante. E o Luizinho até recordou aqui pra mim. Gente, no domingo, no último dia da Expofeira, que foi lá com a Luísa Sonza, né, tinha uma área de eventos lá que estava sendo feita, né? E a Andrea Lana estava cantando lá. Até aí, pô, beleza, bacana. Só que muita gente não esperava que eu fosse cantar. Eu acho que... Eu passei o quê, Luizinho? Cantando lá com ela? Com a Andrea? Com a banda dela lá? Eu passei o quê? Eu acho que foi meia hora de tempo, uma hora de tempo. Acho que foi isso, né? Depois de umas 3, 4, 5, 10 na cabeça, meu filho. Virar cantor de uma hora pra... Porque eu já cantava da noite, né? Aí fazia mais de 10 anos que eu tava fora de atividade. Meu amigo, depois que o tecladista mandou-lhe a primeira nota e a primeira música, a gente começou, meu amigo, pra parar. Quase que não para. Acho que uma hora de tempo, não foi, Luizinho? Né? Cantando lá com a turma, com a Andrea, juntamente com a banda dela. Pô, que legal. Já pensou? Uma hora de repertório sem repetir, detalhe, sem repetir uma única música sequer. Aquela dista mandava nota, só fazia o solo, eu digo, beleza, eu sei, essa eu sei, não, beleza, eu sei, essa eu não sei, toca essa aqui. Então aí a gente fica fazendo, fez um showzinho à parte pra turma aqui na Expofeira do Amapá, que foi muito bacana. Inclusive tem até registros disso, nossa senhora do céu. 991-226978, seguinte, galera, vamos pro nosso sorteio do game da hora agora. Elô Oliveira, deixa eu ver aqui, e Maria Ribeiro, uma das duas vai faturar esses 100 reais agora. Quando tiver tudo ok, Marlon, pode dizer que a gente starta por aqui, né, o rufar dos tambores do nosso game da hora, beleza? A hora que tiver tudo certinho, você fala aí direitinho que a gente starta por aqui. Maria Ribeiro ou Elô Oliveira ou Maria Ribeiro, uma das duas, 50% a probabilidade de uma delas faturar agora esses 100 reais no nosso game da hora. Quando tiver tudo certinho, Marlon, bora lá? Agora, garoto! Quem será? Maria Ribeiro ou Elô Oliveira? Elô Oliveira ou Maria Ribeiro? Maria Ribeiro e Elô Oliveira? Não sei ainda. Starta aí, Marlon. Vai lá. Deu play. Vamos saber agora. Saindo agora. Vamos ver. Final do número do telefone. Atenção, final do número do telefone. 4578. 45. Vai sair o nome aqui agora. Elô Oliveira! Parabéns, Elô! Parabéns, Elô Oliveira. Faturou 100 reais no nosso game da hora. Final do número do telefone, 4578, no nosso sorteio automático, 50% da probabilidade de uma para outra faturar esse 100zão. Elô, seguinte, a nossa produção, o Marlon Vinho, ou eu mesmo, a gente vai estar conversando com você para pegar seus dados tudo direitinho para fazer o depósito, né, a transferência do seu Pix, tá bom? Abraço, cheiro, tudo de bom. Vamos embora que aqui o negócio não para, não. Simplesmente é imperdível pra você. Ligado na nossa sintonia. Agora, 3h51.
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0: Agora, 3h55.
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0: Hora certinha, agora 3h56.
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Muito bem, pessoal, já estamos de volta, já para se despedir da turma, prometendo estar de volta, se Deus quiser, pessoal, na segunda-feira, na super edição do nosso show da dia. É, Gostaria, tu falou segunda-feira, mas amanhã não tem Na Pegada. Sim, amanhã tem programa Na Pegada, direto da Chama Casa de Construção, mas quem vai estar apresentando amanhã, vou pagar para ele, vou pagar para ele fazer lá. Meu amigo Belê Belê Netinho, amanhã Netinho vai estar nas conduções do programa Na Pegada. Vou pagar essa coca com refrigerante, esse suco, esse refrigerante com um biscoito pra ele lá. Vai fazer lá na chama lá pra mim, beleza? Ah, na segunda-feira estaremos de volta no programa Show da Diário. Fiquem todos com Deus, bom final de semana pra todo mundo, tudo de bom. Fique agora com o canto da Amazônia, com o jeito e a cara da nossa gente. Junto com o professor Cláudio Rogério, meu parceiro Heraldo Almeida, Elielson Lacerda e toda a equipe. Tchau, tchau, fiquem com Deus e até segunda!

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4: É na minha querida Macapá, terra do Mar Abaixo, 4:08.
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1: Olha aí o Ivo Canucci cantando Isso é o Amapá. Esta música ela retrata muito bem a temática desse programa.
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1: O Canto da Amazônia em Macapá, capital do Amapá, região norte do Brasil. 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As margens do maior rio do mundo, o Rio Amazonas, está todo mundo ligado aqui.
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1: Canto da Amazônia, sextou, né, rapaz?
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1: Canto da Amazônia. Sextou geral aí. Em áudio e vídeo, rádio e TV diário para o mundo. Boa tarde, Cláudio Rogério. Sextou, Rogério.
6: É, sextou, uma sexta hoje, 21 de...
1: Sexta sacaca.
6: É, sexta sacaca, sexta véspera do dia do folclore, né? Que é amanhã também. Sexta de muitas festas por aí. É uma sexta-feira cultural mesmo, com a nossa cara. Sexta que conta, que canta e que toca nossas coisas hoje. Hoje, nesse dia especial, como você disse, marca o centenário. Se vivo estivesse, completaria hoje 100 anos.
1: 100 anos.
6: Raimundo dos Santos Souza, nosso
1: Sacaca.
6: Querido Sacaca. Tem uma música do Sacaca, que é do Ivo. Que a gente...
1: Tem Sacaca, tem lá. Nossa querida mãe da
6: cante esse canto. A Maria ali cantando, não?
1: Não, tem a toca lá na Beira Rio, né? A mãe da Narina, hein? Sandra Lima,
6: tem o samba de enredo, tá? Por isso que eu vim...
1: Tem o samba de enredo, cara, batucado.
6: Da Mangueira.
1: Mangueira.
6: Solidariedade. Agora a música é Xamã Babalaô, né?
1: Ah, Xamã Babalaô.
6: Xamã Babalaô, que é a música que...
1: Que a Eli canta, que é do Ricardo Aragoni.
6: É, que poderia ouvir.
1: Enrico de Michele.
6: Xamã Babalaô, que marca... Eu, moleque, dos meus tempos de moleque, lembro do Sacaca, né? Muitos ensinamentos também. Tive a honra de trabalhar com ele, como hoje eu coloquei na pouco na minha rede social, quis fazer essa homenagem.
1: Está no amapalidade.com.
6: Exatamente. E o Sacaca foi desses caras que nos ensinou também, né, Heraldo? Ali,
1: sim,
6: pelo Laguinho, nossas conversas.
1: Para a Junina, ele me ensinou.
6: É?
1: Foi.
6: Também.
1: Marca aqui, moleque do Tupinambá.
6: Bora. Moleque do Tupinambá, E... É tem um depoimento que eu coloquei com a equipe da Mangueira quando estava fazendo a pesquisa. Ainda não estava definido o Sacaca como enredo, mas sim o Amapá. Houve uma mudança, uma virada de chave. Depois que eles conhecem a história do Sacaca dentro do Museu Sacaca, e depoimento do Dô, do Fábio...
1: Eles conseguem ver o tamanho que é o...
6: Aí o Sidney, o carnavalesco, viu o tamanho do cara, né? Não, cara, é por aqui o caminho. E ali nós contávamos esse depoimento também, de quanto o programa do Sacaca era 5 da manhã, ele chegava 3. E haja pagar mingau pra todo mundo. Sim. Ali. 3 da manhã.
1: Você foi operador do Sacaca, como apresentador do programa A Hora do Campo.
6: A Hora do Campo, exatamente.
1: E você lá, o sonoplasta.
6: Sonoplasta, DJ, enfim. E depois, anos depois, a convite do nosso amigo, mandar um abraço a ele, grande Jorge Souza. Nos convidou pro Museu Sacaca e junto com o nosso amigo Augusto Leite, você
1: artista plástico,
6: e eu, o artista plástico Augusto Leite, Heraldo perguntava por lá, cara, a gente tá no Museu Sacaca, mas quem foi o Sacaca? Ninguém sabe. Ninguém sabia e já perguntaram e tal. Nós tivemos a felicidade de conversar com a dona Madalena, a esposa do Sacaca, do...

0: toda a família. Gente, a gente precisa do acervo do mestre. Pra quê? A gente vai fazer o Memorial Sacaca. E assim foi, esse memorial que existe lá no Museu Sacaca desde 2018, 2019, por aí.
1: O pessoal não sabe, né?
0: É. Conta, senão a borracha de vão lá.

0: Memorial Sacaca.
1: Memorial Sacaca.
0: Ali tem a historinha dele, né?
1: E lá tem a historinha
0: quem
1: dele.
0: Quem é Sacaca? Vai lá no museu.
1: E visite Sacaca, o memorial que tem memorial, lá. E agora tem o pavilhão da Mangueira lá dentro. Ontem eu estive lá. E a fantasia da bateria, o Biluca, o Alex Biluca, doou a fantasia dele. Sem samba de Solir.
0: É.
1: Ele doou a fantasia dele, que desfilou na bateria da Mangueira, lá pro memorial. E tá lá. Você chegar lá, tá lá. Aquela fantasia que encontra-se no memorial Sacaca.
0: Do Alex Biluca.
1: Do Alex Biluca. Ele doou a fantasia pro memorial também. Que bacana, né?
0: Pô, maravilha.
1: Maravilha. Então.
0: Sucesso.
1: A história do Sacaca tá lá.
0: A história já tá.
1: É, já tá.
0: Agora o Museu Sacaca tem o memorial.
1: Tem o memorial.
0: Não somente.
1: E saber.
0: Corretíssimo, falou o Cláudio Rogério.
1: E a gente. E esse foi o primeiro samba que Sacaca foi homenageado. Quem canta aí é o Domingos Estácio Beloca. Mangueira.
0: O mundo conhece Sacaca agora através do Mangueira. Já eu procurando aqui a maldade.

Tataca é a nossa maior personalidade. Eu arrisco a dizer que é a nossa maior personalidade, Heraldo. Pelo que é reconhecido no mundo. Tataca é reconhecido no mundo inteiro, cara. Pelos seus serviços prestados como curandeiro, pajé, como queiram chamá-lo. Pelos serviços dentro de proteger e resguardar, salvaguardar a Amazônia amapaense, a Amazônia brasileira, né?

0: nesse clima, então, homenagem ao mestre Sakaka, técnica do programa Mr. Kenny, direção administrativa de Mário Zulana, a produção de Cláudio Rogério, a direção geral de Luiz Mello, a nossa apresentação.
1: Geraldo Almeida.
0: Alô, Brasil, hoje sexta-feira, 21 de agosto. Todo mundo ligado, o Canto da Amazônia está no ar.

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1: 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José Rodrigues, Dois Barcos, juntamente com Agda Xavier.

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1: Tá aí Olhos, Osmar Júnior, cantando Olhos e eu te passando aqui as informações aqui. Gente, cara, fala, Rogério.
2: O Osmar sempre tá em moda, né?
1: Tá.
2: Sempre tá em moda pra mim.
1: E também em período fértil constante, igual o Henrico.
2: Exatamente.
1: O Henrico não pode apresentar tema pra ele, olhou pro céu e música. Olha aí, tô recebendo aqui a nossa querida amiga Japa, da Japa Produções e Eventos.
3: Isso mesmo.
1: Tem um encontro marcado dia 5 de setembro, 2 dias depois do meu aniversário. E dia 5 eu vou comemorar no Lagostão meu aniversário.
2: Dia da raça.
1: Dia 5.
2: Eu vou desfilar, eu desfilo dia da raça. Mas vai dar pra ir aqui no, na feijoada VIP do Lagostão.
1: A primeira feijoada VIP.
2: Vamos lá.
1: Que vai realizar lá no Lagostão. O Lagostão é na esquina de casa. Lá no Jardim.
2: Mamãe não sai de lá.
1: Lá é show de bola.
2: Cara, pensa.
1: Tem pegada de gorila. Projeto Samba de Pegada de Gorila. O Saulo tá aqui. Saulinho, dá um tostão na tua voz. Osmar.
4: Boa tarde, rapaziada. Pegada de gorila. Se Deus quiser, a gente vai fazer acontecer nesse dia aí. Vamos levar uns convidados que sempre participam da nossa grande roda de samba, né?
1: Pegada de gorila e convidados.
4: E convidados, exatamente. Isso mesmo. Já é a nossa marca, já.
1: Japa, boa tarde, querida.
3: Boa tarde, Geraldo. Boa tarde, querido. Boa tarde. A Rádio Diário, né?
1: É.
3: Eu já estive aqui com os compositores do Zeca Pagodinho quando eu vim.
1: Sim.
3: Em 2025 foi que eu vim com eles pra cá pra fazer um show. Foi muito bom.
1: Então, o sucesso que foi lá vai ser também no Lagostão, dia 5.
3: Com certeza. Já tá decretado isso.
1: Fala um pouquinho pra gente desse projeto.
3: Então, né? O projeto Feijoada VIP, isso é uma coisa que eu trago de São Paulo, né? Porque lá em São Paulo e Rio tem muito essa coisa do sábado à tarde, tem as rodas de samba nos quatro cantos da cidade com a feijoada. É aquela programação da tarde.
1: Sim.
3: Do sábado. E aí eu fiquei analisando, eu estou 4 meses aqui, eu fiquei analisando, falei, tá, acho que tá faltando um pagode de sábado à tarde, porque eu já percebi que o macapaense gosta no sábado de trabalhar até meio-dia, mas quando aquele horário, aquele calor, quer tomar uma cervejinha, quer curtir alguma
1: Nesse
3: coisa.
1: Nesse clima que tá rolando, então, uma cervejinha rola bacana aí.
3: Aí eu falei, eu vou trazer a feijoada VIP pra Macapá.
1: Pô, que ideia boa sua, viu? E lá na esquina de casa. Eu vou.
3: Mas o Lagostão é uma casa muito boa, viu?
1: Show de bola.
3: Muito boa.
1: Bacana. Vai ser às 13 horas.
3: Começa às 13 horas, por questão.
1: DJzinho ali primeiro,
3: DJ,
1: tal.
3: Aí quando der aquele horário lá das 3h30, aí é com o Saulo aqui falando, é pegada de gorila.
4: Vai embora.
1: Aí cadê os nossos amigos?
4: Tá chegando, o Zeca Mazagão tá vindo aí. Tá chegando aí pra dar
2: um. Vamos deixar ele chegar? Não tá perdido, não?
4: Não, tem nada perdido.
1: Eu liguei pro Saulo.
4: É
1: Saulo, o mundo tá procurando, mas tudo bem.
4: É uma história muito longa.
1: Deixa aí.
2: Deixa com o balança verde, Pedro.
1: Japa, como é que vai ser a entrada, ingresso, área VIP?
3: Então, fique à vontade. Lá vai ser uma roda de samba. A gente vai colocar o palco no meio, que é pra ter aquela coisa de calor humano do pegada de gorila com quem tá lá pra curtir. Não tem

0: nada de camarote, é todo mundo roda de samba mesmo.
1: Roda de samba mesmo.
0: Aí
1: ao redor da
2: saudade do
1: da
2: Rio de Janeiro.
3: O palco do salão, no meio do salão,
0: é, 360. Palco, é isso mesmo. E é isso mesmo.
1: O povo, e lá o povo.
0: E o povo em volta ali cantando.
3: Essa pegada de gorila, essa aí.
0: É, tem tudo.

0: Às 14, às 16, a gente vai ter a feijoada servida. Porém,
1: Ah.
0: o grupo começa às 3h30,
1: Certo. A gente já fica
0: 15h30,
1: no clima ali aguardando o grupo.
0: Mas é assim que funciona. Agora, ingresso com feijoada, com direito à feijoada, R$ 35.
1: Sim.
0: E quem não quiser comer a feijoada, paga 20 na
1: Pronto,
0: entrada
1: beleza.
0: individual.
1: E de qualquer jeito consome lá.
0: Consome lá. Isso.
1: Beleza. Essa parada aí.
0: É porque nem todo mundo gosta de comer feijoada,
1: Ah, mas
0: né?
1: não tem
0: Então.
1: como. Uma feijoada com samba desse, parceiro. Todo mundo vai junto. A programação vai ter até que horas?
0: Até às 19 horas. É
1: Olha.
0: das 13 às 19.
1: Beleza.
0: É porque
1: Fala.
0: o Lagostão tem aquela programação do Passadão, que começa
1: Sim.
0: às 22, que era aquilo que você estava falando,
1: É.
0: que você
1: Eu fui
0: conheceu.
1: escondido e me encontraram. É.
0: Anunciaram no microfone.
2: Eu não vou pro Lagostão, mas assim, eu tenho minha justificativa.
0: Ah.
2: Que eu vou encontrar a mamãe, eu vou acabar com a festa.
1: Não, a sua mãe vai só depois
2: É?
1: já do Passadão.
0: Não, você vai na feijoada, a tua mãe vai no Passadão.
2: Ah, dá
0: Então,
2: pra ir
0: a
2: então. Ah,
0: programação
2: sim.
0: dela começa às 22, a nossa termina às 19.
2: Ah, então tá tudo
0: Então não
2: certo.
0: corre esse risco.
1: Então é o seguinte, a mãe do Rogério, manda um abraço, dona Graça. Ela tá ouvindo o programa.
2: Tá ouvindo.
1: Ela
2: Ela é uma das
1: ia,
2: poucas
1: ela já
2: que eu.
1: ia a 1 da tarde. Como o Rogério falou, então, assim, só depois que terminar.
0: É só eles combinarem.
1: Ah, só
2: A gente vai
0: Mamãe,
2: alinhar. Ela
0: ele
2: tá
0: chega lá,
2: ouvindo.
0: mamãezinha do meu coração, eu estou ainda no horário das 13. A senhora só vai nos 22 horas, tá
2: Que é a
0: certo? Pra
2: saudade,
0: gente não
2: né?
0: se encontrar.
1: É,
2: tá
1: bacana.
2: certo.
3: O combinado não sai caro.
2: É verdade,
1: Qual é a
2: Saulo.
1: música que não pode faltar numa feijoada dessa? Qual o samba que não pode faltar? Fala aqui
3: Cara,
1: pertinho. Fala pertinho.
3: A gente gosta muito de lembrar.
1: Perdão, vocês vão nessa vibe
3: do fundo de quintal,
1: fundo de quintal
3: né?
1: e tal.
3: Fundo de
1: Partido Alto,
3: quintal,
1: samba de qualidade.
3: Arlindo Cruz, essa vibe aí não pode faltar nunca
0: Com
3: numa roda de
0: certeza.
3: samba, né? E essa é a nossa marca. A gente carrega isso aí. O rei, quando morreu, né? Que a gente fez uma homenagem antes da morte dele, né? Que pena que ele morreu logo depois. Que o Zeca já tinha comprado até passagem, olha, pra assistir o show do Reinaldo, né?
1: Mas, rapaz.
3: Aí, pô, o cara faleceu. Mas a gente fez a homenagem com ele em vida, né?
1: Isso.
3: Que foi aqui no Samba do Chefe, né? Que finado expedito, que Deus o tenha. Que tinha
1: certo.
3: A nossa grande roda de samba aqui no estacionamento do São José.
1: Sim.
3: E a gente continua levando essa marca, né, na nossa roda de samba.
1: Beleza.
3: A gente não esquece, né, de levar sempre essa...
1: Além de vocês, Zeca Mazagão, Saulinho, o Elton e o Black, quem tá,
3: Black,
1: quem é mais que tá na banda?
3: Ah, agora a gente tá trazendo... O Leozinho, pô. O Leozinho tá formando agora com a gente o nosso
2: grande
3: curso,
2: Léo.
3: Né?
1: É. Sim.
3: E tem o Buda, Mestre Buda, né, batera.
1: Sim.
3: Que faz parte agora da
1: Já
3: banda
1: que mandaram
3: também.
1: Ele embora lá do Pirado Batucado, então ele vai ficar só no pegar de
3: Cara,
1: gulho.
3: Olha, tá aí uma coisa que eu não sabia.
1: É,
3: né?
1: é.
3: Mais tarde eu vou conversar com ele.
2: Primeira mão aqui,
1: Vitinho. É pronto, já que mandaram
0: Nossa,
1: ele embora de lá.
0: Vocês dão a notícia assim no ar, assim, pra pessoa.
3: E
0: a pessoa não tem nem reação.
3: De surpresa agora. É. Eu não tava sabendo disso, não.
1: Só não pagaram ele ainda, mas eles mandaram embora, sim.
3: Aí a gente tem também o Juan na flauta, né?
1: Sim. Ah, aí,
3: pô,
1: ali é fera.
3: Que é nosso diferencial, né?
1: Ali é
3: o
1: fera.
3: Cara que comanda ali.
1: E os convidados que vão
3: os
1: lá também fazer
3: cara, a gente
1: os
3: tá
1: artistas
3: querendo levar
1: convidados.
3: Uma rapaziada aí que sempre tá lá na nossa grande roda de samba no Vila. Inclusive hoje tem, né, pagode anos 90 no Bar do Vila.
1: Sim.
3: Em frente ao Bar
2: Opa,
3: do Vila.
2: Que bacana.
3: Né, a partir das 22h30. Né,
2: em frente ou lá, ali?
3: É, na frente mesmo do bar.
2: Vai ser na rua ali? Na...
3: Não, em frente que eu digo é a calçada do
1: é,
3: bar.
1: É a calçada.
2: Ah,
1: Isso.
2: tá.
1: É.
2: Aí, que horas, Saulo?
3: A partir das 22h30.
1: É, toda sexta rola,
3: toda
1: né?
3: Toda sexta-feira, a sexta do Gorila.
1: Onde fica o Bar do Vício? Ao lado do Morredor. Que era, pô, que saliência é essa? Pô, ao lado do cemitério, pô.
3: Pô, cara.
1: O Morredor é o cemitério.
2: Aí, olha, 22 horas.
3: Isso,
1: 22 horas.
2: Eu curti esses anos 90.
1: Já pelo seguinte, essa é a primeira, você tem uma agenda, considerando como produtora, tem uma agenda de outros eventos.
0: Então, a minha intenção agora, como eu comecei, que... Agora, hoje, eu sou apresentadora também, né? Aqui
1: Sim.
0: em Macapá, agora da TV Tucuju. Eu apresento um programa chamado SOS Ajude-me, toda terça, 8h30 da noite, no canal 24.
1: Certo.
0: Que não tem nada a ver com música. Porém, eu tinha esse programa em São Paulo e trouxe de lá pra cá. Agora...
1: Você é amapaense?
0: Eu fui embora de Macapá com 21 anos e fiquei 29 fora. Então, já tô veinha, né?
1: Que nada.
0: Fazer a continha aí. Então,

0: Aí com a música eu não largo de jeito nenhum. Então eu disse, não, eu tenho que fazer alguma coisa com a música aqui em Macapá.
1: Certo.
0: Aí foi quando eu tive a ideia de fazer a feijoada VIP. E agora, em breve, vocês vão saber que vai ter não só essa feijoada VIP uma vez por mês no Lagostão, como vai ter uma vez por mês em Santana.
1: Opa!
0: Eu vou
1: Alô,
0: fazer
1: Santana.
0: Em Santana também.
1: É, qual é o endereço lá? Vamos situar a galera lá no endereço.
0: Lá em Santana vai
1: ser. Lá no Lagostão.
0: Lagostão, ai gente. Eu não sei de cabeça.
1: Me ajuda aí, pessoal, o endereço do Lagostão.
0: O endereço do Lagostão. É porque eu não morava aqui, eu não sei o nome de rua.
1: Qual é o endereço do Lagostão, não? Lagostão. Porque é uma rua.
2: Jardim 1 ali, né?
1: É, Jardim 1, pé de casa.
0: É Jardim ou é Renascer?
2: Não, é Jardim 1.
3: Jardim. Lá é
2: Jardim. Jardim 1.
1: Atrás ali.
2: Você vai no aplicativo, coloca Lagostão, é o único que tem.
3: É. Atravessando a principal.
0: Como é que tá o nome?
3: É Renascer. Pra cá.
2: Exatamente.
3: Fica na divisa, né?
1: Você, peraí, situar a galera aqui. Você dobra à direita ao lado da.
2: Dá pra fazer o merchan? Fica atrás do supermercado ali.
1: É. Você dobra. Vamos fazer o merchan aqui pra poder situar a galera. Você dobra à direita na esquina do Santa Lúcia.
2: Exatamente.
0: Ó,
2: oh,
0: aqui tá dando.
1: Antes da subida esquerda.
2: Camba pra esquerda.
0: Camba é bom, é. Ó, oh, aqui o endereço tá. Rua Oséias de Oliveira Pimentel.
1: Esse aí.
0: 227 Renascer Macapá.
1: Não é Renascer, mas tudo bem.
2: Mas é esse endereço aí.
0: Esse endereço aí.
1: É esse endereço aí.
0: Vou repetir. Rua Oséias de Oliveira Pimentel 227. Mas você coloca lá no Google, lá. Lagostão vai aparecer.
1: Pronto, beleza então. Esse é o endereço.
2: Minha casa é no Perpétuo Socorro. O endereço que aparece é Julião Ramos quando eu chamo o Uber da Jesus de Nazaré.
0: Engraçado, eu ouvi.
2: Acredita nisso?
0: Não, Julião Ramos, eu ouvi esses dias agora uma pessoa falando sobre isso. Que aparece ainda Julião Ramos.
2: Aparece Julião Ramos no Perpétuo Socorro e a casa é. Zeca Mazagão, tá aí embaixo.
1: Tá aí?
0: Pode subir.
1: Tá terminando o programa, mas sobe aí, sobe rapidinho aí.
3: Tá. Tem 5 minutos.
1: 5 minutos pra te apresentar.
2: Pra subir.
1: Pra subir, é. Pega o elevador número 3.
2: A feijoada, aquela caprichada, né?
0: É, na verdade, assim, eu quero acostumar o amapaense com a feijoada que eu quero trazer. Então Sim. Eu vou devagar um pouquinho pra acostumar.
1: A feijoada é sua, então você que tem que
0: fazer. Não, mas aí eu quero fazer a feijoada paulista mesmo, entendeu? Porque aquela feijoada que vem com a laranja, com laranja pra fazer o diurético.
1: Eu vou feijoada com
0: depois
1: pedaço.
0: Depois que come, pedaço de costela, de
1: chorizo.
0: Costelinha. Pedaço de várias coisas.
1: Eu logo imediatamente que falta 5 minutos pra terminar o programa.
2: Mas, rapaz...
1: Zeca, encontraram o Zeca. Pronto. Tá.
0: Pronto, falta... Chegou quem tava faltando, só pra finalizar.
1: Chega metendo bronca, mano. Cadê o
0: Só tá chega aqui? Pra finalizar aqui. Porque, gente.
1: Que fosse
0: dia 5 de setembro.
2: Direto.
0: Pega direto.
1: Não vai dar.
0: Dia 5 de setembro, lá no Lagostão, tem pegada de gorila.
1: É.
0: Com a primeira feijoada VIP.
3: Isso. Vamos respirar,
0: E convidados. Agora o convidados é surpresa. A gente já
1: coloca. Olha, pessoal, é o seguinte, surpresa. O Zeca chegou agora porque ele tá aí, mas algum velho. Ele é de lá.
3: Vai dar tudo certo.
4: Duas balsas, né?
1: Vamos atravessar.
0: Isso. Vamos terminar com música com o Zeca.
1: Claro. O que é que não pode faltar, Zeca, numa rodada de samba de vocês, pai?
4: Samba, né, meu compadre? Muito samba.
1: Qual deles?
4: A galera pede várias, né? Mas aí tem revela.
2: Com gosto de feijoada, assim.
0: Posso pedir uma?
4: Pode, fica à vontade.
0: Olha, que eu não quero te colocar em maldade só. Acho que
3: eu tenho...
4: Olha, o HD do homem é bom.
0: Heraldo, eu só trabalhei com Fundo de Quintal, Só Preto Sem Preconceito, Pedrinho da Foi, todas as...
1: Será que conhece?
4: Só espera.
0: Então
1: vai.
0: Então vai de... Eu vou pedir Menor Abandonado.
3: Menor Abandonado.
0: Do que é a música do Pedrinho da Flor, que o Zeca gravou. Vamos. Me dê a mão.
3: Ah, sim.
0: Eu começo.
1: Como é que tá?

0: Vai ser mais ou menos assim, pai.
1: É esse jeito, desse jeito.
2: É samba de verdade.
1: Te arruma e vem curtir com a gente. Primeira feijoada VIP do Lagostão, dia 5 de setembro. Pegada de gorila e convidado.
2: Às 13 horas, hein?
0: É, leva a tua beca, porque depois das 19 a pessoa se prepara um ambiente.
1: E já fica lá pra dar uma bailada, né? É. Leva dois sapatos, né?
3: É, dois sapatos.
1: É, calça, pro Mujoca, leva aquela... sapato da bailada.
3: Vai de bermuda e leva a calça dentro do. Dizer pro
0: Mujoca, o Mujoca leva aquela de cetinha, aquela de.
1: Ô, oh, rapaz.
4: No linho.
0: No linho. O quê, rapaz? Bacana, então. Obrigado aí pela vinda.
2: Por obrigado você. Essa...
0: Não, mas a gente vai encerrar com
4: o Zé. Samba.
0: Dá um recado geral, pai. Recado geral.
2: Vai. Agora vai com aquela lá, vai para pro...
0: Deixa comigo. Aqui é...
2: Vai pro alto agora.
0: Obrigado sem... na técnica ali. Direção administrativa de Marlon Zulano, a produção de Cláudio Rogério, a direção geral de Luiz Melo. Vem aí, ponto de encontro, hein? Mas antes, Zeca Mazar.

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5: Salve, muito boa tarde. Estamos aqui, olha, confortavelmente instalados no segundo piso aqui da Center Kennedy Padre Júlio. Aqui é o setor de móveis finos. E é fino mesmo, viu? Negócio de alto padrão. Estou aqui num sofá. Se tivesse na minha sala, a minha resistência a um filme ou uma série não passava de 10 minutos. Eu que durmo fácil, rapaz, num filme. Eu durmo no cinema, cara. Então, olha, nós estamos na Center Kennedy, nossa parceira aqui, olha, de mais de 15 anos aí, que a Center Kennedy traz o apoio cultural, né? Ela ajuda que os conteúdos do programa cheguem até você. É, isso se chama apoio cultural. Nós temos uma emissora que tem esse cunho de apoio, de incentivo à cultura. É por isso que a gente não chama comercial, a gente tem aqui parceiros culturais, né? Apoio cultural. E a Center Kennedy está completando 40 anos. E vamos aqui combinar. Tem uma empresa que permanece por tanto tempo e crescendo, só ampliando, se não for uma empresa comprometida com aquilo que a gente chama hoje, identifica pela sigla ESG, né, que é responsabilidade social, ambiental e de gestão também. Então tem que a empresa, para crescer, que o colaborador cresça, que o colaborador tenha condições de trabalho, que ele faça carreira na empresa. E é nesse sentido que a gente viu com muito bons olhos o convite para estarmos aqui comemorando os 40 anos de uma empresa presente no cotidiano dos amapaenses por 4 décadas, de norte a sul, de Oiapoque a Laranjal do Jari, tem Center Kennedy, né? Tem Macapá em vários pontos, com várias segmentações, nichos, né? Que ela se especializou, seja o móveis de escritório, seja Center Kennedy Baby e tantas outras soluções. Tem aqui uma casa totalmente inteligente que fica aqui no terra, tem a Center Kennedy de camping, em caça e pesca, enfim, tem uma infinidade de especialidades, de produtos que são colocados à disposição do consumidor amapaense, e a gente vem para cá. Claro, com um compromisso, sempre que a gente sair do estúdio, a gente vem com o Estúdio 2 para algum empreendimento, a gente atende aos interesses, né, do apoiador cultural, de divulgar o seu serviço, esse diferencial, mas com você, amigo ouvinte da Diário, compromisso permanece de ter sempre assuntos interessantes para compartilhar com você. Olha, hoje nós vamos ter uma pastora, pastora Aline, que vem falar sobre um projeto muito bacana, que é o Amanhecer com Deus, um evento que acontece no Brasil inteiro. Hoje está acontecendo no Pará, semana que vem é a vez do Amapá, e o povo cristão, de modo geral, está sendo convidado. Os detalhes vão ser tratados hoje aqui nesse bate-papo, tá bom? Com essa nossa convidada, tá bom? Hoje também tem uma jornalista que recebeu, uma dupla de jornalistas premiadas aí por um trabalho na pastoral carcerária, um trabalho que elas fizeram pela Defensoria Pública, projeto reconhecido, premiado, tem a ver com a penitenciária feminina. Então os detalhes a gente vai ter hoje aqui também no programa Ponto de Encontro. Vamos falar aqui sobre corrida de rua com o Antônio, né, que é da cronometragem. Enfim, tem muita coisa bacana. Fala da prova da OAB, que acontece nesse final de semana, a corrida de rua da OAB. Eu acho que são 15 anos dessa prova, ou 14, já já eu confirmo. Agora, vou pedir pro Bruno soltar aí dois vídeos aí. Um fala da comemoração, do corte do bolo aqui da Center Kennedy, e o outro é a história. Esse é o segundo vídeo que eu mandei. Vamos começar por ele, Bruno? Ele conta a história, a trajetória

0: do grupo Center Kennedy ao longo dessas 4 décadas, que a gente vai conhecer um pouquinho, resuminho do que é, como essa história foi construída, viu? Começou, se eu não me engano, com a sapataria Kennedy. Solta aí.
1: Algumas histórias começam quando menos esperamos. E alguns encontros atravessam gerações. O tempo passa, os sonhos crescem. E uma casa ganha vida. Cada novo capítulo merece um novo começo. Antes do primeiro sorriso, já existe amor esperando. Um dia, chega a hora de escrever a própria história. Porque todo novo lar começa com um sonho. Assim como algumas histórias começam com um simples olhar. CK há 40 anos fazendo parte de histórias que atravessam gerações.
0: Olha só, o vídeo é assinado pelo Juan. É Mikael ou é Michael? É o Juan Michael. Foi meu colega de facu. É. Olha, estou com o Diego Xavier aqui, é diretor comercial do grupo Center Kennedy. É o nosso anfitrião aqui. Você está nos recebendo aqui, mas eu te desejo aqui boas-vindas à nossa transmissão, Diego. Caramba, 40 anos de Center Kennedy. Você tem isso de idade, não?
2: Não. Não tenho. Boa tarde a todos, os ouvintes, telespectadores. 40 anos da Kennedy, é mesmo? 4 décadas, nem eu tenho essa idade, tô com 37 anos ainda, e é uma empresa, né, genuinamente amapaense, que a gente tem muito orgulho de estar comemorando os 40 anos, porque quem conhece a trajetória da empresa sabe que começou pequeno, começou humilde, com o seu Trajano ali no porta a porta, e 40 anos, uma empresa que dura isso, começou pequena, porque prova de que trabalho honesto, trabalho com dedicação, com honestidade, ele dá os seus frutos. É o que estamos colhendo hoje. É. E coincide muito, né, com o momento de chegada da nova gestão, da segunda geração, sou eu e o meu irmão que estamos à frente da empresa, né, e coincide com o momento de renovação. José Valdo, Edivaldo, Trajano, né, fundadores da empresa, trabalham até hoje, colaboram extraordinariamente com todo o nosso dia a dia, fazem parte do conselho.
0: Trajano é o teu avô?
2: Isso, seu Trajano. Fundador, né? E hoje ele mora em outro estado, mas o seu Edivaldo e o seu José Valdo estão aqui conosco.
0: Tá? Eu imaginava aqui que o seu Trajano estava na terceira, na primeira, Edivaldo e José Valdo na segunda, e você e seu irmão já na terceira geração de administração. Podemos dividir assim, até porque o seu avô foi a época da sapataria Kennedy.
2: Foi. A gente pode considerar das duas formas. Tratando-se de gestão de empresa, nós somos a segunda. Porque quando a empresa foi fundada, ela foi fundada pelo seu Trajano, José Valdo e Edivaldo juntos. Né? Então a gente pode dizer que ali aqui foi uma geração, apesar deles serem de gerações diferentes. Mas ali foi uma geração de gestores. E nós somos a segunda geração de gestores, a terceira geração na família. Né?
0: Eu até falei, exatamente, eu usei esse mesmo argumento que você usou para dizer que nenhuma empresa, nenhuma corporação fica 4 décadas só crescendo, só se expandindo, crescendo a sua presença, aumentando sua presença, aumentando o número de famílias, né, através dos colaboradores. Que são, fazem carreira na empresa. A CTQ tem colaborador aposentado por aqui. E é claro que no tempo deles, eles começaram com. Não se chamava CNPJ, era CGC. E as coisas foram evoluindo. Eu até ousei, sem autorização, mas eu arrisquei dizer que vocês devem conjugar o que hoje no mundo corporativo chama de medidas de identificadas pela sigla ESG, de responsabilidade ambiental, social, gestão. Tanto o Diego como o seu irmão Diogo vivem viajando, se atualizando.

0: estão nas entidades do comércio da mesma forma que seus tios, seu pai, né? Passa por aí.
1: Passa, sem dúvida alguma. O próprio dinamismo do mercado, né, ele exige uma gestão mais atualizada, uma gestão mais sintonizada com as demandas ambientais, sociais, de gestão. E a gente trouxe isso para a empresa. E é muito oportuno dizer que o momento que nós vivemos é um momento de não estagnação e nem de regressão. Um momento de crescimento da empresa. Foi muito satisfatório dizer que ano após ano, né, a gente, graças a Deus, tem ampliado o número de funcionários, ampliado o faturamento, o crescimento da empresa, tudo isso decorrente, né, do que a gente aprendeu com os antecessores e o que a gente está colocando em prática junto com o que a gente tem também buscado de conhecimento fora daqui. E esse faz necessário, automaticamente se faz necessário. O Amapá é um estado rico, a gente sabe disso, tem o seu potencial, e a gente quer extrair o máximo disso, né, valorizando a cultura, valorizando principalmente os nossos clientes, prestando um bom serviço.
0: Vocês estão sempre se atualizando. Estudou exatamente que área, Diego?
1: Eu sou formado em administração, com ênfase em comércio exterior, e tenho dois MBAs na sequência também, todos voltados para a gestão.
0: Ou seja, foram evoluindo até mesmo para otimizar os incentivos fiscais da área de comércio, né? Quando essa coisa dos importados começou, era uma pequena 25 de março aqui em Macapá. Era um alumínio para todo lado, era muita coisa de R$1,99. Isso evoluiu. Vocês chegaram a ponto de fazer parceria com o Panamá. Sim. É quase um quintal da Center Kennedy, ir ao Panamá, cidade do Panamá, desenvolver um produto que atenda as intempéries, os rigores da Amazônia, que é uma central de ar, por exemplo, que leva o nome Kennedy.
1: Sem dúvida alguma. A gente não pode fechar os olhos para o mercado internacional. Globalizou-se, né, o mundo, então a empresa precisa buscar soluções fora. E como você bem citou, o Panamá sempre foi um grande fornecedor nosso. A China veio num segundo momento, a gente constantemente está indo à China. Temos um fornecedor forte lá, né, que traz as centrais Kennedy para a gente. É um produto que a gente inseriu no mercado há mais de 15 anos, tem mais de 50 mil unidades de centrais vendidas aqui. Eu tenho certeza que você pode pesquisar no mercado aí se as pessoas aprovam a marca. E todo mundo vai dizer que sim. Reclamações zerada praticamente. Então, é um produto que a gente deu uma atacada muito certeira e só tem a tendência de aumentar, inclusive, essa família de produtos Kennedy.
0: Então, assim como eu acertei que você não tinha 40 anos, eu posso afirmar que você nasceu na Center Kennedy.
1: Sem dúvida alguma. Eu só passei a minha infância em casa, porque da juventude para cima foi estagiando aqui, trabalhando aqui e daqui desde sempre. Então, realmente, é o nosso lar, é mesmo? E dentro de um lar, a gente sempre busca que tenha um ambiente saudável. É uma coisa que a gente sempre busca também para os nossos clientes internos, que são tão importantes quanto os clientes externos. É mesmo? O cliente que vem da rua, mas o cliente que trabalha aqui, o funcionário que trabalha aqui, também é tratado como se fosse da família. É algo que a gente sempre busca nesse sentido.
0: Terminou agora, né, semana passada, a cobertura de mais uma expofeira. Antes era exposição agropecuária, depois ficou só a expofeira do Amapá, porque o agro até está lá. É o DNA dessa feira, né, desde os tempos do território federal. Mas especificamente tem um evento que esse foi o segundo ano, o Agro Summit, Amapá Agro Summit. E a gente falou muito lá sobre sucessão. Sucessão familiar, que é uma característica dos negócios do agro. E aí o proprietário da fazenda Guarani, lá de Paragominas, no Pará, ele estava falando para a gente a revolução que o agro fez lá. Paragominas, que já foi chamada de uma maneira até pejorativa de Paragobala, né? E o agro mudou, é uma das cidades que tem as melhores qualidades de vida no estado do Pará. E, enfim. E foram muitas coisas que foram ditas sobre essa coisa da sucessão, do legado. E imagino que vocês, a maneira como você trata seu pai, seu tio, seu avô, é muito disso, esse cuidado de levar adiante esse cajado aí que vai sendo passado de geração para geração. Você poderia muito bem, com o padrão de vida que você alcançou, ter feito outros cursos, ter ido até morar no exterior, mas veio para cá, e é nesse sentido que a gente sabe da empatia, do cuidado. E você tem alguma lição que teu pai compartilhou, repete muito, que os pais têm essa coisa de repetir para ver se entra na cabeça da gente? Acho que serviu, você disse, meu pai, o senhor sempre teve certo.
1: Sim, muito importante falar da questão da sucessão. É um assunto que precisa ser sempre colocado, exposto, debatido, porque é um assunto tímido, amigo. Pouco se fala e é triste ver empresas que fecham as portas por não ter sucessores ou acabam terceirizando a gestão, tá entendendo? Então é um assunto que sempre tem que ter trazido. Que bacana que houve na Expofeira essa discussão, que sempre ocorra, né? E eu falo isso porque a gente realmente foi um case de sucesso na sucessão, na minha opinião. Seu Divaldo e José Valdo, né, foram pessoas que sempre incentivaram para que a gente buscasse trabalhar aqui dentro, sentir o gosto do varejo. E uma das lições que o meu pai vem muito claramente na minha mente, não é bem uma lição, mas é uma atitude de franqueza. Né? Porque o meu pai, quando fala que, Diego, você quer seguir no mercado, você quer seguir no varejo, no comércio, ele não floreou a profissão, querendo me convencer. Pelo contrário, ele falou, Diego, tem certeza? Porque é cansativo, né? Você tem que abrir mão de outros aspectos da vida para poder se dedicar à empresa, porque o comércio é assim, né? Ele é sacrificante. E isso me trouxe assim uma realidade muito bruta e dura, na qual eu de fato aceitei. Falei, não, pai, é isso. Eu acho que a gente teve a bênção, a sorte de nascer em uma empresa, numa família que já tinha uma empresa, não teria por que largar a mão disso, ou abrir mão disso, né? Então eu falei, não, vamos, esse legado que o senhor começou, eu tenho toda a vontade de dar continuidade, mesmo que seja um trabalho puxado, exaustivo, a gente está aqui para isso. Então acho que a franqueza dele me deixou muito pé no chão pro que viria a ser. Talvez se ele tivesse criado uma expectativa, floreado tudo, eu tivesse chegado aqui e visto que não é fácil, talvez eu nem estivesse aqui, tivesse seguido outro rumo. Então eu acho que ele foi muito sábio nesse momento de nos inserir, de nos incentivar a continuar na empresa.
0: Muito bem, eu prometi que ia te liberar às 18 horas, que você tem um compromisso. Diego Xavier, diretor comercial do Grupo CT Kennedy, muitíssimo obrigado. Primeiro pela recepção e pelo conjunto da obra. Leve o nosso abraço para toda a diretoria.
1: Muito obrigado, Kleber. Muito obrigado a todos vocês, ouvintes. A nossa parceria ela é forte, já é de longas datas, não é mesmo? E aí, é isso que dá a proximidade, né? É isso que deixa a gente bem à vontade de estar aqui falando com você. E eu agradeço a oportunidade, meu amigo. Daqui a pouco o Estou de Volta chega aí para dar uma palavrinha, certamente.
0: Ó, vamos chamar o outro vídeo antes do apoio aí? Tem um vídeo que tem um corte do bolo, né? Esse primeiro VT aí foi a história, né, da CT Kennedy. E agora vamos para o segundo vídeo aí, Bruno. Pode soltar aí? Faz favor.
2: Há 40 anos, uma história começava a ser escrita. Uma história que nasceu de um sonho, cresceu com trabalho e, ao longo do tempo, passou a fazer parte da vida de milhares de famílias. De lá para cá, muita coisa mudou. A Center Kennedy cresceu. Novos caminhos foram abertos. Vieram desafios, mudanças, conquistas, histórias. Mas quando olhamos para trás, percebemos uma coisa. Essa história sempre foi feita de pessoas. Pessoas que abriram as portas todos os dias, que atenderam, venderam, organizaram, carregavam, entregaram, lideraram. Pessoas que chegaram há muitos anos. Outras que chegaram depois. E aquelas que estão começando agora a escrever seu próprio capítulo. Dia após dia, ano após ano, gerações após gerações, chegamos até aqui. Obrigado. CK. 40 anos. Uma história construída por nós.
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0: Muito bem, ó. Que bacana, viu? Obrigado aí. Parabéns ao Luiz Paulo, todo o pessoal do marketing envolvido nessa campanha maravilhosa. Eu acho que é muito disso, né? Hoje os principais protocolos, as principais diretrizes do marketing falam sobre proximidade, né? E acho que é bem isso, humanizar as abordagens. Muito bacana, viu? Um vídeo tocante aí. Luiz, parabéns. Ó, pastora Rízia já tá com a gente aqui. Ô, pastora, para pegar essa energia aqui, dessa bênção, não é? porque ela fala com a gente daqui a pouquinho. Projeto.

0: está sendo lançada nesse final de semana lá no Pará. Semana que vem vai ser a vez do Amapá. Olha o nome do projeto. Amanhecer com Deus. Quem é que não quer, não é? Então, os detalhes, a pastora Rízia trata com a gente logo depois do Apoio Cultural. Até já.
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6: Muito bem, muito bem. Agora são 18h12 na Diário.

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2: Muito bem, olha, conforme a gente anunciou, estou recebendo aqui no Estúdio 2 da Diário, na Center Kennedy Padre Júlio, está de aniversário, né? 40 anos da Center Kennedy, e a pastora Rízia está com a gente aqui. Assim que soube que era um aniversário, né, de 40 anos, de um empreendimento que tem tantas famílias, tem um dos diretores, você, Devoto Xavier, que é cristão também, e ela disse, já vou estar aí, pode contar com a gente. E ela vem também, além de divulgar o evento, né, que é a proposta desse bate-papo com ela, que é o Amanhecer com Deus, né, ela também veio trazer essa palavra, esse apoio, incentivo, essas boas energias, a mensagem cristã também, ela e seu esposo, que é pastor, evangélico também. Pastora, tudo bem?
3: Tudo bem, eu quero deixar aqui os meus parabéns a essa loja abençoada, uma loja, né, maravilhosa. Quero parabenizar nosso querido irmão Givaldo, que é um grande servo de Deus. Grande abraço a todos aqui, Deus abençoe grandemente, é um prazer enorme estar aqui. Fiquei feliz de poder estar nesse momento tão especial dessa loja e trazer uma mensagem tão importante num dia especial.
2: Bom, fala pra gente o que é o evento Amanhecer com Deus.
3: O Amanhecer com Deus é um evento que começou lá em Santa Catarina, com uma mensagem linda que hoje alcançou todo o Brasil e faltava a nossa região norte. Hoje, para essa madrugada, teremos em Belém do Pará, nosso coordenador geral está lá a todo vapor e chega ao Amapá na semana que vem, dia 29 de agosto. É um evento de conexão com Deus, é um evento de fé, não se trata de uma religião, de uma placa de igreja, não. É um evento para todo aquele que tem fé, que tem esperança, todo aquele que quer recarregar as suas forças, as suas energias em Jesus. O nome poderoso, sobre todo nome, nesta programação, se chama Jesus. Todo o povo de Deus estará ali. Temos católicos, todas as frentes culturais estão convidadas, estamos mobilizando todo o nosso estado, teremos caravanas de todos os municípios. Então, eu acredito que vai ser assim, um grande alinhamento espiritual, muito importante, um grupo de pessoas que fazem tratamento oncológico entraram em contato comigo e falaram, pastora, nós já fazemos isso, a gente já vai na madrugada nesse local, e ali a gente ora, a gente recarrega as energias e a gente sente a vida entrando no nosso corpo. E é sobre isso, é você realmente crer num Deus poderoso, você deixar todas as suas lutas ali fora e ali você vai se renovar em Deus. Vai ser lindo.
2: Onde que vai acontecer? Qual o local do evento, pastor?
3: Vai ser ali no Anfiteatro da Fortaleza de São José, o lugar preparado por Deus, separado para que essa programação aconteça. Vai ser
2: Quais são os dias?
3: Vai ser na madrugada do dia 29, mas só que, como nós vamos receber caravanas desde as 10 da noite, né? Nós já vamos ter um grupo de voluntariado, mais de 300 voluntários estarão recebendo as caravanas. Tem gente que já vai acampar lá, já vai esperar, porque não vai querer pegar o transporte para chegar 4 da manhã. Então, alguns chegarão lá 3 da manhã, 4 da manhã para o início do evento, mas muita gente vai chegar desde 10, 11, meia-noite. Nós teremos o empreendedorismo, que vai funcionar bastante lá, as vendas, tudo. É um público gigante, é uma expectativa de 50 mil pessoas. Então, vai ser algo grande.

0: grandioso para a glória de Deus.
1: E o nome Amanhecer com Deus, por isso que eu perguntei aqui no intervalo, né? Vai ser uma vigília? Não necessariamente uma vigília, mas um amanhecer, né? Com muitas bênçãos, literalmente, né? Amanhecer, exatamente, com Deus.

0: numa loucura da vida, corre para cá, corre para lá, e ali você vai se desligar de tudo, você vai ser levado a uma conexão especial com o Senhor, onde você vai realinhar seu coração, seus pensamentos, a sua fé será renovada em Deus. É um momento muito especial. Eu fico assim extremamente impactada por tudo que Deus está fazendo nessa programação. Eu fui conselheira estadual de cultura e os segmentos, os outros segmentos, pastora, nós vamos estar lá, nós queremos estar lá nesse momento porque é uma conexão importante. Nós temos cantores seculares que estão gravando vídeo, que estarão no amanhecer. Então, essa é a força do amanhecer. É uma bandeira que carrega a fé em Cristo, a fé em Jesus. Todo mundo precisa acreditar em algo. Nós acreditamos no poder de Deus, na força de Cristo em nós.
1: É a primeira vez do evento no Amapá?
0: A primeira vez, a primeira edição em todo o Brasil é um sucesso. Por exemplo, teve lá em Manaus recentemente, eles tinham uma expectativa de 5 a 10 mil pessoas, deu mais de 70 mil. Em Belém, a expectativa é grande lá, de mais de 100 mil pessoas. E a gente está com essa expectativa aqui em Macapá. Então, vamos fazer o amanhecer lindo e eu conto com você, eu chamo você para esse momento. Eu te garanto que Deus está preparando muitas surpresas para nós, cura, cura da alma, cura do corpo, cura física, né? Então, eu creio que você vai ser extremamente, você não vai se arrepender de tirar esse tempinho com o Senhor.
1: Qual é o nome do pastor que vem de fora?
0: Quero mandar um grande abraço para o nosso coordenador, o pastor Cass Jones, que carrega, que está com essa missão, colocou esse projeto, esse propósito como uma missão e está em Belém, está correndo, está cuidando de todos os lugares. Um grande abraço, meu pastor. Muito obrigada pela confiança de nos dar essa coordenação local aqui no Amapá.
1: O seu esposo que está aqui, como é o nome do pastor?
0: Meu esposo está filmando a gente aqui, pastor Elianai, Assembleia de Deus Avivada, a qual nós pastoreamos. Cuido hoje do Gabinete de Mobilização Cristã do Estado e é uma grande honra representar o povo de Deus aqui.
1: Pastora, muito obrigado por ter vindo aqui com a gente. Desejar um bom evento. Vamos estar juntos, né? Sábado que vem
0: Obrigada. Obrigada,
1: voltar no ar
0: gente.
1: cedinho. Talvez a gente ainda pegue a parte da manhã, eu entro às 7 horas, a gente manda o link para lá, manda o nosso helicóptero para lá, fazer um negócio, uma cobertura legal.
0: Com certeza, eu quero agradecer muito a Deus pela sua vida. Ele conheceu, já lhe conheço, você é famoso. Mas assim, nós falamos hoje e muito obrigado por esse convite aqui nesse momento. Eu tenho um carinho muito especial por essa loja, pelo nosso querido irmão Edivaldo. Grande beijo, meu querido. Deus abençoe você. Obrigada.
1: Obrigado. Ó, vamos pro Elson Samer agora, né? Vamos para falar de esporte aí. A coluna Mexa-se, assinada pelo nosso querido Elson Samer. Solta aí.
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4: Oi, gente, tudo bem? 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
4: Hoje eu começo falando da Unifap, que oferece bolsa para estudantes atletas. A Universidade Federal do Amapá está com inscrições abertas para o programa Bolsa Atleta Unifap 2026. Ao todo, são 46 bolsas destinadas a estudantes atletas da instituição, com auxílio financeiro de até R$ 400 por mês. E essa iniciativa, ela contempla alunos de diferentes modalidades esportivas e tem como objetivo contribuir para que os estudantes consigam conciliar a formação acadêmica com a carreira esportiva. E para participar é necessário estar matriculado na Unifap e atender aos critérios estabelecidos no edital número 07 de 2026, publicado pela Diretoria de Ações Comunitárias e Estudantis. Os candidatos, eles precisam ficar atentos à documentação exigida, aos requisitos e às etapas do processo seletivo. E os interessados, eles devem consultar o edital completo da universidade para conferir todos os procedimentos de inscrição e também os prazos estabelecidos.
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4: Eu vou mudar de assunto agora, eu vou pro futsal, porque já está definida a data para o início da Série Ouro de 2026, a principal competição da modalidade no Amapá. O campeonato ele começa no dia 29 de agosto e terá 16 equipes disputando o título estadual. Detalhe é o seguinte, os clubes eles foram divididos em

0: dois grupos com 8 times cada. No grupo A estão São José, Atlético Santos, Real Jari, Império Japão, Israel, Panelão, Seama e AFEAP. Já no grupo B estão o Sartori, o Independente, o Boca Júnior, o São Bento, Panamá, Oman, Cabu e Oratório. A rodada de abertura terá dois jogos, viu gente? Se atenta aí, ó. O atual campeão, que é o São José, vai enfrentar a AFEAP e no outro confronto da primeira noite, o Sartori, atual vice-campeão, encara o Oratório. E essa primeira rodada já coloca em quadra, como eu falei agora há pouco, o atual campeão dessa competição e um dos destaques da última edição, que marca a abertura do início dessa caminhada dos 16 clubes em busca do título da Série O. E a expectativa é justamente pela definição geral da tabela, as próximas rodadas, que será divulgada aí pela Federação Amapaense de Futebol de Salão, responsável pela competição. E no dia 29, tá tudo certo, tá tudo ok, e certamente esses jogos deverão acontecer no ginásio do Instituto Federal do Amapá, o IFAP, na Zona Norte. Boa sorte para os 16 clubes participantes. 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Forte abraço para todo mundo e eu volto a qualquer instante. Tchau.
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4: Muito bem, agora 18h25 na Diário.

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1: Muito bem, olha, o Estúdio 2 da Diário, aqui instalados na Center Kennedy, segundo piso da Center Kennedy, da Padre Júlio. Essa loja, esse grupo que está de aniversário, 40 anos de aniversário. E a nossa sala de entrevista está bem concorrida. Estou recebendo mais uma ilustre visita aqui com a gente. A nossa convidada é a Ingra Tadayeschi, falei correto. Ela é jornalista, como eu já anunciei lá na escalada do programa. Acaba de ter um trabalho premiado, né? Ela atua junto à Defensoria Pública aqui do Estado. E daqui a pouquinho ela vai dar todos os detalhes de um trabalho incrível que ela fez junto a várias execuções penais, foi junto à Penitenciária Feminina, foi isso, Ingra?
2: É um projeto da Defensoria Pública junto ao Núcleo de Execução Penal da Defensoria Pública, mas foi uma atuação coletiva, conjunta de toda a instituição.
1: Maravilha. Então, daqui a pouquinho, todos os detalhes, tá? No próximo bloco, ainda tem o Edevaldo Xavier, que é um dos fundadores, né, da Center Kennedy, vai estar com a gente também no próximo bloco, e a gente volta daqui a pouquinho.
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21: Muito bem, agora são 18h35 na Diário.

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2: Muito bem, aqui com o Estúdio 2 da Diário, confortavelmente instalados no segundo piso da Center Kennedy da Padre Júlio, o setor de imóveis finos. Meu amigo Antônio já separou, já botou ali a vendida, aquela mesa ali. Já vai levar mesmo? É, já tá encantado ali. Ingra Tadayeschi. Falei certo? Ingra, que prêmio é esse, mulher? Que trabalho legal, reconhecido a nível nacional.
3: É, boa tarde, seja parabéns aqui para a Super Kennedy. Então, esse prêmio, ele é um prêmio nacional de comunicação e justiça, que ele é realizado todo ano com o Brascom, e ele é um congresso que tem com as...
2: Minha lanterna aqui, peraí, eu fiz alguma bobagem aqui. É que nesse apagão de internet que a gente teve hoje, a gente ficou aqui, chegou aqui sem sinal. Ô... Você que apaga, hein? Breno, como é que apaga essa tua lanterninha aqui? Hein? Duas vezes, apaga aqui. Agora sim. E aí, o nosso equipamento da mesa de som aqui deu bug aqui. Aí a gente está fazendo aqui. Mas enfim, o que vale é o registro. É, o que vale é a informação. Então, relembrando, você trabalha na assessoria de comunicação da Defensoria Pública e um colega seu assina junto com você um documentário que foi premiado.
3: Isso, no caso, toda a equipe de comunicação da Defensoria assina esse projeto. É, eu e ele, nós fomos os idealizadores, mas é um trabalho coletivo, né? Então, como eu ia falando, esse prêmio, ele é um prêmio nacional, que é de um congresso que participa todas as assessorias de comunicação do sistema de justiça do Brasil inteiro. Então, a gente esteve ao lado de pessoas da Defensoria dos outros estados, Ministérios Públicos dos outros estados, Tribunais de Justiça, CNJ, STF, e entre outros. E aí foi uma honra ganhar esse prêmio, porque essa foi a primeira vez que a Defensoria Pública participou, na verdade, é a primeira vez que o Amapá participa dessa competição, né, desse congresso. É, e nessa premiação a gente entrou com três projetos, que foi um artigo científico feito pela Camila Oliveira, que é a nossa jornalista também. O documentário foi encabeçado por mim, pelo Rogério Lameira, que é um documentário Condenadas pela Saudade. E também o nosso projeto, que é encabeçado pelo Rafael Guerra, que é o nosso coordenador de comunicação, de um fórum de direitos humanos com a imprensa amapaense. E, enfim, levar esse trabalho do Amapá, da Defensoria do Amapá, foi premiado em João Pessoa, tem é muito valoroso para a instituição e muito valoroso para a gente quanto jornalista, porque a gente levou uma pauta que a gente percebia no dia a dia, na atuação da instituição, não era falada, para um cenário nacional. E fez com que pessoas, espero assim, né? Que pessoas de, enfim, todo o Brasil tiveram acesso a esse documentário, puderam ver e ter suas percepções de acordo com a própria realidade, sabe? Como é que será que está o sistema penitenciário feminino do meu estado? Então a gente trouxe mais nesse sentido de ter essa reflexão sobre essa outra realidade.
2: Bom, o trabalho, pessoal, a locação dele é a penitenciária feminina, e elas foram ouvir aí as agruras. Não bastasse o fato de estar reclusa, né, da retirada do convívio social para cumprir a pena que foi imposta pela justiça, tem um outro recorte dramático que esse filme conseguiu captar, que é o fato de muitas delas não terem aí as visitas rotineiras, estarem literalmente em estado de abandono de seus companheiros, né?
3: Isso. Não só de companheiros, né? Da família como um todo. É uma coisa que a gente quis trazer muito nesse documentário, não é tirar a responsabilidade delas pelo fato criminoso que elas possam ter cometido, mas entender que quando a gente passa ali no final de semana no IAPEM, no cadeião, né, no masculino, tem filas e mais filas de mulheres indo visitar seus maridos, filhos, irmãos. E quando a gente passa na penitenciária feminina, a realidade não é assim. Então a gente trouxe mais nesse sentido dessa reflexão de quando a mulher está nessa situação de precisar ser cuidada, ela é facilmente esquecida. Então é muito mais fácil punir uma mulher por ela ter feito certa coisa do que o homem. Tanto que, assim, não vai muito longe, né? Por exemplo, não, a gente traz o caso da penitenciária, mas se a gente for trazendo um outro contexto, por exemplo, de doença, que tem um índice altíssimo de dados de mulheres que são abandonadas pelos maridos, contando esse cenário, então assim, a gente traz esse paralelo para pensar que quando a mulher, ela está sempre nessa função, nesse cuidado, quando ela sai dessa condição de cuidado, de precisar ser cuidada, ela é muito facilmente esquecida. Então o documentário ele vem para isso, para trazer essa reflexão e também para mostrar a atuação da Defensoria Pública com esse núcleo, com essas mulheres, que fez o nosso núcleo de execução penal, ele tem um projeto com o DEPEN, que é para mitigar essa problemática e fazer que essas mulheres consigam ter algum tipo de acesso de visitas. E aí um exemplo disso é as videoconferências e tal, com familiares que muitas vezes não conseguem também, não porque não queiram visitar elas, mas porque moram longe, enfim, é uma forma de atenuar esse sofrimento do cárcere.
2: E agora a pergunta inevitável é, onde está disponível, onde é que as pessoas podem assistir a esse vídeo, que tem em torno ali de 20 minutos do documentário? Ele está na nuvem, está no canal do YouTube, fala pra gente.
3: Ele está no nosso canal do YouTube, da Defensoria Pública do Amapá. O nome é Condenadas Pena Saudade. É só colocar lá no YouTube que é o primeiro que aparece.
2: Condenadas
3: Pena Saudade.
2: Não, Ingra, queria te agradecer, parabenizar, com certeza, uma jornalista premiada. É sempre algo para ser destacado. Denota a assertividade do trabalho e é muito disso, né? A gente acho que é o calcanhar de Aquiles do nosso trabalho como jornalista, é o que a gente chama na gíria da redação de suitar, né? O desdobramento. A gente conta boas histórias, mas e o desdobramento dessas histórias, né? Então, com certeza, quando essas meninas foram presas, a gente deve ter noticiado isso. E eu já tive algumas vezes na penitenciária, a maior parte delas está ali numa condição por ter atendido a um pedido do companheiro, e via de regra a maior parte é o tráfico de drogas. Então, você se preocupar com o depois, com o desdobramento, tá lá na penitenciária, e agora? Como é que está sendo aí? Isso é suitar, isso é um desdobramento de uma cobertura jornalística. Parabéns.
3: Muito obrigada, nós da Defensoria Pública. Agradecemos o convite e foi muito prazeroso estar essa tarde aqui conversando sobre isso com você. Obrigada.
2: Isso aí, Ingra Tadaeschi. Obrigado, sucesso.
3: Obrigada, gente. Boa tarde.
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2: Muito bem, agora 18h43. Os dois, ó. Ó, Antônio, os dois, pode sentar os dois aí.

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2: Muito bem, ó, mudou o enquadramento aqui. Tinha uma novela da Globo que tinha um personagem que chamava Zé das Medalhas. A CTQN tem um diretor das medalhas, ele só vem aqui e não é marra, não. Tem uma proposta por trás do seu Edevaldo espalhar em alguns pontos aqui da CTQN, algumas dessas medalhas inesquecíveis. A gente aprendeu no mundo das corridas que a medalha não é vaidade, né? Cada medalha tem uma história, né? Fica, são lições, superação, qualidade de vida. Se eu hoje sou um atleta amador, se eu corro, devo muito a esse camarada aqui, que vivia me puxando a orelha, apontando para o tamanho da minha pança, né? Eu pesava 132 quilos e foram 40 eliminados decisivamente pela ajuda das corridas de rua. Edevaldo Xavier, Antônio, são amigos, são parceiros. Ele com a cronometragem, ele traz essa pegada, né, do profissionalismo, da tecnologia. Nós somos atletas amadores, mas se o chip, o número de peito não tiver qualidade, né, Edevaldo? Se não tiver um negócio para a gente levar para casa, para ver o nosso tempo, para saber se o outro sessentão, se a gente superou ainda o tempo dele, né, Edevaldo?
3: Com certeza. Mas, Cléber Barbosa, primeiramente, dar uma boa tarde aos nossos ouvintes, são muitos, né, os seus ouvintes, e agradecer a Deus também por estarmos aqui com saúde, com vida, e falar, não de mim, das minhas corridas, tá? Das minhas medalhas, o Zé das medalhas, né? É de volta das medalhas, tem mais de 300 medalhas, viu?
2: Mais de 300 medalhas.
3: Essa medalha, essa aqui foi lá em Aruba, né? É uma medalha de ouro, olha aí.
2: Tinha, caramba!
3: Minha maratona tinha 5 concorrendo comigo. Um americano com 82 anos, outro com 75, outro com 90 e eu com 70. E eu consegui pegar a medalha de ouro desses coroas, viu?
2: Então é assim, né, pessoal? Antônio, me ajuda, que tu é o cara da cronometragem. Existe a premiação por faixa etária, geralmente a cada 10 anos. Até que chega os 70, é considerado 70 mais. É por isso que ele falou de 3 concorrentes que tinham a década diferente. É isso, né?
3: Exatamente. Um com 85, outro com 82, outro com 75, e eu com 70. Consegui vencer os 3 coroas. E peguei a medalha de ouro, viu? Lá em Aruba.
2: Que show, mano. O cara é internacional. Ô, Antônio, e você, meu amigo? Olha, nós estamos com esse microfone e o celular, tá bom? Os dois juntos aqui para fechar o sinal lá com o estúdio. O teu sobrenome que me fugiu?
4: Silva.
2: Antônio Silva, a cronometragem dele é Chip Macapá, né? Então, cada número de peito que o corredor usa, lá, junto com... Não sei como é que eles fazem isso, mas o chip tá lá dentro, né? Do número de peito. Antônio, tudo bem?
4: Tudo bem, Cléber. Tudo bem também aqui, o meu amigo Edivaldo. Passar um parceiro, sou cliente daqui. Então, é uma honra estar aqui também. E não é só falar da nossa empresa, né, que é Chip Macapá, quilometragem, mas falar dos 40 anos aqui dessa empresa maravilhosa aqui, a CETEC, a CK. Então é uma honra muito grande ter ele como parceiro, como amigo e todos aqui também da CK. A gente fica muito feliz de estar aqui nesse momento especial da CK.
2: E foram vários eventos, né, corridas que a Chip Macapá foi convidada, foi contratada para fazer. E muitas dessas corridas tiveram como locação aquela programação de entrega do chip, né? Do kit, né? Entrega do kit da corrida, usaram as lojas CTQN, né, Antônio?
4: Foi uma honra muito grande, né? Aqui a gente começou fazendo corrida de 1.000, de 2.000, 5.000 e 10.000. Então, a primeira loja a entregar 10.000 kits aqui foi a CTQN. Primeira empresa que fez uma quilometragem de 10.000 pessoas foi a Chip Macapá. Então a gente é um parceiro e demonstrou qualidade, que é fazer uma entrar aqui dentro dessa loja aqui 10.000 pessoas, entendeu como é? Então deram tudo suporte. Nós somos uns parceiros que a gente sempre vai preservar essa parceria por muitos e muitos anos. A gente fica muito feliz de estar aqui compartilhando e vivendo um momento muito especial aqui na CTQN.
2: Bem, já você fala da prova da OAB, que é a corrida desse final de semana, que ele veio para cá para divulgar. E já vi que ele chegou com 2 kits ali e trouxe para a equipe da rádio, não é? Já você fala da prova da OAB, que eu vou aproveitar Olha, o teu filho teve aqui, Edevaldo, o Diego que veio aqui dessa vez. Mas se fosse o Diego, se fosse o Diogo, os caras são preparados. Eles são, conjugaram muito bem, explicam muito bem como é que a questão da sucessão, né, na empresa familiar, ela está se dando de uma maneira muito, muito serena, muito equilibrada, com muito profissionalismo, com muita orientação e transparência. Ele falou, olha, meu pai me alertou várias vezes. É isso que você quer, você vai ficar no varejo. Não é só glamour, não, né? Não tem só a viagem para fazer compra lá no Panamá. Tem perrengue no dia a dia, né, Eduardo?
3: É, Kleber, mas é muito bacana estar com você aqui, junto com meu amigo Antônio. A gente vê que essas 10 mil entregas foi com qualidade e com conforto, né, Antônio?
4: Isso
3: é importante, né? Mas falando aqui da sucessão, dos 40 anos da Center Kennedy, eu sei que 10 minutos não dá para falar toda a história, não é isso? Mas é muito gratificante, tá, a gente voltar 40 anos atrás, tá, e pensar o que aconteceu nesses 40 anos. Foi muito difícil, Kleber. Não foi fácil, tá? Não foi fácil. Foi no braço, na garra, na fé, na humildade, com Deus na frente. Chegamos aqui, então é gratidão a Deus e meus filhos, o Diego, o Diogo, da família, do sócio, foram os dois únicos a encarar esse desafio, né, de vir para o varejo, né, podia muito bem ter outras profissões mais tranquilas e tal, mas preferiram vir para o varejo e eles agarraram mesmo com muita garra mesmo, com muita fé, com muita determinação. E nós chegamos 40 anos e nós estamos projetando mais 40 com esses dois jovens e com toda a equipe que está aí conosco. Né? Nós temos aqui colaborador com 39 anos, com 40 anos, com 25, com 5, com 10. E uma juventude que a gente tem que preparar também para ser um trabalhador empreendedor. Aquele cara que entra aqui como serviços gerais e sai como gerente. Como já tem acontecido, nós temos muitos colaboradores que eram serviços gerais, que entregavam na rua, que varriam o chão, hoje são executivos. Então nós temos o prazer de dizer que isso, nós formamos pessoas dentro da nossa empresa. Tá? E além disso, o nosso fator social é muito importante para o Amapá. Nesses 40 anos, a gente contribuiu com impostos, com geração de emprego. Imagina quantos jovens aprendizes passaram pela Center Care nesses 40 anos. Quantos colaboradores que passaram aqui, entraram no primeiro emprego, passaram um tempo aqui, aprenderam a ter disciplina, cumprir horário e seguir um rumo profissional. Eu sempre digo, aqueles que estão passando aqui pela Center Kennedy, faça o melhor. Vou trabalhar um ano, dois anos, faça o melhor e deixe a porta aberta. Aprenda. E no futuro tu vai lembrar que passaste por aqui e aprendeu algo pela Center Care. Então nós temos pessoas aqui que é advogado, que vários profissionais passaram pela Center Care. Recentemente eu estava no país da Europa lá e encontrei uma funcionária da Center Care que trabalhava numa embaixada lá. Olha, eu passei pela Center Care quando eu era menor aprendiz. Olha que satisfação. Passou por aqui, o primeiro emprego. Ia estar lá na embaixada, no país da Europa, que eu não lembro qual é o país, trabalha lá na embaixada. Então a gente fica feliz por isso. Está entendendo?
2: Eu até falei no início da nossa transmissão hoje, lembrando que vocês, quando vão expandindo a rede de lojas, né? Olha, a gente nem falava de petróleo, vocês abriram uma filial no Oiapoque. Imagina o quanto que ela passa a ser estratégica para o grupo. Imagina que vocês vão ter que ampliar lá, vai ter que mexer no mix lá da oferta de produtos lá para o público do Oiapoque. A cidade que parece estar em construção, né? Você vai na Vila Brasil, é Vila Brasil que Vila tem, Vitória. Né? Vila Vitória. Parece que é uma nova cidade do Oiapoque que está sendo erguida ali. Enfim, então a gente fica olhando aqui, ó, sala de jantar, né? Tem a Center Kennedy de móvel de escritório. Quantas empresas, quantas vidas foram mudadas a partir da decisão de comprar uma estante, de comprar uma mobília para o escritório. E aí o efeito multiplicador, essa energia que vai sendo emanada a partir de uma loja como a Center Kennedy, é o que fica dessa vida, né?
3: Então, Kleber, todo esse trabalho aí, esses 40 anos aí, o maior patrimônio nosso é o cliente. O cliente, para nós aqui, é tudo. É um respeito, eu tenho orientado todos os nossos colaboradores, respeito o cliente, como fosse a si mesmo. Tá? Eu, mesmo que o cliente esteja errado, a gente vai procurar acertar, conversar, mas deixa o cliente sempre contente. Esse é o nosso

0: A nossa visão, a nossa programação futura é focar o cliente. Falando no interior, se o Amapá tivesse 50 municípios, e os municípios com um poder aquisitivo bom, com certeza nós teríamos 50 lojas. Hoje nós temos loja no Jari, temos loja no Iapoque, tá? São os dois únicos municípios que, por enquanto, ainda mantém lojas. Tanto o Iapoque...
1: Santana também, né?
0: E Santana, que a gente considera aqui, Macapá Santana, uma grande...
1: Santana tem dois.
0: Tem duas lojas. Mas se os municípios tivessem um potencial econômico forte, nós teríamos loja em todos os municípios. Passamos pelo Tatuário Galzinho, ficamos lá 3-4 anos, encerramos a loja porque o serviço bancário encerrou. Fechou os bancos lá, não tínhamos como operar. Os bancos são importantes parceiros dos municípios. Se não tiver banco, não tem loja, né? Você concorda comigo? Mas nós esperamos que o Amapá, com essa nova era do petróleo, isso, eu acredito que Deus está sendo generoso com o povo do Amapá. O petróleo vai mudar a vida do povo do Amapá. Nós temos que acreditar muito, mas também temos que fazer muitas coisas além do petróleo. Você concorda comigo? É só o petróleo que vai dar toda essa vida. Nós temos que fazer muito mais. Nós temos que produzir o alimento, é isso? A nossa população ter um custo menor, tá? Nós temos que melhorar nossas rodovias federais, que praticamente não tem, né? Estão pela metade, tá? A cidade do Iapoque, nós estamos lá há 20 anos, e 20 anos é um sofrimento. No inverno é lama e no verão é poeira, tá? E os buracos nunca param, sempre estão aumentando. Então, o novo prefeito lá, que assumiu agora, o doutor Inácio, eu falei com ele: Inácio, é a tua vez e agora. Mostra a tua capacidade, que você tem apoio, né? Isso, apoio de Brasília, apoio do Estado. Então, você tem como melhorar o Iapoque. Vai com calma e você vai ser o cara.
1: É isso aí, bacana. Passou a limpo aí. Eu dizia, teu filho esteve aqui, a gente exibiu dois vídeos aqui com a história da Center Kennedy, desde a primeira. Falamos da sapataria Kennedy. Assim, foi realmente uma aula que teu filho deu aqui. E é esse vídeo aí que a gente passou, ó. E começa aí, né? Que bacana. Antônio, rapidinho, a gente tá faltando 3 minutos para terminar o programa. Prova da OAB. Quantas edições? É uma das mais tradicionais já, né?
2: 11ª edição. A gente tá fazendo diferenciado esse ano, vai ter muita novidade. Então, trabalhamos para isso com a comissão, que é comandada pela Sandy, mais a sua equipe de organização. E isso é muito importante. E estão fazendo o máximo para fazer uma das melhores edições da corrida da OAB. Então, a largada vai ser na frente da OAB, chegada, concentração toda ali, e um percurso bem legal que vai ser na orla, o retorno ali próximo dali do estacionamento do Araxá, que é 7 km, os 3,5, vai ter um ponto de controle, vai ter um pórtico, vai ter uma bateriazinha com um sonzinho legal lá para todo mundo passar lá, avisando para todos os corredores, aqueles que gostam de cortar percurso, vai ter um ponto de controle, viu? Esse ponto de controle da gente, a gente faz via satélite, a gente está vendo tudo lá dentro da nossa tenda, quem passa lá já sabe que está bipando. Então é muito importante para a gente alertar que isso daí não é para esconder, não, é para avisar o corredor para ele fazer os seus KM certo, aí, os 7 KM, que é muito importante. Uma prova que é uma prova tradicional, é uma conhecida aí. O seu Edivaldo já correu várias edições. Vai para a quarta agora.
3: Vai para o pódio, hein?
2: Vai para o pódio, pois é. Então é muito importante isso daí. Essa formatação hoje da corrida de rua, cada vez a gente vai inovando, vai buscando alternativa. A nossa empresa sempre traz novidade junto com a organização da OAB. Vai ser show.
1: Tá até lá em. Como é que chama lá? Em Carajás, né? Que a tua empresa já está operando lá?
2: Nós estamos operando no sul do Pará, de Marabá até Carajás. A gente tem a empresa está operando lá, já é conhecida lá, tipo Macapá. A gente faz grandes eventos também nessa área aí. Que é muito importante a gente expandir, né? Ser conhecido a nível de estado e a nível nacional também. E o norte aí do Brasil, quem não conhece o sul do Pará aí, pô, é uma beleza muito grande, entendeu?
1: Obrigado. E o bom corredor, o corredor de verdade, não corta caminho, né? A consciência não deixa, né, Devoto?
0: Ah, com certeza, o cara tem que ser honesto com ele mesmo, não é isso? Fazer o percurso correto, nada de ficar cortando caminho, né? Para chegar em primeiro, não é isso? Tem que fazer certo. E o Antônio aí tá monitorando todo mundo, tá certo, Antônio? É isso aí.
1: Obrigado, Edivaldo, parabéns pelos 40 anos da CK.
0: Mais uma vez, gratidão a Deus, gratidão ao fundador aí, o seu Trajano, a dona Valdeci, tá certo? Que passaram aí na década de 70, 80 e foram os pioneiros dessa empresa. Então nós temos que dar a gratidão a eles. Estamos aqui na terceira geração.
1: Isso aí. É isso aí, Estúdio 2 da Diário hoje, celebrando os 40 anos da Center Kennedy, nosso primeiro anunciante, primeiro a trazer apoio cultural. Ah, tem mais de 19, vamos ver, agora em setembro fazemos 19 anos no ar, são 19 anos de parceria com a CK. Valeu pessoal, boa noite, fica agora com a Voz do Brasil. Tchau, até segunda.

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2: Em Brasília, 19 horas.
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3: Olá, boa noite.
2: Boa noite para você que nos acompanha em todo o país.
3: Sexta-feira, 21 de agosto de 2026.
2: Vamos ao destaque do dia.
3: Dia D de vacinação.
2: Sábado é dia de levar crianças e adolescentes de até 15 anos aos postos de saúde.
3: O calendário nacional oferece 20 vacinas que protegem contra doenças como meningite, tuberculose e sarampo.
2: Agosto é mês para intensificar a imunização, como disse Éder Gatti, do Ministério da Saúde.
4: O objetivo é resgatar as pessoas que perderam a oportunidade de vacinação. Nesse momento, o Ministério da Saúde aumenta o abastecimento dos municípios e a gente estimula os municípios a também promoverem ações que intensifiquem a vacinação.
3: Mais de 3 milhões de pessoas não podem abrir conta em plataforma de aposta.
2: São beneficiários dos programas sociais ou de renegociação de dívidas. Raquel Mariano.
5: A medida tem como objetivo proteger recursos destinados à assistência social e à recuperação financeira das famílias.
3: Cidadão pode contar com atendimento presencial para acessar a conta gov.br.
2: Plataforma dá acesso a mais de 5 mil serviços públicos.
3: Vamos saber mais sobre o funcionamento da conta e níveis de segurança.
6: A conta do gov.br funciona como uma espécie de identidade. Ela é gratuita e pode ser feita por qualquer brasileiro.
2: Hoje, na apresentação da Voz do Brasil, Luciano Seixas e Mariana Jungmann.
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2: Sábado é dia D de vacinação.
3: É hora de atualizar a caderneta e levar crianças e adolescentes menores de 15 anos às unidades básicas de saúde e pontos de imunização em todo o país.
2: A campanha segue até 1º de setembro, com a oferta de 20 vacinas do calendário nacional que protegem contra doenças graves, como meningites, tuberculose e cânceres associados ao HPV.
3: O ministro da Saúde, Alexandre Padilha, fala sobre a vacinação.
7: A campanha de atualização é exatamente porque tem muitas crianças que receberam a primeira, a segunda, mas não receberam a terceira dose de uma vacina que precisa de 3 doses, ou não tomaram o reforço. Como cada vez mais a gente tem mais vacinas incorporadas no SUS, muitas vezes os pais têm até uma dificuldade de acompanhar o calendário. Por isso que eu sugiro aos pais entrarem no Meu SUS Digital, baixar a caderneta de vacina do seu filho no Meu SUS Digital, no celular, porque o próprio Meu SUS Digital manda mensagem para o pai e para a mãe quando está para atualizar a vacina, quando está para vencer aquela vacina, da importância dessa atualização.
2: Para saber mais sobre a campanha de vacinação que ocorre durante todo o mês de agosto, eu e Mariana Jungmann conversamos com Éder Gatti, diretor do Departamento do Programa Nacional de Imunizações. Vamos acompanhar.
3: Diretora Dergatti, seja bem-vindo à Voz do Brasil, um prazer falar com o senhor. Você pode começar dizendo pra gente quais são as vacinas e quais os grupos prioritários dessa campanha?
4: É um prazer estar aqui falando com vocês. O público-alvo são todas as crianças e adolescentes com menos de 15 anos de idade. Então, todas as vacinas que fazem parte da rotina de vacinação dessa faixa etária, ela faz parte

0: parte, então, do escopo dessa multivacinação. Então, nós estamos falando aqui de vacinas contra poliomielite, sarampo, difteria, tétano, coqueluche, e também tem as vacinas de adolescente, como, por exemplo, HPV, e também as vacinas de meningite, as vacinas contra o pneumococo, ou seja, são várias vacinas. A gente está falando de cerca de 20 vacinas que vão estar disponíveis nos postos. São vacinas que já estão nos postos, elas já estão ali disponível para a população na rotina. Porém, a gente aproveita esse mês para intensificar. O objetivo é resgatar as pessoas que perderam a oportunidade de vacinação. Então, nesse momento, o Ministério da Saúde aumenta o abastecimento dos municípios para que tenha mais vacina nos postos e a gente estimula os municípios a também promoverem ações, que intensifiquem a vacinação. Como, por exemplo, o dia D, que está sendo chamado para o dia 22, que é um sábado, e também ações extramuro, ou seja, a sair da unidade de saúde para vacinar em ambiente público, ambiente de alta circulação de pessoas. Então, com isso, a gente espera melhorar ainda mais a cobertura vacinal.
1: Pois é, o senhor mencionou aí o dia D, né, que vai acontecer no dia 22 de agosto, a campanha vai até 1º de setembro, mas por que que é importante a gente ter um dia assim de mobilização, né? Por que que o dia D, todo ano o governo faz a campanha e tem sempre um dia D? Por quê?
0: Olha, as pessoas, elas têm uma rotina muito intensa, né? Hoje em dia as famílias, tanto os pais quanto as mães, normalmente trabalham, ou muitas vezes não têm, condições de levar seus filhos durante a semana, nos postos. Então, a multivacinação é meio que para alertar os pais de que é importante pensar na vacinação e colocar a vacinação em dia. E o dia D, essa ação no sábado, ela serve para aumentar a oportunidade das famílias em colocar a vacinação dos filhos em dia. Então, o dia D, ele tem essa importância. É um esforço a mais que a gente faz para ampliar o acesso e aumentar, consequentemente, a oportunidade das famílias em colocar a vacinação das crianças em dia.
1: E como é que fica, doutor Éder, depois de 1º de setembro? As vacinas vão seguir disponíveis na rede pública? Quem quiser, não tiver conseguido ir durante o período de campanha, é só chegar num posto de saúde e se vacinar?
0: As vacinas vão continuar lá. Então, durante a atividade corriqueira do posto, a pessoa pode procurar a unidade e colocar a sua vacinação em dia, mesmo depois ou antes da multivacinação. Esse é o mês de mobilização. É o momento em que a gente está resgatando aqueles que ficaram para trás, colocar em dia e aumentar a oportunidade da vacinação. Então, o mês é especial, ele é de intensificação. Mas a vacinação já é uma rotina no SUS e as vacinas estão nos postos.
1: Doutora Dergati, esse ano existe uma preocupação especial com o sarampo em três municípios de São Paulo, né? Que municípios são esses? O que que está acontecendo por lá?
0: Olha, na verdade, a preocupação com o sarampo ela deve acontecer em todo o país. Hoje o sarampo é uma doença que ela é evitável por uma vacina que nós temos no nosso programa há muitas décadas. Porém, a gente está vendo um descontrole do sarampo no mundo. Só para olhar nas Américas, por exemplo, a gente tem países como Estados Unidos, Canadá, México, Guatemala, que estão com o sarampo sem controle, acontecendo milhares de casos. E agora aqui na América do Sul, nós temos dois países que têm causado muita preocupação, que é a Bolívia e o Peru. Então, o risco de internalização do sarampo, ele é real e é um risco que acontece em todo o Brasil. E, eventualmente, casos relacionados à importação podem entrar. Então, a recomendação de sarampo é para todo o país. Todo brasileiro tem que ter duas doses, pessoas de 1 ano até 29 anos, duas doses, pessoas de 30 a 59, pelo menos uma dose. E isso está disponível em todos os postos, a vacina está disponível em todos os postos do país e qualquer brasileiro pode procurar uma unidade de saúde. Os três municípios paulistas, que é o município de São Paulo, o município de São Bernardo do Campo e o município de Guarulhos, eles registraram casos de sarampo, também que é um conjunto de casos relacionado à importação. E que agora está tendo um trabalho muito intenso por parte do Ministério da Saúde e pelo Estado e pelos municípios envolvidos em conter esse sarampo. E nós estamos conseguindo e vamos conseguir acabar com essa circulação. Hoje, São Paulo, Guarulhos e São Bernardo do Campo está com uma recomendação irrestrita, ou seja, sem necessidade de verificação prévia se a pessoa foi vacinada ou não. de todas as pessoas de 6 meses.

0: meses até 59 anos, a vacina está ali sendo feita para toda a população, nessa faixa etária, nesses três municípios. Então, é importante que quem vive nesses municípios coloque a vacinação em dia, tome uma vacina contra o sarampo, mas as pessoas de outros municípios, é importante verificar se tem pelo menos duas doses até 30, 29 anos ou uma dose de 30 a 59 anos,
1: Muito.
0: para não deixar o sarampo voltar no Brasil.
1: Nem o sarampo, nem essas outras doenças, né, doutor Ed, que doutor Éder, perdão. Que nem o sarampo, nem todas essas outras doenças que estão aí no calendário de vacinação, né?
0: É importante lembrar que as vacinas, as doenças que são protegidas com as nossas vacinas, embora muitas delas a gente não veja mais, como por exemplo a paralisia infantil, desde 1989 o Brasil não tem um caso de paralisia infantil. E entre outras doenças, são doenças que a gente não vê mais, só que elas ainda estão por aí. Tem países que ainda têm paralisia infantil. A gente, de vez em quando, a gente tem um caso ou outro de difteria no país. E embora a gente tenha controlado doenças como coqueluche e meningite, elas ainda acontecem, embora numa frequência menor do que nos anos 80, nos anos 90, ainda acontecem, mas numa incidência mais baixa. Se nós não nos vacinarmos, se nós pararmos com a vacinação, essas doenças retornam e retornam com força. E aí elas podem colocar a vida das pessoas em risco. Então é importante que as pessoas coloquem a sua vacinação em dia e lembrar que vacinar é uma forma de proteger o indivíduo, você vacinado, mas também proteger a sua família e quem convive com você, porque é uma forma de nós não deixarmos a doença entrar na comunidade, que é a proteção coletiva que as vacinas oferecem.
1: Muito bem, nós conversamos com Éder Gatti, diretor do Programa Nacional de Imunizações. Muito obrigada, doutor Éder, pela sua entrevista aqui à Voz do Brasil.
0: Obrigado pelo espaço. Tchau.
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3: Mais de 3 milhões de pessoas estão impedidas de realizar jogos de apostas online, as chamadas bets.
1: Todas elas recebem algum benefício social e isso proíbe a participação dessas pessoas nesses tipos de jogos.
4: Beneficiários do Bolsa Família, do BPC, o Benefício de Prestação Continuada, do FIES, o Fundo de Financiamento Estudantil, ou de programas de renegociação de dívidas, estão impedidos de abrir ou manter contas em casas de apostas online no Brasil, conhecidas como bets. Isso representa mais de 3 milhões de pessoas. Desde outubro de 2025, o SERPRO, empresa pública responsável por desenvolver a tecnologia da informação, criou a plataforma Módulo de Impedidos, que cruza automaticamente o CPF dos usuários com as bases de dados dos programas sociais. A consulta é feita em tempo real pelas plataformas de apostas, no momento do cadastro, e também no primeiro acesso diário de cada usuário. Assim que o impedimento é identificado em uma conta já existente, a casa de apostas tem até 3 dias para suspender e devolver todo o saldo ao titular. A medida tem como objetivo proteger recursos destinados à assistência social e à recuperação financeira das famílias. O bloqueio da conta em bet é feito exclusivamente pelo CPF e não gera nenhuma penalidade para o beneficiário. Raquel Mariano, para a Voz do Brasil.
3: Quem pretende ingressar ou já está matriculado em um curso de graduação pode consultar se a instituição e o curso estão regulares junto ao Ministério da Educação.
1: A consulta é feita pelo EMEC, plataforma oficial que reúne informações sobre a educação superior no
3: O
1: país.
3: sistema permite verificar se o curso é autorizado ou reconhecido e se a instituição está credenciada.
1: Também é possível conferir a modalidade de ensino, o número de vagas autorizado e se o curso está habilitado a funcionar no endereço informado.
3: O diretor de Política Regulatória da Secretaria de Regulação e Supervisão da Educação Superior, Rafael Furtado, reforça a importância de verificar a situação do curso antes de fazer a matrícula.
5: É importante que o cidadão e a cidadã busquem a informação de se o curso existe, se a instituição está no cadastro, se ele está regular, se ele tem alguma marcação de supervisão. E especialmente também se o curso é reconhecido, porque o curso precisa ser reconhecido para poder emitir diploma. E o segundo tipo de informação importante que o cidadão deve buscar é a informação relacionada à qualidade do curso. O Ministério da Educação, pelo INEP, divulga conceitos e indicadores de cursos e instituições. E os conceitos acima de 3, 4 e 5 são considerados satisfatórios.
1: Para fazer a consulta, acesse emec.mec.gov.br, selecione consulta avançada e escolha a opção de busca por instituição ou curso.
3: Criar uma senha ou mesmo recuperar o acesso da conta gov.br ainda causa dúvidas para muita gente.
1: Para quem precisa de apoio, o balcão do gov.br oferece atendimento presencial para serviços relacionados à conta.
3: Os balcões de atendimento estão disponíveis em 24 estados para orientar na criação, recuperação e segurança da sua conta.
6: Acesso a documentos, consultas de benefícios, declarações fiscais e utilidades por meio de um único login com CPF e senha é o que oferece a conta GovBR. São mais de 5 mil serviços públicos disponíveis, mas muita gente ainda tem dúvidas sobre como utilizá-los. Cidadãos que precisam de apoio com a conta, especialmente aqueles com dificuldades com o uso de tecnologia, como idosos, pessoas sem acesso à internet ou com baixa alfabetização digital, podem contar com atendimento presencial no balcão GovBR. São 292 unidades disponíveis em 24 estados. No balcão, é possível receber orientação para entender o funcionamento da conta GovBR, além de criar ou recuperar a conta de forma segura, como explica o diretor do Departamento de Identidade Digital, Hudson Mesquita.
7: Onde o atendente vai auxiliar o cidadão a criar a sua conta, recuperar uma senha, fazer uma avaliação biométrica, a entender as camadas de segurança da plataforma, sempre visando que o cidadão tenha o máximo de autonomia no uso dos serviços digitais.
6: E para encontrar a unidade mais próxima, basta acessar gov.br/presencial, selecionar o estado e depois o município. A ferramenta apresenta os endereços disponíveis. Mais informações sobre a conta e os serviços de atendimento estão nos endereços gov.br/conta e gov.br/atendimento. Reportagem Thaís de Araújo.
1: Pois é, a conta gov.br facilita o acesso a diversos serviços públicos pela internet e funciona como uma identidade digital do cidadão.
3: Gratuita e disponível para todos os brasileiros, ela permite consultar documentos e informações, acessar serviços do INSS e da saúde, além de assinar documentos digitalmente.
1: Para garantir mais segurança, a conta possui diferentes níveis de acesso, que podem ser ampliados pelo próprio aplicativo.
8: A conta do gov.br funciona como uma espécie de identidade. Ela comprova com segurança nos meios digitais que você é você. A conta é gratuita e pode ser feita por qualquer brasileiro. Ela pode ser usada para diversos serviços públicos, como acessar a declaração pré-preenchida do imposto de renda, os dados da aposentadoria no INSS e a carteira de trabalho digital. Quem se inscreve para o Enem, Sisu, FIES e ProUni também precisa usar a conta. Também é possível realizar a prova de vida digital utilizando o reconhecimento facial no aplicativo gov.br. Na área da saúde, a conta dá acesso a informações como vacinas, exames e medicamentos no Conect SUS. Marilda Castro é doula e utiliza o gov.br para assinar documentos digitais com assinatura eletrônica avançada.
9: Eu uso para assinar os documentos, todos os documentos que assino, né? E também aí eu comecei a assinar os certificados a partir do momento que encaminharam, né, todos os dados do imposto de renda. Eu também baixo meu imposto de renda por lá. Eu vi que é bem mais prático.
8: A conta gov.br tem 3 níveis de segurança e acesso: ouro, prata e bronze. O nível mais completo é o ouro. Se sua conta for bronze ou prata, você pode subir para o nível mais alto. Na parte de cima do aplicativo gov.br, tem o botão Ver Nível. Quando você clicar nesse botão, vai aparecer o nível da sua conta e a opção Aumentar Nível da Conta. Hudson Mesquita é diretor do Departamento de Identidade Digital do Ministério da Gestão e da Inovação em Serviços Públicos. Ele explica como aumentar o nível da conta gov.br.
10: Uma conta mais simples, onde são validados alguns dados cadastrais do cidadão, que a gente chama de conta bronze, já dá acesso à maior parte dos serviços públicos, mas se ela precisa acessar um serviço que envolva dados um pouco mais sensíveis, ela precisa ter no mínimo

ali uma conta de nível prata. Para esse nível de conta, o cidadão precisa fazer algumas validações a mais. Então, ou acessar com alguma das instituições financeiras que são integradas com o Gov.br, ele vai acessar com o mesmo dado da conta bancária dele. Vai entrar lá com a agência, com a conta, só que ele vai acessar lá no ambiente do banco, e o banco é que informa o Gov.br. E aí o

0: a forma de recuperação da senha é a mesma, são os mesmos fluxos que ela utilizou para criar a conta. Então, ela pode fazer uma validação facial e criar uma nova senha, ela pode usar o acesso com os bancos só para criar a nova senha, ou ela pode solicitar um código que é enviado por e-mail ou telefone, né, de acordo com o dado que está cadastrado na conta dela. Se vai um código único para o e-mail ou via SMS, ela informa esse código e altera a senha do GovBR. Né?
1: Para criar uma conta ou ter mais informações, você pode acessar na internet a página gov.br ou criar sua conta pelo aplicativo no celular. Reportagem Márcia Fernandes.
2: Neste sábado, 22 de agosto, é comemorado o Dia do Folclore.
3: E para celebrar a cultura brasileira, a gente vai conhecer no nosso quadro A Voz pelo Brasil, uma das manifestações mais tradicionais do Maranhão, o Bumba Meu Boi.
2: Patrimônio imaterial do Brasil, a brincadeira movimenta o turismo com uma mistura de música, dança e religiosidade pelas ruas e praças de São Luís.
3: Quem vai contar essa história para a gente é Karine Melo, em reportagem que contou com a produção de Raquel Mariano.
4: A Voz pelo Brasil. A história começa com pai Francisco e mãe Catirina. Grávida, Catirina sente o desejo de comer a língua de um boi. Francisco, para atender a companheira, escolhe justamente o animal mais bonito e querido da fazenda, onde trabalha e mata o boi. Quando o fazendeiro descobre o que aconteceu, fica desesperado. Francisco e o patrão recorrem a um pajé. E o milagre acontece. O boi volta à vida. E é para celebrar essa ressurreição que começa a festa. Mas a tradição vai muito além da lenda. Ao longo do tempo, ganhou novos personagens, músicas, ritmos e diferentes maneiras de brincar. São chamados sotaques, matraca, zabumba, orquestra, baixada e costa de mão. Cada um tem sua própria identidade e todos têm a mesma capacidade de fazer uma comunidade inteira se reunir em torno do boi. E é justamente essa diversidade que espalha o Bumba Meu Boi por São Luís. A brincadeira ocupa praças, bairros, terreiros e os chamados barracões, onde os grupos ensaiam, fazem as indumentárias e preparam as apresentações. E antes de ganhar as ruas, o boi passa por um momento especial, o batizado, uma bênção para pedir proteção e abrir oficialmente a temporada. Os ensaios começam meses antes do São João, depois vem os arraiais, festivais e encontros de grupos que transformam São Luís em um grande palco. Hoje as redes sociais ajudam o turista a descobrir onde cada grupo vai se apresentar e acompanhar uma programação que se espalha por diferentes bairros. A festa movimenta a cidade por semanas e também mexe com a economia. Hotéis, bares, restaurantes, comércio, todo mundo entra no ritmo do boi, como explica a presidente do Boi da Floresta, Nadir Cruz.
5: É uma festa grandiosa, porque as pessoas vêm, alguns para conhecer, outros para revisitar, né? Para acompanhar. A quantidade de pesquisadores, de fotógrafos, de pessoas querendo ver pela primeira vez tem aumentado a cada ano. A gente percebe, por exemplo, quando chega de maio, junho, julho, até agosto, setembro, a hotelaria do Maranhão é superlotada.
4: Talvez por isso o Bumba Meu Boi seja tão difícil de explicar para quem vê de fora. Porque ele não é apenas espetáculo, é memória, pertencimento e fé que passa de geração em geração, como explica Leila Naiva, presidente do Boi de Axixá.
6: Desde pequenininho eu estou aqui no boi, com meu pai. Aí vim com ele, aprendi a bordar. Tenho foto antiga minha sentada no chão bordando, junto com as outras bordadeiras.
4: O ciclo termina com a morte do boi. E segundo Zé Inaldo, presidente do Boi Bumbá Maioba, a cada ano com mais reconhecimento do público.
7: E essa festa de encerramento, ela tem assim também, né, por parte do público, uma adesão muito grande. E esse ano, diga-se de passagem, foi recorde de público na nossa festa, onde ficamos extremamente muito felizes e agradecidos a Deus por ter esse reconhecimento da sociedade.
4: No Maranhão, o boi morre para nascer de novo no ano seguinte.

20, e quando a nova temporada começa, a história de pai Francisco, mãe Catirina e daquele boi que voltou à vida também renasce. Reportagem Carinha.

0: foram as notícias do governo federal.
1: Fique agora com as notícias do Poder Judiciário e do Congresso Nacional. Boa noite, um bom fim de semana.
0: A gente volta na segunda-feira. Até lá. Boa noite.
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4: Supremo determina que a Polícia Federal amplie a investigação sobre vazamento de informações sigilosas.
5: STJ fixa tese sobre remissão de pena por aprovação no Enem e no Enseja.
4: TSE vai criar sala para acompanhar questões climáticas que podem comprometer as eleições de 2026.
5: Boa noite, eu sou o Arthur Filho.
4: E eu sou Walter Lima.
5: O Supremo Tribunal Federal determinou que a Polícia Federal amplie a investigação sobre o vazamento de informações sigilosas relacionadas à Operação Sem Desconto.
4: A decisão é do ministro André Mendonça, relator do caso no STF. Marcela Luiza.
6: A decisão foi tomada após um pedido apresentado por Fábio Luiz Lula da Silva, o Lulinha, que comunicou ao Supremo a divulgação pela imprensa de informações que, segundo ele, teriam origem em procedimentos protegidos por sigilo. Na decisão, o ministro André Mendonça cita reportagens publicadas recentemente que teriam reproduzido trechos de mensagens, documentos e informações de investigações sigilosas. Mendonça determinou que esses novos fatos sejam incluídos no inquérito policial que já apura a origem dos vazamentos. Segundo o ministro, a investigação deve buscar identificar quem tinha o dever de preservar o sigilo e eventualmente violou essa obrigação.
5: A aprovação no Enem, Exame Nacional do Ensino Médio, e no Enseja, Exame Nacional para Certificação de Competências de Jovens e Adultos, pode ser usada para a redução da pena.
4: Para o STJ, a chamada remissão é possível mesmo que o preso já tenha concluído o nível de ensino avaliado nesses exames antes de iniciar o cumprimento da condenação. Fátima Uchoa.
7: Pelo rito dos repetitivos, a terceira sessão do STJ também definiu que a remissão não pode ser concedida novamente quando a aprovação em algum desses exames já tiver sido usada para reduzir a pena, pois isso seria dupla concessão do benefício pelo mesmo fato. Segundo o relator ministro Reinaldo Soares da Fonseca, a aprovação no Enem e no Enseja exige estudo por iniciativa própria e é um fato diferente da simples obtenção do certificado de conclusão. Como o julgamento ocorreu pelo rito dos repetitivos, todos os juízes e tribunais devem seguir as teses fixadas pelo STJ.
5: A segunda turma do TST manteve a responsabilidade subsidiária do município de Cubatão, em São Paulo, pelo pagamento do FGTS de uma técnica de radiologia terceirizada.
4: Para os ministros, ficou comprovada a culpa do órgão público por não fiscalizar o contrato de prestação de serviços. Mila Amaral.
8: A mulher trabalhou 13 anos no hospital municipal e ficou sem receber após o fim do contrato com a gestora do hospital. O município até assinou um acordo com o Ministério Público para pagar as verbas rescisórias, mas não cumpriu o compromisso. A segunda turma do TST entendeu que não foi uma culpa automática, ficou provado que a prefeitura não fiscalizou o contrato e ainda descumpriu o acordo. Se a empresa não pagar, quem paga é o município em caso de falha de fiscalização.
5: Tribunal Superior Eleitoral vai criar sala para acompanhar questões climáticas que podem comprometer as eleições de outubro.
4: A sala tem o objetivo de monitorar riscos climáticos e garantir a segurança e continuação do processo eleitoral diante de eventos meteorológicos e hidrológicos extremos. Guilherme Firmino.
9: A Sala Nacional de Situação Climática tem o objetivo de mapear zonas críticas e identificar sessões eleitorais em municípios vulneráveis. O acompanhamento acontecerá diariamente e de forma ininterrupta a partir de 24 horas antes de cada turno. A sala contará com representantes do tribunal e de órgãos especializados, que vão poder determinar rotas emergenciais de transporte, reforço dos sistemas de comunicação e orientação em situações de emergência. Locais de votação também vão poder ser alterados em zonas de desastres. Essas decisões vão seguir a orientação da legislação eleitoral.
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5: A você uma boa noite.
4: E um bom fim de semana.
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10: Eu sou Paula Groba.
11: E eu sou Ricardo Nakaoka.
10: E estes são os destaques de hoje do Jornal do Senado, que começa agora.
11: Fim da escala 6x1 e PEC da Segurança Pública chegam à comissão do Senado.
10: Motoristas sob efeito de álcool ou drogas podem ter prisão preventiva.
11: Segurança de implantes médicos para mulheres é tema de debate no Senado.
10: Boa noite.
11: Boa noite.
10: Beber e dirigir podem ter consequências ainda mais graves. Uma proposta pronta para votação na Comissão de Constituição e Justiça permite a prisão preventiva de motoristas flagrados sob efeito de álcool ou drogas que provocarem acidentes graves com mortos ou feridos.
11: O texto também aumenta as penas para casos de homicídio culposo e lesão corporal grave causados por motoristas que dirigem após o consumo dessas substâncias. A ideia é endurecer a resposta da Justiça diante de acidentes que poderiam ser evitados. A reportagem é de Bruno Lourenço.
12: O homicídio culposo no trânsito, agravado pelo consumo de álcool ou outras drogas, pode ter a pena aumentada de 5 a 8 anos para 6 a 10 anos de reclusão. E a punição para lesão corporal grave ou gravíssima, agravada pelo consumo de álcool ou outras drogas, seria de reclusão de 3 a 6 anos, em vez dos atuais 2 a 5 anos. É o que diz projeto de lei em análise na Comissão de Constituição e Justiça. A proposta também muda o Código de Processo Penal para admitir a prisão preventiva nesses casos. O senador Marcos Duval, do Avante do Espírito Santo, destacou que a privação de liberdade é fundamental para conscientizar o motorista infrator e evitar a repetição da conduta ao volante.
13: Queremos que referidos autores passem ao menos um período mínimo na prisão, como um preso comum, ainda que no regime semiaberto ou aberto. A prisão tem um evidente potencial dissuasório e não vemos por que não utilizar quando necessário.
12: O texto, que pode ser votado na CCJ, ainda admite a prisão preventiva em casos de homicídio ou lesão corporal grave causados em virtude de rachas ou de exibição de perícia em manobra de veículo.
10: E uma decisão do Supremo Tribunal Federal ampliou a proteção garantida pela Lei Maria da Penha. As medidas protetivas, antes associadas principalmente ao contexto doméstico e familiar, agora também podem ser aplicadas em outras situações de violência contra a mulher.
11: No Senado, projetos buscam reforçar e tornar mais efetiva essa proteção, com propostas que vão da concessão de medidas por delegados à criação de sistemas de alerta para avisar a vítima sobre a aproximação do agressor. Repórter Marcela Cunha.
14: As medidas protetivas de urgência da Lei Maria da Penha podem ser aplicadas mesmo sem vínculo doméstico, familiar ou afetivo entre vítima e agressor. Esse é o novo entendimento do Supremo Tribunal Federal, baseado num caso de ameaças de um vizinho à vítima, que teve a proteção negada em Minas Gerais. A Lei Maria da Penha também vem passando por mudanças no Congresso. Neste ano, uma proposta aprovada pelo Senado e já transformada em lei tornou o monitoramento eletrônico do agressor uma medida protetiva autônoma. A senadora Damares Alves, do Republicanos do Distrito Federal, afirma que os mecanismos existentes ainda não são suficientes para conter a violência.
15: Nós temos mecanismo de defesa, proteção, e nós não estamos dando conta. O que está acontecendo? Nós vamos ter que parar tudo, gente. E a gente vai ter que rever a violência contra a mulher no Brasil.
14: Entre os projetos ainda em análise no Senado, um amplia a possibilidade de delegados concederem medidas protetivas emergenciais, como o afastamento e a proibição de contato com a vítima. Outro cria um perímetro eletrônico com alertas quando o agressor monitorado se aproximar da área de proteção da mulher.
10: O presidente do Senado, Davi Alcolumbre, encaminhou hoje à Comissão de Constituição e Justiça duas propostas de emenda à Constituição consideradas prioritárias na pauta do Senado. Uma delas trata do fim da escala de trabalho 6x1 e

0: prevê a redução gradual da jornada semanal para 40 horas, com 2 dias de descanso remunerado. O relator na CCJ será o senador Omar Aziz, do MDB do Amazonas.
1: A outra é a PEC da Segurança Pública, que terá como relator o senador Rogério Carvalho. A PEC, já aprovada na Câmara dos Deputados, reorganiza o sistema de segurança pública no país. A proposta redefine as fontes de financiamento do setor, incluindo a destinação de parte da arrecadação das apostas esportivas aos fundos nacionais de segurança pública e do sistema penitenciário. As duas propostas agora serão analisadas pela comissão.
0: Um dispositivo médico implantado no corpo para evitar a gravidez pode trazer consequências que vão muito além do efeito desejado. No Senado, um debate chamou a atenção para os riscos e os efeitos adversos relacionados a dispositivos destinados à saúde da mulher, com destaque para o contraceptivo permanente Exur.
1: A Comissão de Direitos Humanos discutiu a segurança desses implantes, a fiscalização sanitária e a importância do consentimento informado das pacientes. Também foi debatida a necessidade de acompanhamento e assistência às mulheres que sofreram possíveis complicações. A reportagem é de Yasmin Rodrigues.
2: A Comissão de Direitos Humanos e Legislação Participativa do Senado discutiu a segurança de dispositivos médicos implantáveis destinados à saúde da mulher, com atenção especial aos impactos relatados por mulheres que utilizaram o sistema contraceptivo permanente Exur. Representando mulheres que passaram pelo procedimento, a presidente da Associação de Mulheres Vítimas do Exur Brasil, Kelly Patrícia da Luz, levou à audiência a perspectiva das pacientes ao buscarem auxílio.
3: Porque quando buscávamos atendimento dentro do HMIB, que foi o único hospital aqui em Brasília que fez a implantação do dispositivo, éramos chamadas por nomes pejorativos por aqueles que deveriam nos amparar e dar assistência.
2: Entre os problemas associados ao Exur mencionados na pauta da audiência estavam relatos de dores crônicas, perfurações de órgãos, migração do material e reações alérgicas. A senadora Damares, do Republicanos do Distrito Federal, questionou a Anvisa sobre o monitoramento do Exur pós-comercialização. Em resposta, Daniel Roberto Corade, gerente-geral de monitoramento de produtos sujeitos à vigilância sanitária da Anvisa, explicou que o acompanhamento é responsabilidade das empresas.
0: Jovens de todo o Brasil ocuparam o plenário do Senado e tiveram a missão de pensar e votar propostas para o país. A experiência terminou com a aprovação de projetos que tratam de temas que fazem parte do cotidiano das novas gerações.
1: Entre as propostas aprovadas pelos jovens senadores de 2026, estão medidas de prevenção à violência contra a mulher, apoio a estudantes imigrantes e ações para ampliar o letramento digital. Repórter Lana Dias.
4: Uma das propostas aprovadas prevê material adaptado para estudantes imigrantes e protocolos de combate a episódios de xenofobia, que é a discriminação contra pessoas de outros estados, regiões ou países. Outro texto integra a atuação dos setores de educação, segurança pública e tecnologia no combate à violência contra a mulher. A jovem senadora Maria Eduarda Santos de Arruda, de Mato Grosso, saudou a aprovação e destacou a presença feminina nesta edição.
5: A gente sabe que os índices de violência contra a gente é muito grande, seja violência física, moral e qualquer outro tipo de violência, e eu acredito que um trabalho em relação a isso é um grande passo dentro da nossa sociedade.
4: A ideia da terceira proposta é criar a chamada Juventude Sem Barreiras, com ações de letramento digital e estímulo à participação nos processos democráticos. Todas as três serão analisadas pela Comissão de Direitos Humanos e Legislação Participativa, onde podem virar projetos de lei.
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1: Com a edição de Paula Groba e trabalhos técnicos de João Lira, o Jornal do Senado fica por aqui. Acompanhe agora as notícias da Câmara dos Deputados e do Tribunal de Contas da União. Boa noite.
0: Boa noite e um bom fim de semana.
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8: O Tribunal de Contas da União acompanha o pagamento de benefícios previdenciários pelo Instituto Nacional do Seguro Social, o INSS. A fiscalização analisou dois problemas: a demora para conceder benefícios e o indeferimento de pedidos que atendem ao

0: requisitos. Em 2 anos, foram registradas mais de 22 milhões de solicitações. O TCU reconheceu avanços no acompanhamento da fila. Entre as medidas estão o programa Acelera INSS e novas ações para monitorar os pedidos. Mas a auditoria também identificou que há problemas estruturais. O trabalho apontou dificuldades em tecnologia, automação e capacidade de análise. Para o tribunal, isso faz com que o INSS ainda dependa de programas temporários para reduzir a fila de análise. O tema continuará sendo acompanhado. Saiba mais em tcu.gov.br.
1: TCU, fiscalização a serviço da sociedade. 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
2: Presidente Hugo Mota defende a soberania do Brasil no setor de saúde.
3: Câmara aprova o uso de consórcio público na compra de alimento escolar.
2: Projeto promove ações de atenção à saúde de alunos da educação básica.
3: Comissão aprova a proposta que proíbe taxa mínima de consumo de água.
2: Boa noite. A Câmara analisa projeto de lei que proíbe a cobrança da taxa mínima de consumo de água. O texto avançou na Câmara, como informa a repórter Maria Neves.
4: A Comissão de Desenvolvimento Urbano da Câmara dos Deputados aprovou o projeto que proíbe a cobrança de tarifa mínima de consumo pelas concessionárias de serviços de água e esgoto. O texto aprovado, apresentado pelo relator, deputado Ícaro de Valmir, do Republicanos de Sergipe, estabelece uma nova diretriz nacional para a estrutura tarifária dos serviços de abastecimento de água e de esgotamento sanitário. Pelo projeto, a conta será composta por uma parcela fixa e outra variável. A parcela variável deverá ser calculada exclusivamente em função do volume de água efetivamente gasto pelo consumidor. Já a parte fixa será determinada em função de gastos das empresas, como manutenção da infraestrutura e expansão dos serviços. Ao apresentar o projeto, o deputado Tiago de Joaldo, do Republicanos de Sergipe, explicou que atualmente as empresas impõem ao consumidor o pagamento de uma tarifa mínima por consumo equivalente a 10 metros cúbicos por mês. Na opinião de Ícaro de Valmir, a mudança vai promover justiça tarifária para os consumidores.
5: Você consumindo 1.000 metros, você vai cobrado pelos 1.000 metros. Você consumindo 5.000 metros, vai ser apenas cobrado pelos 5.000 metros cúbicos de água. Claro que ainda irá existir uma tarifa mínima, que é uma tarifa muito justa, que é uma tarifa praticamente, vamos dizer aí, de R$10, R$15, que irá ser cobrada apenas para poder ser levada essa água ou apenas para o tratamento em si de toda a rede de distribuição de água.
4: O projeto original do deputado Tiago de Joaldo proibia todo tipo de cobrança mínima para que o consumidor pagasse somente pela água que gastou. O relator, no entanto, considerou necessário prever uma taxa fixa para a manutenção da rede. Na opinião de Ícaro de Valmir, se a lei apenas proibisse toda a cobrança mínima, poderia criar insegurança regulatória, afetar o equilíbrio econômico de contratos em vigor e transferir custos de forma desordenada para as faixas variáveis de consumo. Pela proposta em análise, os contratos do setor de água e esgoto assinados depois da entrada da nova lei em vigor devem levar em consideração a nova estrutura tarifária. Os contratos vigentes terão de ser adaptados em até 24 meses após a publicação da lei. A proposta, que estabelece uma nova estrutura tarifária para as contas de água, ainda será analisada pelas comissões de Finanças e Tributação e de Constituição e Justiça. Da Rádio Câmara de Brasília, Maria Neves.
1: Desenvolvimento Regional.
3: Charles Fernandes, do PSD da Bahia, destaca a importância do projeto de irrigação do Vale do Uiú, afirmando que a iniciativa é estratégica para impulsionar o desenvolvimento da região. Ele acredita que o empreendimento vai ampliar a produção agrícola e fortalecer a geração de emprego e renda.
2: O deputado diz ainda que o projeto pode transformar o Vale do Uiú em um importante polo de produção agrícola da Bahia e do país. De acordo com Charles Fernandes, a iniciativa responde à crescente demanda global por alimentos e fortalece o agronegócio regional.
6: Por quê? Não há uma outra fábrica de geração de emprego e renda para aquela região da Bahia que não seja o projeto de irrigação do Vale do Uiú. Esse projeto, ele vai gerar 50 mil empregos diretos e terá um rendimento de mais de R$1,5 bilhão de reais por ano em produção, haja vista que o mundo precisa de alimento. E o Brasil é esse celeiro de produção.
1: Transportes.
3: Carlos Chiodini, do MDB de Santa Catarina, propõe dar o nome de viaduto Casimiro Klosowski à estrutura localizada no quilômetro 43 da BR-280, em Guaramirim. Ele explica que a iniciativa visa homenagear um morador local que atuou na busca por melhorias para a comunidade.
2: Segundo Carlos Chiodini, Casimiro Klosowski foi um dos principais defensores da construção do viaduto que trouxe mais segurança para quem trafega pela rodovia. A proposta também destaca um abaixo-assinado de moradores que pediam que o nome de Casimiro fosse dado à estrutura.
1: Educação.
3: A Câmara aprovou o uso de consórcios públicos na compra de alimentos escolares. A repórter Paula Bittar acompanhou a votação.
7: A Comissão de Constituição e Justiça da Câmara aprovou uma proposta que permite a estados e municípios comprar alimentos para a rede de ensino por meio de consórcios públicos com verbas repassadas pelo Programa Nacional de Alimentação Escolar. A medida facilita a atuação de pequenos municípios que poderão unir esforços para aumentar a eficiência nas compras e reduzir custos. Os consórcios públicos estão previstos em lei e funcionam como associações entre entes federativos com o objetivo de promover ganhos de escala, economia e maior poder de negociação. O autor da proposta, deputado Tiago de Joaldo, do Republicanos de Sergipe, disse que o objetivo é preencher uma lacuna, já que hoje os municípios não podem utilizar recursos federais nesses consórcios para a merenda.
8: Se no caso da merenda escolar, a compra que esse consórcio faz é apenas a partir de recursos próprios dos municípios. Eles não têm uma autorização legal para usar o recurso do Programa Nacional de Alimentação Escolar, o PNAE, para também fazer compras consorciadas. Então, a compra de merenda escolar por consórcio já é uma realidade. Municípios do Brasil inteiro fazem isso como medida de economia, porque você dá escala para a compra, você consegue comprar um volume maior, porque a compra não é apenas para um município, mas para um conjunto de municípios consorciados. E aí os fornecedores conseguem ter um preço melhor, consequentemente, barateia para os municípios, permite que os municípios comprem em maior quantidade e também com melhor qualidade.
7: Segundo o texto aprovado, as aquisições por meio de consórcios públicos não afastam a obrigatoriedade de cumprimento do percentual mínimo de aquisição de gêneros alimentícios vindos da agricultura familiar. Esse mínimo deverá ser aferido e observado individualmente em relação a cada ente federativo participante do consórcio. De acordo com a legislação, do total dos recursos financeiros repassados pelo Fundo Nacional de Desenvolvimento da Educação no âmbito do programa de alimentação escolar, no mínimo 45% deverão ser utilizados na aquisição de gêneros alimentícios diretamente da agricultura familiar e do empreendedor familiar rural ou de suas organizações. A prioridade deve ser dada aos assentamentos da reforma agrária, às comunidades tradicionais indígenas, às comunidades quilombolas e aos grupos formais e informais de mulheres. A proposta que permite a compra de alimentos para a rede de ensino por meio de consórcios públicos com verbas repassadas pelo Programa Nacional de Alimentação Escolar já pode seguir ao Senado, a menos que haja recurso para votação antes pelo plenário da Câmara. Da Rádio Câmara, de Brasília, Paula Bittar.
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1: Economia.
2: Fábio Macedo, do Podemos do Maranhão, propõe dobrar de 35 mil para 70 mil reais o valor isento de imposto de renda sobre o ganho obtido com a comercialização de bens. Ele explica que o projeto alcança, por exemplo, a venda de veículos usados.
3: Para impedir que o novo teto de R$70 mil perca valor com o passar dos anos, o texto determina reajuste anual pelo IGPM, índice que mede a variação de preços. Fábio Macedo argumenta que o limite atual não é corrigido desde 2005, o que aumenta a tributação por causa da inflação.
2: Júlio César, do PSD do Piauí, quer ampliar os mecanismos de regularização de dívidas tributárias e não tributárias com a União. Ele apresentou projeto que permite desconto sobre multas, juros e encargos e amplia, em casos específicos, o prazo de pagamento para até 240 meses.
3: De acordo com Júlio César, a proposta estabelece condições diferenciadas conforme a capacidade de pagamento do devedor, incluindo pessoas físicas, MEIs e pequenas empresas. O texto ainda prevê a suspensão das cobranças enquanto o pedido de transação estiver em análise.
2: Rodrigo de Castro, do União de Minas Gerais, defende a aprovação de projeto que muda a forma de financiamento da conta de desenvolvimento energético, usada para bancar benefícios do setor elétrico. Hoje, parte dos recursos é arrecadada por meio da tarifa de luz paga pelos consumidores.
3: Rodrigo de Castro explica que o projeto transfere esses recursos para o orçamento da União. Ele explica que, com a mudança, os subsídios do setor elétrico passam a depender dos recursos previstos anualmente e aprovados pelo Congresso Nacional.
1: Saúde.
2: Comissão de Saúde aprova a criação da Política Nacional de Saúde na escola. A repórter Sofia Peçanha tem os detalhes.
10: A Comissão de Saúde da Câmara dos Deputados aprovou o projeto que cria a Política Nacional de Saúde na escola. O objetivo é fortalecer a integração entre as áreas de saúde e educação para promover ações de prevenção de doenças, promoção e atenção à saúde dos estudantes da educação básica pública. Segundo o texto, a política prevê a promoção da saúde e da cultura da paz, o enfrentamento de vulnerabilidades que possam comprometer o desenvolvimento escolar, o fortalecimento da participação da comunidade e a ampliação da comunicação entre escolas e serviços de saúde. Durante a votação, a relatora, a deputada Ana Paula Lima, do PT de Santa Catarina, destacou que a iniciativa fortalece ações já desenvolvidas no ambiente escolar e constrói uma população saudável e consciente.
11: Prevenir não somente as doenças transmissíveis, mas a questão da saúde mental, da cultura da paz, de evitar, por exemplo, que os adolescentes entrem, né, em algum tipo de vício, como vício de fumo, drogas, álcool, e principalmente para trabalhar o esquema de vacinação. E isto é importante relacionar, porque eles também vão comunicar às suas famílias e à comunidade que as vacinas salvam vidas.
10: O texto aprovado, apresentado pela relatora, ampliou a possibilidade de participação na política para escolas privadas, comunitárias, confessionais e filantrópicas de educação básica.
11: Considerando que desafios como a promoção de saúde mental, a segurança alimentar e nutricional e a atualização do calendário vacinal, atinge todos os estudantes, independente da natureza administrativa da escola. Propomos ampliar o alcance da política também às instituições privadas, comunitárias, filantrópicas.
10: A relatora incluiu também no projeto ações específicas de prevenção ao uso de cigarros eletrônicos e outros produtos que contenham nicotina. A medida reforça ações de combate ao tabagismo convencional e a prevenção de doenças crônicas não transmissíveis. O projeto determina ainda que o compartilhamento de informações entre escolas e serviços de saúde observe as regras de proteção de dados pessoais e o sigilo profissional, além de reforçar ações de atualização do calendário vacinal dos estudantes com participação da comunidade escolar nas atividades de promoção da saúde. A proposta aprovada determina que a Política Nacional de Saúde na Escola observe as diretrizes do Programa Saúde na Escola já existente no governo federal, sendo facultativa para estados, Distrito Federal e municípios. Da Rádio Câmara de Brasília, Sofia Peçanha.
3: Projeto de Fábio Choquete, do União de Santa Catarina, cria a Política Nacional de Atenção ao Diagnóstico Tardio do Transtorno do Espectro Autista. O objetivo, segundo o autor, é garantir acolhimento, atendimento integral e direitos a pessoas identificadas na adolescência, na vida adulta ou na velhice.
2: O projeto de Fábio Choquete prevê atendimento multiprofissional, apoio às famílias e capacitação de especialistas. A proposta também incentiva campanhas de conscientização, pesquisas e ações para ampliar a inclusão social, educacional e profissional de pessoas diagnosticadas.
3: Flávia Moraes, do MDB de Goiás, defende a aprovação de projeto que inclui nas ações em saúde previstas pelo governo federal o controle de dispositivo eletrônico para fumar, os chamados vapes. Ela reforça a necessidade de iniciativas de prevenção contra o câncer de pulmão.
12: uma das causas mais recorrentes é a utilização de cigarros e agora principalmente os vapes, os cigarros eletrônicos, que para muitos é reconhecido como cigarro que não faz mal, mas pelo contrário, é muito mais prejudicial do que o cigarro convencional. Então nós temos aí projeto que combate a utilização

0: comercialização, a fabricação dos vapes no Brasil. Nós criamos, e já é lei, esse já foi aprovado, Agosto Branco, que é o mês de prevenção ao câncer de pulmão.
1: Flávia Moraes ressalta que o projeto também tipifica como crime contra a saúde pública a fabricação, importação, comercialização, distribuição, armazenamento, transporte e propaganda de dispositivos eletrônicos para fumar.
2: Presidência.
3: O presidente da Câmara defende soberania do país na área de saúde. Hugo Mota participou de eventos sobre o tema e a repórter Silvia Munhato acompanhou.
4: O presidente da Câmara dos Deputados, Hugo Mota, disse nessa quarta-feira que não há soberania nacional sem soberania sanitária. Ele discursou no 5º Fórum Saúde, uma parceria da Esfera Brasil e da farmacêutica EMS.
5: Não há soberania nacional plena sem soberania sanitária. Um país que depende do exterior para produzir medicamentos, insumos e tecnologias de saúde é um país vulnerável. Isso a pandemia nos ensinou de forma dura e desse aprendizado nós não podemos esquecer.
4: Segundo Mota, a saúde é um direito constitucional, mas também um pilar estratégico da economia. E citou várias iniciativas na área aprovadas pela Câmara nos últimos tempos, como o programa Agora Tem Especialistas e a regulamentação da reforma tributária, que assegurou o tratamento diferenciado para medicamentos e dispositivos médicos.
5: Temos trabalhado por um ambiente que combine segurança jurídica, competitividade e inovação. Nesse sentido, o marco das pesquisas clínicas colocou o Brasil em novo patamar de atração de investimentos.
4: O presidente da Câmara também destacou a análise do projeto que regula o uso da inteligência artificial. Segundo ele, a Câmara está empenhada em entregar ao Brasil uma regulação equilibrada, que assegure direitos e, ao mesmo tempo, estimule a pesquisa e o desenvolvimento da inteligência artificial e de suas aplicações. Da Rádio Câmara de Brasília, Silvia Munhato.
2: Justiça.
1: Samuel Viana, do União de Minas Gerais, apresentou o projeto que reforça as prerrogativas dos advogados no acesso a certidões e informações de documentos nos órgãos públicos. A proposta obriga a administração a receber os pedidos com prazo para resposta e justificativa em caso de negativa.
3: Samuel Viana considera que a medida reduz obstáculos burocráticos que podem prejudicar a defesa dos cidadãos. O texto classifica como violação de prerrogativa profissional a recusa injustificada, a omissão de resposta ou a negativa sem fundamento legal.
1: Aline Gurgel, do União do Amapá, defende a criação de uma política nacional para aumentar a segurança de recém-nascidos em maternidades e hospitais. O projeto da deputada prevê medidas para evitar o desaparecimento, a troca, o sequestro ou a retirada indevida de bebês.
3: Entre as medidas, Aline Gurgel cita dispositivos de monitoramento, controle de acesso às áreas de internação e protocolos específicos para auto-hospitalar. A proposta também prevê que o Ministério da Saúde estabeleça regras nacionais de prevenção e resposta a ocorrências.
2: Segurança Pública.
1: Proposta veta condenados por agressão contra mulheres de prestar concurso público e ocupar cargos comissionados na administração pública. Autor da matéria, Bebeto, do PP do Rio de Janeiro, defende a necessidade de endurecer o combate à violência de gênero.
6: Isso vem de encontro ao aumento do feminicídio, aumento das agressões contra as mulheres. Mesmo com medida protetiva, o agressor de mulher hoje no Brasil, ele não tem medo da lei. Ele não tem medo, ele continua praticando com a medida protetiva. Existe a maioria, 70% hoje dos mandatos de busca e apreensão, mandato de prisão, é a Lei Maria da Penha no Rio de Janeiro, porque os agressores de mulheres não têm limite.
3: O parlamentar também cita dados sobre violência contra a mulher no Rio de Janeiro, especialmente na Baixada Fluminense. Bebeto conclui que o projeto pretende ampliar punições e criar mecanismos de restrição para os autores de agressões.
1: Projeto de Iandra Moura, do União de Sergipe, autoriza o juiz a decretar a prisão preventiva por iniciativa própria em situações de extrema urgência. A proposta permite a prisão sem pedido prévio da polícia ou do Ministério Público quando houver risco à vida da vítima ou de testemunha.
3: De acordo com Iandra Moura, a mudança busca dar resposta rápida em casos de crimes hediondos vagabundos ou violência doméstica contra vulneráveis. Para ela, a atuação do juiz evita que a burocracia prejudique a proteção imediata às vítimas.

0: Termina agora o jornal Câmara dos Deputados, produzido pela Rádio Câmara, com trabalhos técnicos de Wellington Teles e apresentação de Márcio Aquiles Sardi e Val Monteiro. Boa noite.
1: A Voz do Brasil volta na segunda-feira. Boa noite e bom final de semana.
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6: Oito da noite, três minutos.
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6: Ok, galera, salve, salve, já são 8 da noite, mais 4 minutos em Macapá, boa noite, está começando mais uma edição do Na Marca do Pênalti, edição desta sexta-feira, sextou, dia 21 de agosto, ano 2026, estamos aqui para comandar mais uma edição do Na Marca do Pênalti, salve, salve, eu sou o Lude Pacheco, maluco e apaixonado por futebol, assim como todo brasileiro. Let's go, aperte o play, vamos juntos! A partir de agora tem muitas informações para você. Estamos em áudio e vídeo aqui no Sistema Diário de Comunicação. Vamos começar, né? Sexta-feira começou movimentada, os candidatos se movimentando, Zona Norte, Zona Sul, Santana. Pessoal, tá na hora, né, de mostrar as propostas. Quem já foi candidato, quem já foi político, quem já foi eleito, tem que mostrar serviço, que foi uma prestação de contas. E é desse jeito que nós vivemos numa democracia. E é claro que você vai escolher através de uma longa avaliação. Você tem que fazer uma avaliação, tem que fazer um levantamento do que esses candidatos estão fazendo, o que fizeram, se a sua vida realmente foi impactada pelo que foi feito, se os projetos realmente vão atender a sua expectativa. Tudo isso aí, obviamente, que você vai colocar esses pontos positivos, pontos negativos, e aí vai escolher o seu candidato a governo do estado, o seu candidato a deputado estadual, né? E o seu candidato a deputado federal. E aí você pode escolher dois candidatos ao Senado Federal. Beleza, movimentação, estamos começando na marca do pênalti, sextou, né, galera? Muitas informações e a gente começa falando sobre o centro de tênis de mesa, é o complexo, né? O novo centro de tênis de tênis de mesa que começa a sair do papel no estado do Amapá. Macapá vai ganhar uma estrutura inédita para o desenvolvimento do tênis de mesa. O governo do estado iniciou o projeto para a construção do primeiro complexo profissional público da modalidade na capital, com investimento de 6,91 milhões de reais. O empreendimento será construído no conjunto habitacional Nelson dos Anjos e, de acordo com a Confederação Brasileira de Tênis de Mesa, o CBTM, o projeto foi concebido para ser o maior centro de treinamento público de tênis de mesa de alto rendimento do Brasil e da América Latina. Que bacana, velho. Olha aí, esse centro aí com certeza vai fazer com que muitas crianças venham a praticar o tênis de mesa e vai ser construído no conjunto habitacional chamado Nelson dos Anjos, que é lá na zona sul da capital mapaense, no bairro do Congóis. A estrutura será voltada ao desenvolvimento do alto rendimento olímpico e paralímpico, além de contribuir para projetos sociais e a formação de novos atletas. O espaço contará com áreas oficiais de jogo, estrutura para preparação física, refeitório, salas de alojamentos e ainda vai criar melhores condições para treinamentos e para o crescimento da modalidade no estado. Um importante passo para fortalecer uma modalidade que vem conquistando cada vez mais espaço e resultados para o estado do Amapá. Então é isso, inclusive tem a placa aqui, né? Ó, governo do estado do Amapá contrata a empresa especializada para a construção do primeiro complexo profissional de tênis de mesa público no município de Macapá. Deixa eu ver se eu consigo ver o que está escrito aqui na placa. Início da obra 30 de junho de 2026, prazo de execução 365 dias, ou seja, um ano, e o término está previsto para o dia 30 de julho de 2027. Valor, nós já falamos aqui, 6,91 milhões de reais é o valor que a empresa Uminorte Empreendimentos e Serviços Limitada ganhou aí através de licitação para construir esse espaço que será o mais moderno do Brasil e da América Latina. Bom, vamos pular aqui para o campeonato Sub-17, Amapazão Sub-17, o destaque vai para a artilharia. A distância pela artilharia do campeonato amapaense de futebol Sub-17 está acirrada. Após os jogos já disputados na competição, o Adrian do Trem Desportivo Clube aparece na liderança com 7 gols marcados. Logo atrás vem Danilo, do São Paulo, com 6 gols, enquanto José Odilan, do Santos, é Odilan mesmo, tá? Não é Odilon, é Odilan. José Odilan, do Santos, completa aí o top 3 com 5 gols. Adrian ganhou ainda mais destaque na última rodada ao marcar os 2 gols do Trem no empate em 2-2 contra o Latitude, resultado que manteve aí a equipe na briga pelas primeiras posições na chave A. Artilheiro do Sub-17, Adrian do Trem Desportivo Clube, artilharia, né? O Adrian tem 7 gols, Danilo do São Paulo 6 gols, José Odilando Santos 5 gols. Com a competição ainda em andamento, a corrida pela artilharia promete seguir movimentada nas próximas rodadas do Campeonato Sub-17. E para a gente passar a régua aqui no Campeonato Sub-17, eu vou passar a próxima rodada. Campeonato que é importante, né, cara? Daqui, provavelmente, muitos garotos vão partir para o Sub-20, vão ser aproveitados no Sub-20 e, na sequência, já estarão prontos para vestir a camisa dos times do Amapá nas competições nacionais e aí, obviamente, brigar também por uma vaga em competições nacionais, tanto nos times amapaenses quanto nos times de fora do estado, e seguir a carreira de vários jogadores que saíram do Amapá e se destacaram fora. São 8 da noite, mais 17 minutos. As partidas do Campeonato Sub-17. Vamos passar aqui para você agora. Sub-17 que começou no dia 1 de agosto. Nós já estamos aí na quarta rodada, né? Jogos de amanhã. Vamos pegar aqui o jogo de amanhã, na verdade. Sabadão, nós teremos o Lagoa jogando contra o Santos, lá no Centro de Desenvolvimento do Futebol Amapaense, lá no Mar Abaixo, Lagoa e Santos, jogando às 3h45 da tarde. 3h45 da tarde, se enfrentando Lagoa e Santos. E a rodada prossegue na segunda-feira, dia 24, com o Independente jogando contra o Ipiranga. Independente e Ipiranga jogando no Augusto Antunes. São as partidas que vão fechar a quarta rodada do Campeonato Amapaense Sub-20. E aí a briga pela artilharia grande, obviamente, que os garotos estão se destacando nessa competição. Vamos lá, seguindo com o programa na marca do pênalti. Vamos dar uma passada aqui nos jogos em andamento nessa noite. Tem partidas que estão rolando. Série B em ação. Sexta-feira, sextou com futebol. Sextou e a gente traz as informações para você aqui do campeonato. Não tem hoje não tem, né, cara? Série B não. Teve campeonato feminino, né? Campeonato feminino. Na verdade, a bola rola para Juventus e Portuguesa, o nosso representante jogando, pelo menos essa partida está marcada para as 9 da noite. Primeira partida foi 2-0 para o time do estado do Sergipe, né? E agora o representante amapaense vai tentar reverter essa parada aí, 2-0. Vamos ver aí se dá para reverter essa situação contra o Juventude lá de Sergipe. Parada indigesta, parada difícil, mas vamos acreditar aí no time amapaense nessa situação. Já são 8 da noite, mais 13 minutos em Macapá. 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Eu falei do campeonato feminino, campeonato brasileiro Série A3. E daqui a pouco a gente traz uma informação da seleção brasileira de futebol feminino com a agência Rádio Web. Por enquanto, vamos continuar trazendo as informações para você dentro do programa Na Marca do Pênalti. Informações agora do cenário nacional e internacional. Justiça nega pedido de urgência do Vasco para pegar vitória no Maracanã. Vamos lá trazer essa informação. O jogo está marcado para o estádio de São Januário e o Vasco quer levar esse jogo para o Maracanã e entrou na justiça para fazer isso aí. Olha, a Justiça do Rio de Janeiro negou o pedido de tutela de urgência feito pelo Vasco da Gama para realizar no Maracanã a partida contra o Vitória pelas quartas de final da Copa do Brasil na próxima quarta-feira, 26. A decisão mantém a negativa da concessionária responsável pelo estádio e deixa o clube com São Januário como opção para o confronto. Apenas o São Januário como opção. A decisão é referente ao pedido de tutela de urgência. A decisão sobre o direito do Vasco de utilizar o Maracanã ainda não representa o fim do processo. O clube pode recorrer da decisão, mas por enquanto o jogo está mantido em São Januário, né? O Vasco havia recorrido à justiça depois de a concessionária comunicar que não poderia disponibilizar o Maracanã na data. A direção vascaína quer fazer valer o contrato que foi costurado no ano passado com a dupla que administra o estádio. São eles, né? Flamengo e Fluminense. A concessionária argumentou que na semana passada, de 23 a 29 de agosto, foi reservada integralmente para a recuperação do gramado. O planejamento técnico previa intervenções sem interrupção durante o período, o que, segundo a defesa, inviabilizaria a realização da partida no dia 26. Flamengo e Fluminense, por meio da concessionária Fla-Flu Serviços S.A., defendem que a negativa para a partida da próxima quarta-feira foi resultado de uma programação técnica de recuperação do gramado definida antes do pedido vascaíno. Eles citam aí que o acordo firmado foi no ano passado para que o time vascaíno usasse o estádio, o Maracanã, no caso, e não tem validade para essa partida aí contra o Vitória da Bahia. Essa assinatura deveria ser revista e retificada pelo Vasco da Gama para poder, obviamente, acessar o direito de mandar a sua partida lá no Maracanã. Então, o Vasco tentou mudar, entrou com pedido para ver se o Ministério Público conseguia ceder o espaço para a realização desse jogo pelo Campeonato Brasileiro contra o Vitória da Bahia, mas aí não rolou. A concessionária disse que não tem como, porque no período, inclusive na data do jogo do Vasco da Gama, o gramado está sendo recuperado e por isso não vai rolar. 8 da noite, 17 minutos. Vamos para Apoio Cultural, Joila. Na volta, vamos trazer a agência Rádio Web e outras informações para você dentro da nossa programação.
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5: Ludi Pacheco. 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
6: Ok, já estamos de volta, são 8:27 em Macapá, a hora certa com o apoio cultural da Center Kennedy, compre pelo site, pelo aplicativo e pelo WhatsApp, Center Kennedy fazendo mais por você. Vamos girar com a agência Rádio Web. Você em casa, no trabalho, ainda no trabalho, por que não? Tem muita gente trabalhando à noite, a galera aí dos hospitais, a galera que trabalha também na parte de vigilância, galera dos aplicativos de Uber, entrega, galera que está trabalhando, bom trabalho para você. Você que está em casa já, depois de um dia puxado, vamos nessa, vamos girar com a agência Rádio Web, tem informação chegando, vamos trazer essa daqui, ó, Seleção Brasileira. Vamos falar da Seleção Brasileira Feminina. Seleção vai passar por 3 cidades na primeira fase da Copa do Mundo. Já é ano que vem, galera. Quem traz as informações é a Daniele Esperon.
7: A FIFA divulgou o calendário de jogos da Copa do Mundo Feminina de 2027, que vai ser disputada no Brasil. Um evento realizado na Suíça, em Zurique, a entidade revelou que o Maracanã será o palco da abertura no dia 24 de junho e também do encerramento da Copa. A entidade máxima do futebol mundial divulgou também quantos jogos cada estádio das 8 cidades sedes vão receber. A Casa das Brabas do Timão, Arena do Corinthians, foi contemplada com o maior número de partidas, serão 10. Em seguida estão Maracanã e Arena Castelão, com 9 jogos cada uma. Anfitrião, o Brasil é cabeça de chave do Grupo A e vai fazer seu segundo jogo em São Paulo, no dia 29 de junho. A terceira partida da fase de grupos será no Mané Garrincha, em Brasília, no dia 4 de julho. Lembrando que as semifinais serão disputadas no Maracanã e também na Arena Corinthians, e a decisão no Maracanã no dia 25 de julho. Agência Rádio Web, com informações da Copa do Mundo Feminina, Daniele Esperon.
6: Ok, obrigado pelas informações, Daniela Esperon, tá aí você acompanhando as notícias do futebol feminino. Ano que vem tem Copa do Mundo e o Brasil, a seleção brasileira, as meninas do Brasil representando essa camisa verde e amarela. E aqui em casa nós precisamos desse título, que vai ser com certeza uma conquista sensacional. O Brasil nunca conquistou o título da Copa do Mundo feminina. Olha aí, cruzamento.

Cruzeiro e Flamengo, né, já está virando praticamente aí um duelo de quase toda semana. Tivemos aí dois duelos pela Libertadores em duas quartas-feiras seguidas. E agora vamos ter mais um jogo entre essas duas equipes no final de semana pelo Campeonato Brasileiro da Série A. O Cruzeiro finalizou a preparação para o segundo encontro com o Flamengo nesta semana. Sábado agora, às 20h30, os dois times vão duelar no Mineirão pela 24ª rodada do Campeonato Brasileiro. Arthur Jorge tem desfalque na defesa e deve mesclar a equipe pensando no Atlético Mineiro na terça-feira pela Copa do Brasil. Titular do time e um dos destaques na temporada, Jonathan Jesus cumpre suspensão por 3 cartões amarelos e fica fora do confronto. Naturalmente, João Marcelo ganhará a oportunidade para jogar ao lado de Fabrício Bruno. O defensor, inclusive, pode ser o único titular da linha de defesa mantido aí na equipe, com Fagner e Lucas Vilbalba, ganhando oportunidades nas laterais. Cruzeiro, portanto, desfalcado para o confronto, ou seja, vai mesclado, né? Desfalcado porque aqui o Igor Jesus, por exemplo... Igor Jesus? Deixa eu pegar aqui mesmo se é Igor Jesus, aqui o nome do jogador... é o Jonathan Jesus. Esse aqui é outro Jesus, né? Jonathan Jesus, ele, na verdade, tomou o 3º cartão amarelo. Nem que o técnico Arthur Jorge quisesse, não teria como mandar aí o Jonathan Jesus a campo. No meio de campo, a tendência é que Matheus Henrique volte a aparecer na equipe. Depois de cumprir suspensão na Libertadores, Gerson e Matheus Pereira, poupados de boa parte do jogo contra o Corinthians, podem ser mantidos. No ataque, Kaique Kenji é favorito para aparecer pelo lado esquerdo, já que não atuou contra o Corinthians por suspensão e contra o Flamengo por opção. Wesley, em contrapartida, deixou o duelo da Libertadores com grande desgaste. Na direita, João Costa e Arroio são as alternativas aí do Cruzeiro. No comando do setor, Lúcio Rodrigues pode ser aí a grande novidade no Cruzeiro. Já Caio Jorge foi poupado pela última vez contra o Mirassol, atuando como titular nos dois duelos contra o Flamengo diante do Corinthians. Com isso, a provável escalação do Cruzeiro vai de Otávio, Fagner, Fabrício Bruno, João Marcelo e Vilalba. E aí Matheus Henrique no meio de campo, Gerson e Matheus Pereira, Arroio ou João Costa, Kaique Kenji e Lúcio Rodrigues. Esse é o time do Cruzeiro para enfrentar o Flamengo. Esse jogo vai ser no Gigante da Pampulha lá em Minas Gerais. E a CBF marcou aí a data do jogo atrasado entre Flamengo e Mirassol pelo Brasileirão. A CBF oficializou aí a data da partida entre Flamengo e Mirassol, o confronto adiado pela 4ª rodada do Campeonato Brasileiro. O jogo acontecerá no dia 2 de setembro, no Maracanã, às 19h30. A entidade vai aproveitar a brecha na semana de jogos da Copa do Brasil para realizar o jogo. Os clubes já haviam recebido a sinalização do desejo da entidade de utilizar esta data. O Vasco, o único carioca vivo no torneio, joga nesta data, mas no Barradão, em Salvador. A Confederação Brasileira de Futebol estava aguardando a definição dos confrontos da Libertadores para avaliar as novas possibilidades, mas a classificação do Flamengo restringiu aí aos dias da Copa do Brasil, né? Na competição nacional, o time carioca foi eliminado pelo Vitória da Bahia na 4ª fase. E Mirassol foi superado aí recentemente pelo Grêmio, nas 8ª de final também da competição. Então, esse jogo já foi remarcado, inclusive o Flamengo pode assumir a liderança da competição caso venha vencer o Mirassol. Só para ratificar para você, esse jogo atrasado será no Maracanã, às 19h30, no dia 2 de setembro, mês que vem, portanto, no início do mês que vem, 2 de setembro, teremos o confronto entre Flamengo e Mirassol, com o Mengão tendo a possibilidade de passar e chegar, né, encostar com o mesmo número de pontos do Palmeiras e já pensar na liderança. 8h35, com apoio cultural.

0: 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Falo de Brasileirão, falo de Libertadores. Vamos falar de Libertadores logo então, Joila. Libertadores! Corinthians supera a expulsão e está nas quartas de final. Todo poderoso timão. Quem traz as informações é a Daniele Esperon.
1: O Corinthians é mais um brasileiro classificado às quartas de final da Copa Libertadores da América. O timão recebeu o Rosário Central da Argentina na Neoquímica Arena. Ficou com um jogador a menos aos 12 minutos do segundo tempo, quando Ranieri foi expulso. E mesmo em desvantagem numérica e sendo bastante pressionado, juntou forças e venceu por 1 a 0 com gol de Breno Bidon, aproveitando uma cobrança de falta de Memphis Depay. Bidon falou sobre a alegria de fazer o gol da classificação.
2: O grupo trabalhou para acontecer, então acho que, claro, né, ficou muito feliz com o gol, mas mais feliz ainda com a classificação. A gente estava com a menos, mas a gente se uniu, a gente sabe o que é viver o Corinthians e não foi diferente, a gente lutou até o final e graças a Deus eu consegui fazer o gol.
1: Agora o Corinthians tem outro argentino no caminho, vai enfrentar o Estudiantes de La Plata em busca de uma vaga na semifinal da Libertadores. Por ter a melhor campanha, o Timão vai decidir o mata-mata em casa, ao lado da sua torcida. A Conmebol ainda não divulgou as datas, mas os duelos serão disputados nos dias 8, 9 ou 10 de setembro, as partidas de ida, e 15, 16 ou 17 de setembro, os duelos de volta. Já o Mirassol deu adeus à Copa Libertadores da América, até conseguiu um empate em 0-0 com a LDU em Quito, mas nos pênaltis foi derrotado por 5-4. A LDU, portanto, vai enfrentar o Palmeiras na próxima fase. Os outros brasileiros, o Fluminense encara a Platense da Argentina, o Flamengo vai esperar o vencedor de Independiente Del Valle e Tolima, que jogam na próxima semana. E o Corinthians enfrenta o Estudiantes de La Plata. Agência Rádio Web com informações da Copa Libertadores da América, Daniele Esperon.
0: Obrigado pelas informações, Daniele Esperon, como sempre, atualizando tudo para você aqui dentro do Na Marca do Pênalti. 8 da noite, 38 minutos na capital brasileira do meio do planeta. Tem mais informações chegando aqui para você. A Juventus da Itália oficializou nesta sexta-feira pelas redes sociais a rescisão contratual com o volante Arthur. O pedido havia sido feito pelo próprio atleta há cerca de uma semana, conforme informações do GE. Ex-jogador do Grêmio e alvo do Corinthians, o volante está livre no mercado para assinar um novo vínculo aí com um novo clube, sem custos. O contrato de Arthur foi oficialmente rescindido em comum acordo. Boa sorte no futuro, disse aí a publicação da Juventus. Sem pouco, foi curto, né? Objetivo aqui a Juventus, tipo, vai embora, tanto faz para mim. O contrato de Arthur foi oficialmente rescindido e em comum acordo. Boa sorte no futuro. Beleza, só isso aí, mais frio logo, né? Massa. Arthur retornou à Itália em julho, depois de não renovar contrato aí com o Grêmio. Clube e jogador não entraram em um acordo sobre salários. Na Juventus, ele foi testado pelo técnico Luciano Spalletti durante a pré-temporada, saindo do banco nas 6 partidas amistosas, incluindo duelos contra o Chelsea e também a Inter de Milão. Portanto, o Arthur pode chegar no Corinthians, pode reforçar o Corinthians aí na sequência. Vamos ver se é isso aqui que diz a reportagem no finalzinho. Apesar de estar livre no mercado, o retorno ao Grêmio no momento é improvável frente ao cenário financeiro do clube. Corinthians, Cruzeiro e até o Fluminense sondaram aí a situação do atleta na época da saída do clube gaúcho. A Juventus comprou o Arthur do Barcelona.

0: Barcelona em junho de 2020 e tinha contrato até junho de 2027. No Brasil, o jogador foi campeão da Copa do Brasil e da Libertadores pelo Grêmio antes de ser vendido ao clube catalão em 2018. E provavelmente o destino do Arthur seja o Corinthians, apesar do Fluminense e até do Cruzeiro demonstrar interesse aí na contratação do volante. O Arthur, aqui para nós, caiu de produção, foi um cara que apareceu, todo mundo apostando, inclusive na seleção brasileira, era titular da seleção brasileira, mas acabou caindo de rendimento e agora vai voltar ao futebol brasileiro, provavelmente para vestir a camisa do Corinthians. 8:41 em Macapá, é hora de mais uma pausa. Vamos para o apoio cultural, na volta tem as últimas informações nesta sexta-feira. Daqui a pouco não tem JR, tem o DJ Pirão hoje com o programa Overdose. Já já voltamos.
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10: Muito bem, já estamos de volta aqui com o programa Na Marca do Pênalti pelo Sistema Diário de Comunicação. Estamos em áudio e

0: vídeo. São 8 da noite, mais 50 minutos. E a gente já passa direto para a agência Rádio Web. E a informação não para, para você, sempre atualizando. Agência Rádio Web, Copa Sul-Americana, classificação do Vasco foi com goleada no Paraguai. Alô, torcida do Vascão, feliz da vida. Quem traz as informações é a Daniela Esperon.
1: O Vasco está classificado às quartas de final da Copa Sul-Americana. E essa classificação veio com autoridade. A equipe cruzmaltina goleou o Olímpia por 4-1 dentro do Defensores del Chaco, depois de empatar sem gols na ida em São Januário. Os paraguaios chegaram a sair na frente com um golaço, mas o time cruzmaltino virou com gols de Thiago Mendes, David, Adson e Spinelli. E agora, na próxima fase, o adversário será o River Plate ou o Santa Fé, que vão jogar ainda na semana que vem. O técnico do Vasco, Pedro Emanuel, falou sobre essa classificação e a mudança de postura do time, que vinha com uma sequência sem vitórias.
2: Eu acho que tivemos mais oportunidades no geral, com trabalho, e digo-vos já, nem ontem pensava que éramos a melhor equipa do mundo, nem hoje penso que somos a pior. Sabemos qual é o nosso caminho, sabemos que temos estes percalços, duros, são muitos duros, não vou mentir. Estou com o sentimento que saiu daqui do estádio toda a nossa torcida, que acho que fizemos o suficiente, mas no final é demasiado penalizador este resultado. Mas é a realidade e temos que seguir em frente em relação a isso.
1: Se deu tudo certo para o Vasco, mesmo a gente não pode dizer do Botafogo, que ficou pelo caminho, mesmo vencendo no Rio de Janeiro, o Cienciano do Peru, pelo placar de 1-0. Essa vitória não foi suficiente para garantir a classificação da equipe brasileira, já que foi goleado na altitude de Cusco por 6-1. Portanto, precisava vencer por pelo menos 5 gols de diferença para poder avançar. Em uma situação mais tranquila, o Santos conseguiu a vaga nas quartas de final e foi diante do Macará com 0-0. Mas como venceu na Vila Belmiro, poupou o time e conseguiu essa classificação. O próximo adversário agora será um duelo brasileiro, o Atlético Mineiro, na próxima fase. Agência Rádio Web com informações da Copa Sul-Americana, Daniela Esperon.
0: Ok, obrigado pelas informações, Daniela Esperon. E olha, o Vasco da Gama tem que mudar a chave aí, virar todas as atenções para o Palmeiras no Campeonato Brasileiro da Série A. Mas obviamente que continuar com o mesmo futebol que foi praticado ontem contra o Olímpia, que foi uma sensacional vitória, foi um triunfo legal aí do Vascão da Gama. E tem mais notícia na agência Rádio Web. Falando em Brasileirão, falando de Vasco, Palmeiras, é hora de atualizar o Brasileirão. Rodada pode deixar tudo embolado na parte de cima. Quem traz as informações é ela, sempre ela, Daniele Esperon.
1: A 24ª rodada do Brasileirão começa neste sábado com o duelo entre Fluminense e Remo no Maracanã, às 4 horas da tarde. E também tem Cruzeiro e Flamengo no Mineirão, às 20h30 da noite. O detalhe é que o time carioca pode terminar o sábado com a mesma pontuação do Palmeiras em caso de vitória, os 48 pontos. Acontece que o Verdão entra em campo no domingo e dentro de casa, recebendo o Vasco às 4 da tarde, pressionado a vencer. Acontece que o time vascaíno vem de uma classificação na tabela da Copa Sul-Americana e vem embalado, tentando ali fugir da zona da confusão na parte de baixo na tabela de classificação. O técnico Pedro Emanuel fala sobre como ajustar essa parte mental.
2: Isso, mais que uma parte mental, é uma parte de pormenor, de detalhe. E eu costumo dizer que o futebol, o jogo em si, pode se transformar num paraíso ou num pesadelo. Isto é o que se faz às equipas.
1: Ainda no domingo, em Bragança Paulista, temos Red Bull Bragantino e Grêmio. Temos Bavi no Barradão às 4 da tarde. Vitória recebendo

0: Bahia. Duelo da zona do rebaixamento, Santos e Mirassol. O Santos tentando se distanciar cada vez mais da zona da confusão e o Mirassol tentando se recuperar após uma eliminação na Libertadores. Atualmente, a equipe do Mirassol é o 17º colocado com 23 pontos, abrindo a zona do rebaixamento. O Coritiba recebe o Corinthians no Couto Pereira e a Chapecoense, lanterna do campeonato, vai receber o São Paulo na Arena Condá. Agência Rádio Web com informações do Brasileirão, Daniel Esperon.
1: Muito obrigado pelas informações, Daniel Esperon, tá aí atualizando para você Brasileirão Série A nesse final de semana, prometendo muito. E obviamente que nós vamos ficar de olho nessa rodada para trazer as informações para você aí na segunda-feira. 8:56, mais uma da Agência Rádio Web para fechar o programa. Governo de Minas Gerais veta anúncios de bets em estádios de futebol. É, tá começando a mudar essa situação das bets aí. Daniele Esperon.
0: O governo de Minas Gerais anunciou um decreto onde proíbe a publicidade de empresas de apostas esportivas em espaços públicos e equipamentos pertencentes ao Estado. No documento, o governador Matheus Simões, do PSD, também determinou que a Loteria Mineira encerre a operação de apostas esportivas que mantém no estádio. Pelo decreto, locais como o Estádio do Mineirão, bem como rodovias e estações rodoviárias da cidade, não poderão exibir mais placas ou painéis com publicidade de bets. O governo de Minas diz que vai notificar as concessionárias responsáveis por esses equipamentos publicados para solicitar a rescisão de contratos com as empresas do setor. No caso dos estádios de futebol, a regra vale para a publicidade exibida em telões, adesivos, anúncios em áudio, panfletagem e demais ativações e ações promocionais. O decreto não menciona os uniformes dos times de futebol patrocinados por empresas de apostas. Agência Rádio Web com informações de Minas Gerais, Daniela Esperon.
1: Olha, eu acho que vai chegar um momento que vai ser proibido anunciar bets também nos uniformes dos atletas, igual como foi de cigarro, cara. Igual como foi de cigarro na Fórmula 1, por exemplo, que a maioria dos carros, Ferrari, Williams, todos, Mercedes, todos estampavam as marcas de cigarro, né? E agora, por exemplo, as bets, a mesma coisa nos uniformes. E aí o governo de Minas Gerais, na verdade, Justiça de Minas Gerais, proibiu já a divulgação no estádio. Mas isso, com certeza, é só o início das restrições daqui para frente. Com certeza vai ser assim em Minas e nos demais estados do Brasil. 8:59 em Macapá, vamos colocando o ponto final. Vou deixar vocês já no clima do DJ Pirão, que está chegando aí com o programa Overdose. Inclusive, eu vou ligado no programa Overdose, cara. Eu curto pra caramba, hein? Começou o final de semana! Sextou, galera. Valeu, até mais! Até segunda, se Deus quiser. Valeu, Joila!